0: Esse é o Noturno 105,9 aqui na programação da Cultura, integrando a Zona Sul e conectada contigo. Pra gente começar hoje, tem Marília Mendonça nessa sequência, Leão, Gustavo Lima, Retrovisor, e a primeira foi o Dilcinho, Diferentão. Agora são 9 horas e 10 minutos, temperatura na marca dos 18 graus. A gente segue, Garotos da Rua.
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0: E essa é só a primeira sequência aqui do Noturno 105,9, que vai até as 2 horas da manhã na programação da Cultura, integrando a Zona Sul e conectada contigo. Olha que super sequência pra gente começar aí muito bem, fazendo a trilha sonora desta quarta-feira, da noite desta quarta-feira, 5 de agosto, tá aí Laid Back com Baker Man. Antes, Jeito Moleque, Sutilmente, Ana Castela, Nosso Quadro. Ainda nessa sequência teve Lagum, A Cidade, Garotos da Rua, Eu Já Sei, Marília Mendonça, Leão e o Gustavo Lima com Retrovisor. A primeira da sequência foi o Dilcinho, Diferentão. Agora são 9 horas e 28 minutos. A Defesa Civil emitiu um alerta para temporal e queda de granizo aqui no Rio Grande do Sul para esta quinta-feira. A Defesa Civil emitiu um alerta para a região sul do estado para esta quinta-feira, dia 6, amanhã, portanto, e a previsão indica tempestades com rajadas de vento que podem superar os 90 km por hora, queda de granizo e também chuva forte. O alerta também é direcionado para áreas do Oeste, Missões, Campanha, Centro, Vales, Costa Doce e região metropolitana. Segundo um meteorologista do Centro de Pesquisas e Previsões Meteorológicas da Universidade Federal de Pelotas, Henrique Repinaldo, a passagem de um ciclone extratropical pelo Uruguai em direção ao oceano é motivo da tempestade.
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1: Previsão do tempo.
3: A quinta-feira será de céu encoberto por nuvens e possibilidade de chuva isolada. Os ventos serão fracos, com a umidade relativa do ar em média de 85%. A mínima será de 13 graus em Rio Grande e em Pelotas de 14 graus. Durante a tarde, a temperatura sobe, podendo chegar à máxima de 25 graus em toda a região. Com informações do Instituto Nacional de Meteorologia, IMET.
2: Previsão do tempo.
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É isso aí. 25 minutos faltando para as 10. Muito mais longe. Olha só, vai participando aí com a gente. 991-647-867. O WhatsApp aqui do Noturno 105,9. Uma ótima noite de quarta para você.

0: pela programação da Cultura 105,9 no seu rádio The Second Voice, Let Me Be. Que de Abelha, Pintura Íntima, relembrando um clássico também aqui da nossa programação, Os Barões da Pisadinha, Esquema Preferido, Panda, Eu Te Seguro. E ainda nessa sequência teve a Simone Mendes com a Ana Castela, Você Vai Ver. A versão especial e a faixa especial aqui exclusiva da programação da Cultura para você nessa versão diferenciada. E chegou a hora também da informação, fechando por aqui a primeira parte, o primeiro tempo, os primeiros 60 minutos do Noturno 105,9. A informação também está aqui na nossa programação. Os professores da Rede Municipal de Rio Grande começaram a receber o reajuste de 1,22% sobre o vencimento básico na folha salarial de agosto, paga no último dia 1º. A lei que autorizou o aumento sancionada pelo Executivo em 16 de julho, após aprovação unânime na Câmara de Vereadores com 18 votos favoráveis. O reajuste tem efeito retroativo a janeiro de 2026 e também contempla aposentados e pensionistas com direito à paridade. Atualmente, a rede municipal conta com cerca de 1.500 professores ativos e soma 2.400 matrículas funcionais. O número de matrículas é superior ao de profissionais porque parte dos docentes possui dois vínculos com o município.
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0: Boa noite pra você, tá na Cultura 10 e 2.
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0: Esse é o Noturno, 105,9 aqui na Cultura, integrando a Zona Sul e conectada contigo. São 10 horas e 6 minutos. Vamos em frente, trazendo

0: Ted Swims aqui no Noturno 105,9 com The Door na versão remix pra você. Antes, Alexandre Pires na parceria com Jorge, da dupla Jorge e Matheus. Pode parar. Ainda Josi Schmitz dançando lento e nessa sequência a primeira posição foi de Kalema e Dilcinho. Leva, leva tudo. Você continua participando com a gente, 991-647-867 é o nosso WhatsApp. Tem também o Instagram e o Facebook, arroba Cultura Zona Sul 105.9, para você poder interagir com a nossa programação pelas redes sociais. Nós vamos até a meia-noite com o Noturno, até às 11 da noite com o Noturno na primeira parte. Das 11 à meia-noite tem o programa Palavra de Fé e da meia-noite até às 2 da manhã, a segunda parte do Noturno 105,9, que tem a super força de Vavá, gás e água mineral. 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

0: para as 11 horas da noite. Esse é o Noturno, 105,9 aqui na programação da Cultura, integrando a Zona Sul e conectada contigo, Sabrina Carpenter, com Taste. Antes, Breno e Matheus, com DJ Ari, Descer para BC. Nessa sequência também teve o Solcões, Seja Sol, e o Luan Santana, com o Léo Foguete. Dona, mais uma super sequência na melhor trilha sonora no seu rádio, na noite desta quarta-feira, aqui pela programação da Cultura Zona Sul. E chega a informação: as condenações impostas ao ex-diretor da Penitenciária Estadual de Rio Grande, a PERG, Leandro Brinkenhoff, somam 85 anos e 17 dias de prisão. O balanço foi divulgado nesta terça-feira, dia 4, ontem, portanto, pelo Ministério Público do Rio Grande do Sul, o MPRS, e reúne 7 decisões judiciais relacionadas à Operação PERG. Suanes, o ex-diretor Leandro Brinkenhoff Suanes, havia sido condenado inicialmente a 25 anos, 4 meses e 7 dias de prisão por corrupção ativa, corrupção passiva e lavagem de dinheiro. À época, essa era a primeira sentença entre 6 ações penais movidas contra o ex-diretor. Desde então, novos julgamentos e recursos ampliaram o conjunto de condenações.
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3: Previsão do tempo.
4: A quinta-feira será de céu encoberto por nuvens e possibilidade de chuva isolada. Os ventos serão fracos, com a umidade relativa do ar em média de 85%. A mínima será de 13 graus em Rio Grande e em Pelotas de 14 graus. Durante a tarde, a temperatura sobe, podendo chegar à máxima de 25 graus em toda a região. Com informações do Instituto Nacional de Meteorologia, IMET.
2: Previsão do tempo.
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0: 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Já estamos de volta, 22 minutos para as 11.

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Noturno 105,9, Bruno e Marrone, ao vivo e acústico, Bijuteria. Antes o apaixonado Conexão e ainda Cia com Chandelier. 9 minutos faltando para as 11. Noturno 105,9 no

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2: Tchau, gente. Obrigada.

0: Nova York esperando na janela e Manu Batidão com a Simone Mendes daqui pra frente. Fecha a primeira parte aqui do Noturno 105,9. Vamos fazer um intervalo. Agradecemos a audiência e pedimos para você continuar conosco aqui na nossa programação. Em seguida do intervalo tem o programa Palavra de Fé do Ministério Adoradores em Cristo. Não saia daí.
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0: Cultura 11 em ponto.
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0: Muito bem, estamos ao vivo com todos vocês nessa noite de quarta-feira, hoje, dia 5 de agosto de 2026. São 23 horas e 4 minutos. Que a paz de Cristo esteja sobre a sua vida, sobre a sua casa, sobre a sua família. A você que está aí no seu local de trabalho, ou ainda você que está aí depois de um dia de trabalho, acompanhando essa programação, você que está no hospital, cuidando de alguém, que o Espírito de Deus, ele possa alcançar você de uma forma gloriosa, gerando vida, gerando paz, gerando saúde física e também saúde espiritual para a sua vida. Esse é o programa Palavra de Fé, que vai ao ar sempre, de segunda a sexta-feira, das 23 horas até a meia-noite. E, claro, para nós é sempre uma alegria, um prazer imenso estar aqui com todos. Nós chegamos há pouco do nosso culto ali da Igreja Sede, onde hoje tivemos duas abençoadas reuniões, uma às 15h, outra agora às 20h. E não poderíamos terminar a noite melhor, senão aqui com os nossos ouvintes da Rádio Cultura. À minha esquerda, o irmão Bira, à minha direita, o nosso querido Paulo, hoje que está nos ajudando na parte de som, na mesa. Irmão Bira, boa noite, a paz do Senhor.
1: A paz do Senhor, pastor, que Deus abençoe a todos também. Boa noite, Paulo Ricardo.
0: Boa noite, Paulo, estamos de novo juntos?
2: Estamos de novo, mais uma quarta-feira juntos por aqui. Uma boa noite para o Senhor e para o Bira também e a todos que estão sintonizados.
0: Maravilha. Bom, nessa primeira parte nós mostramos a você como você pode participar conosco. E nós já temos aí a nossa live, né? Já está ativa na página do Ministério Adoradores em Cristo. Você já pode ali acessar. Ou na minha página pessoal, você também pode buscar, que eu já vou aqui fazer o devido compartilhamento para que você possa participar e interagir conosco, colocando ali o seu pedido de oração, nesses primeiros minutos também, quem sabe, o seu pedido de louvor, nós vamos atender aí de 2 a 3 pessoas. Se você quiser também ligar aqui para a rádio, 3232-2303, vou repetir, 3232-2303, você vai poder ligar aqui para a rádio, nós vamos te atender ao vivo. Mas, se porventura você quiser acessar aí o seu celular e participar através do WhatsApp, irmão Bira?
1: Simples, pastor. O WhatsApp é 53-991-647867. 53-991-647867. De seu nome, será colocado no caderno que no final do programa será feita a oração, pastor.
0: Com certeza, algumas participações aqui conosco, um abraço para a irmã Elania Maica, boa noite pastor, eu peço oração por mim e pela minha família, Deus abençoe a irmã Elania, todos vocês. Também a irmã Regina Vaguete, boa noite pastor Cleiton, peço oração para minha família e todos os adoradores em Cristo. A irmã Carla Rosane Santana Fortes, boa noite pastor Cleiton, irmão Bira, Marquinhos, peço oração pelo Senhor e para minha família, pastor Gilberto, família. Obreiros, família adoradores em Cristo e pela minha família, uma boa noite e um bom retorno para casa. Também a Adriana Castro, sinalizando audiência conosco aqui, irmã Lindamar Vaguete. Boa noite, pastor. O culto de hoje à noite estava uma benção. Cada dia minha fé fica mais forte. Amém, graças a Deus. Bom, não sai daí. Nós vamos em seguidinha orar com todos vocês, pedir a benção de Deus. Então, prepare seu coração e vamos juntos conversar com Deus.

Senhor nosso Deus, Pai soberano, muito obrigado, meu Deus, pela oportunidade de estarmos aqui nessa noite, levando a sua mensagem, levando fé, levando esperança ao coração dos nossos ouvintes. Te agradecemos, meu Deus, pela vida, pelo ar que respiramos, pela nossa saúde, pelo nosso trabalho, pelo alimento que está sobre a nossa mesa, pela nossa casa, pela nossa família. Queremos entregar nas tuas mãos esta programação para que, sim, por meio dela, possamos viver um tempo de fortalecimento espiritual, um tempo de renovo, que a sua presença ela esteja sobre cada um dos nossos ouvintes, seja aqueles que estão em casa, no trânsito. Acampa os teus anjos, meu Deus. Acampa os teus anjos na vida dessa pessoa, guardando ela, livrando ela de todo e qualquer mal. Te pedimos também, Senhor Deus, que venhas a falar conosco, através da sua palavra, através da ação do teu Espírito Santo, que certamente já preparou tudo, basta tão somente que cada um dos nossos ouvintes permaneçam na audiência da programação, para que assim o Senhor possa ter acesso a cada vida, a cada coração, e trazer respostas através dessa palavra santa, divina e poderosa. Meu Deus, que esta programação ela venha propagar direcionamento para cada um dos nossos ouvintes. Fala conosco do início ao término desta programação. Em nome do Pai, do Filho e do Espírito Santo. Voltamos em seguidinha com todos vocês. Fique aí com Minha Segurança, Isaías Saad.

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0: Atenção! Preste atenção nestes sintomas. Dores de cabeça constante. Medos. Incerteza de tudo. Angústia. Pensamentos de morte. Crise em seu relacionamento conjugal. Brigas constantes. Falta de paciência. Desentendimentos que nunca lhe deixam ficar por muito tempo ao lado da pessoa que você tanto admira, da pessoa que você ama. Profunda solidão. Sensação de abandono. Um vazio por dentro, no qual lhe trouxe uma amarga depressão. Vícios em que você todos os dias pensa em deixá-los, mas não consegue. Dores e enfermidades que o remédio nem sequer ameniza mais o problema. Uma onda de miséria, perdas e sucessos e fracassos. O que pensar? Como explicar tudo isso? Seria o destino de uma pessoa ter que passar por tudo isso? O melhor é aceitar calado, se acostumar, concordar, aceitar tudo isso?
1: Quem impedirá o agir de Deus? Eu vou dar a volta por cima.
0: Chegou a hora de virar o jogo, dar a volta por cima e lutar com as armas certas para vencer esse grande inimigo espiritual. A palavra de Deus afirma em João capítulo 8, versículo 36, que se pôs o Filho de Deus vos libertar verdadeiramente, sereis livres.

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2: Muito bem, seguimos com as nossas participações por aqui. A irmã Rosângela Sodré, a irmã Elaninha Maica, a irmã Marilda Galtério Franco. Ela pede o louvor Filho da Fé, com Samuel Batista. Antes eu vou atender o pedido da irmã Isabel, né? Ela pediu aqui um louvor do Deixa Eu Adorar, com o Gersim. Na sequência eu vou colocar também dessa irmã aqui. Bom, nós temos a irmã Eunice Reis. Boa noite, pastor. Deus abençoe a todos. A irmã Mara Fani Saldívia Vaguete, também trazendo a sua participação. Boa noite, pastor. Peço oração para mim e pela minha família, meus filhos Tiago, Guilherme, Bruno, Cláudia e também Veridiana. Seguimos por aqui. Se você, porventura, quiser ligar agora no 3232-2303, você pode participar conosco. Louvores eu já não consigo atender mais, tá bem, gente? Eu tenho três louvores aqui, no dois já na sequência, mais um para depois. Então eu gostaria que você pudesse aí participar, mas a gente não consegue agregar mais hinos. Nós temos também aqui a participação da irmã, irmã Maria Isabel. Peço oração para minha família e todos os irmãos. Gostaria de escutar o louvor Deixa Eu Adorar, quem canta é o Gersim. Bom retorno para casa. Nós temos aqui também boa noite da irmã Marilda, a irmã Jéssica Vaguete, pedindo oração, a irmã Rosângela. Várias participações aqui, o ouvinte pelo telefone. Alô, boa noite. Boa noite.
3: Boa noite, pastor Cleiton.
2: Boa noite, quem fala?
3: Lucinha
2: Aguiar. Ô, Lucinha, tudo bem, minha irmã?
3: Tudo bem, como está o senhor?
2: Tudo certinho, graças a Deus.
3: Que bom. Então, eu peço oração para mim e para toda a minha família e todos os meus amigos, tá bom? E aí, para ti, para o senhor, pro Bira e pro menino aí, Paulo Ricardo, que está aí hoje conosco, né?
2: Isso mesmo, ele mesmo.
3: É, então, um abraço a todos, um bom retorno ao seu lar e que o grande Mestre Jesus esteja sempre presente em nossos corações. Uma boa noite.
2: Boa noite, querida. Deus abençoe. Irmão Bira?
4: Tem mensagem de texto para a irmã Sônia. Boa noite, pastor. Peço oração para ele. Eu estou muito recuperando do AVC, mas às vezes está muito difícil, pois sinto muito triste. Irmã Sônia.
2: Certo.
4: Agora tem o áudio da irmã Edinho e a irmã Vera Regina.
2: Vamos ouvir.
5: Boa noite, pastor. Boa noite, Marquinhos. Boa noite, irmão Bira. Pastor, hoje eu quero pedir oração pela minha neta, Cristiane Alanis Nunes Piaçarolo, lá em Santa Catarina, lá em Camburu. Ela escuta lá. Ela está de aniversário hoje, está fazendo 36 anos. Eu peço uma oração para ela, que Deus abençoe ela e dê muita saúde. Principal é saúde, né, pastor? E o resto veio com a graça de Deus e a nossa fé. Então é Cristiane Alanis Nunes Piaçarolo, lá em Camburu, Santa Catarina. Eles escutam lá, pastor.
2: Amém.
5: Uma boa noite a todos e oração por todos os adoradores em Cristo. Para mim, para minha família e para a irmã Eva, o Everton e todos que estão na escuta.
2: Amém. Uma
5: boa noite, a paz do Senhor.
2: Paz,
5: obrigado,
2: querida,
5: pastora Vera Regina e Adina.
6: Boa noite, pastor.
2: Boa noite, irmão. Tudo bem? Mais alguém?
4: Tem agora do áudio da irmã Gorete Capão do Leão, final 1656, Marco, o Paulo Ricardo.
2: Vamos com o telefone primeiro, pode ser? Alô, boa noite.
6: Boa noite, pastor.
2: Boa noite, quem fala?
6: É a Luísa, pastor.
2: Ô, Luísa, tudo bem, irmã?
6: Tudo bem, senhor.
2: Tudo certinho, graças a Deus.
6: Sim, graças a Deus aqui também.
2: Que bom.
6: Eu estou ligando para o pastor para pedir oração para mim e a família.
2: Certo.
6: O pastor Gilberto e a família.
2: Ok.
6: O senhor e sua família. A Vera Regina. Quero pedir oração por ela e a família.
2: Certo.
6: O Everton e a Josiane do Norte.
2: Ok.
6: A minha mãe, Yara, que estou aqui na casa dela.
2: Um abraço para ela também.
6: Pastor, um abraço e tudo de bom para o senhor. Boa noite.
2: Tudo de bom, fique na paz, irmã.
6: Paz, senhor também.
2: Tá aí então a nossa querida irmã participando, interagindo conosco. Irmã Luísa, que normalmente sempre fala da hidráulica, eu acho que hoje ela está na casa da mãe dela, não creio que esteja no mesmo endereço. Irmão Bira?
4: Agora tem o áudio da irmã Gorete Capão do Leão, final 1656, Paulo Ricardo.
2: Vamos lá.
5: Paz, irmão Bira, eu queria estar pedindo uma oração dos meus familiares, meus filhos, meus netos, meus familiares perto de longe, para Tereza, para Rico, para minha mãe Maria, pastor Cleite Família, Bira e Família, Marquinhos e Família, pastor Gilberto e Família, para a irmã Eve Família, para o Everton e Família.
2: Certo.
5: Voltando para casa.
2: Um abraço, irmã, Deus abençoe. Nós vamos atender então o pedido de louvor, Gercinho, deixa eu adorar. Volto em seguidinho com todos vocês.

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0: Nós queremos aqui fazer uma reflexão com você na palavra de Deus. E me vinha ao pensamento, depois de uma vida, e nós não sabemos quanto tempo nós vamos ter a nossa vida aqui na Terra. Antes de nós partirmos desse mundo, ao olharmos para trás, o que vamos identificar? Qual é a conclusão que nós vamos tirar de nós mesmos? Quais serão os arrependimentos que nós vamos viver antes de partirmos desse mundo? Será que haverá arrependimento apenas das coisas que se fez? Me arrependo de ter feito isso, me arrependo de ter feito aquilo? Ou, quem sabe, Mombira, nós vamos nos arrepender também de coisas que não fizemos? Porque o arrependimento, ele pode trazer dois lados, né? O fato de termos feito algumas coisas que não foram coisas edificantes, e o fato de não termos feito algumas coisas que seriam importantes. Então, esse é um raciocínio que eu vejo de extrema importância nós fazermos, porque nesse raciocínio nós observamos o quê? O que estamos construindo. E de que maneira estamos construindo. Esse raciocínio, ele é importante nesse sentido. Nos faz observar o que estamos vivendo. De que maneira estamos vivendo. É como, por exemplo, a conversão. A entrega da nossa vida para Cristo. Não é apenas uma frase bonita. Eu entreguei minha vida para Cristo. Mas é como nós estamos vivendo essa conversão. De que maneira nós estamos vivendo essa caminhada de fé. Não são apenas palavras que definem a realidade daquilo que eu vivo. E sim a veracidade, ou seja, a realidade destas coisas. Nós temos um grande exemplo na Bíblia de uma pessoa que teve sua vida transformada totalmente a partir do momento da sua conversão, a partir do momento em que teve o encontro com Jesus. E quando estava preso em Roma, irmão Bira, isso já no curso final da sua vida, este grande servo, ele faz uma declaração na palavra. E essa declaração, ela está em 2 Timóteo, capítulo 4, versículo 7 e também o versículo 8, que diz o seguinte. Lê na tua tradução aí, irmão Bira, depois eu leio aqui na minha, por favor.
1: Fiz o melhor que pude na corrida.
0: Repete para nós, por favor.
1: Versículo 7, né?
0: Isso.
1: Fiz o melhor que pude na corrida. Chegarei até o fim e conservei a fé. Versículo 8. e agora está me esperando o prêmio da vitória, que é dado para quem vive uma vida correta. O prêmio que o Senhor, o justo juiz, me dará naquele dia, e não somente a mim, mas a todos os que esperam com amor a sua vinda.
0: Que maravilha. Em outra tradução está escrito: combati o bom combate, acabei a carreira, guardei a fé. Desde agora, a coroa da justiça me está guardada, a qual o Senhor, justo juiz, me dará naquele dia. E não somente a mim, mas também a todos os que amarem a sua vinda. Perceba que ao olhar para a sua caminhada, bem-sucedida, diga-se de passagem, porque você sabe bem quem era este homem e quem ele se tornou a partir da sua conversão. Conversão é mudança. Quando você está, por exemplo, no seu carro, fazendo, por exemplo, lá um trajeto, quando você faz uma conversão, você muda o quê? A direção, muda a rota, muda o caminho. Você faz uma conversão. Então significa que você não segue mais no mesmo caminho. Você muda a rota, você muda a sua maneira de ser, você muda a sua maneira de viver. E ao olhar para a sua caminhada, ele em nenhum momento disse que viveu a vida dele sem lutas, mas que ele permaneceu fiel até o fim em meio a elas. É isso que toda pessoa que se coloca como alguém separado, né, para Deus, precisa enxergar que na nossa caminhada as lutas elas não deixarão de existir. Porém, somos nós que decidimos se vamos permanecer fiéis até o fim em meio a elas ou se vamos desistir no momento em que elas se apresentam diante de nós. A expressão que ele usa aqui, irmão Bira, combati o bom combate. Primeira coisa que nós somos ensinados: a vida cristã, ela é uma batalha espiritual. Não adianta você achar que não. Ela é. A vida cristã, a vida de uma pessoa que se detém realmente a viver o evangelho, a fazer aquilo que é certo, a viver a verdade, viver os ensinamentos bíblicos, inevitavelmente se torna o quê? Uma batalha espiritual. Por quê? Porque muitas são as vezes em que nós estamos cercados de pessoas que vivem em oposição ao que a palavra de Deus nos ensina. E existe um ditado que eu não gosto de usar muito, mas ele é típico, né? Quando as pessoas dizem assim, ó, ah, é Maria vai com as outras. Quando é que isso normalmente acontece? Quando pega ali duas, três, quatro, cinco pessoas que fazem, né, algo, e aí essas pessoas, muitas delas, elas só fazem o que está sendo feito por quem está ao lado, né, porque não tem muitas vezes um princípio pessoal, não tem um posicionamento básico, não tem a sua própria ideologia, seu próprio caráter, vamos dizer assim, a formação, né, pessoal da sua própria identidade. Então, o que acontece? Muitas pessoas acabam se tornando uma cópia dos outros.
1: Um copia o outro.
0: E aí? Agora, a partir do momento em que eu quero realmente viver as coisas de uma maneira séria, eu vou entender que isso, independentemente de quem acha que não é, eu vou entender que isso não é mundo físico, não é apenas a boa vontade, é mundo espiritual. A vida cristã é uma batalha espiritual. E quem começa a viver ela com seriedade vai perceber isso. O estágio, ele se dá no nível espiritual. Por quê? Porque nós não conseguimos ter o controle de nós mesmos por muito tempo. Nós precisamos ter um suporte, nós precisamos ter uma essência espiritual para que o fato de nós praticarmos a palavra passe a ter sentido para nós dentro do que chamamos de temor. Porque se eu não tenho temor dentro do meu coração, se eu não tenho um zelo, se eu não quero realmente mostrar para Deus que sou uma pessoa diferente do que eu era, que sou uma pessoa convertida, por muito pouco tempo eu me torno uma pessoa melhor. Mas não havendo temor, assim como eu melhoro hoje, eu posso piorar amanhã e voltar a ser
1: a velha criatura.
0: A velha criatura. Então esse é um ponto. Combati o bom combate. A pessoa, você de repente lá, né, que você viva muitos e muitos anos, mas que de repente você possa avaliar isso. Quando você tiver de repente lá nos seus, né,

0: pessoas que enfrentam lutas.
1: E com muita luta, né?
0: Porque se não há uma luta, aonde chegaremos ao estágio da vitória? Só que a questão é, a vitória não é de quem nunca enfrenta lutas. Ah, eu nunca enfrentei lutas, então eu sou uma pessoa vitoriosa. Não, a vitória é de quem permanece fiel a Cristo até o fim.
1: Não existe meio de caminho.
0: Por quê? Porque às vezes as pessoas dizem assim, ah não, mas eu consegui conquistar uma vitória, uma grande vitória. Amém! Conseguiu conquistar uma grande vitória. Mas a maior vitória está em permanecer naquele que poderá ou não permitir que nós venhamos a continuar vencendo. Porque assim como eu conquisto uma vitória hoje, amanhã eu vou ter uma nova luta.
1: Todos os dias tem uma luta, né?
0: E aí nas novas lutas que surgirem, nós vamos precisar de quem? Daquele a quem pode nos ajudar para vencê-las. Então eu vou repetir, a vitória não é de quem nunca enfrenta lutas, mas é de quem permanece fiel a Cristo em meio a elas. Isso é ser vitorioso. Ser vitorioso não é vencer sempre, mas é jamais desanimar, jamais desistir. Isso é ser vitorioso. Ainda que provemos de algumas derrotas, né? Mas a vitória de uma pessoa está no fato dela não desistir, porque assim como eu sofri uma derrota hoje, se eu continuar lutando, o que é derrota hoje pode se transformar em vitória
1: amanhã.
0: Você que está aí do outro lado, você está conseguindo entender? Você está conseguindo receber o que é realmente o significado, o contexto de uma pessoa vitoriosa? A Bíblia diz que Deus, ele recompensa aqueles que perseveram até
1: o fim.
0: A recompensa daqueles que perseveram até o fim. Aliás, que essa passagem, ela combina muito com algumas palavras que o Senhor Jesus falou lá em Mateus 24, 13, Mumbira. Vamos abrir lá. Evangelho de Mateus, capítulo 24, 13. Você que tem a sua Bíblia aí, vamos ver o que está escrito lá.
1: Mateus
0: 24, 13. Quando achar, pode fazer a leitura aí, irmão.
1: 24, 13.
0: Isto. Estamos falando aí ainda do contexto do que significa combati o bom combate. O que está escrito aí?
1: Versículo 13. Mas quem ficar firme até o fim será salvo.
0: Olha aí, ó. Você entende? Não existe uma exceção, pelo menos não aqui, dentro do contexto bíblico. Não existe uma exceção. Não está escrito aqui, ó, aquele que perseverar até a metade será salvo. Aquele que perseverar só no início será salvo. Não. A Bíblia estabelece que aquele que perseverar até
1: o fim.
0: O fim. E você há de convir comigo que muitas coisas acontecem no nosso dia a dia para nós não vivermos essa perseverança. Para nós não vivermos essa persistência. Aliás, que eu vou perguntar aqui, ó, você que está aí do outro lado, quer ver uma coisa? Você vai ter a resposta rapidamente. E responda para você, não para mim. Quantos de vocês que estão ouvindo o programa agora, quantos de vocês que estão nesse momento aí, ouvindo essa programação, não pensaram em desistir em algum momento? Você vai dizer, não, pastor, eu até pensei em desistir. Desistir do quê? Ah, da igreja, da caminhada, do meu ministério, por coisas que acontecem, às vezes coisas que a gente vê, coisas que a gente ouve. Enfim, existe uma relação de coisas que muitas vezes elas se lançam diante dos nossos olhos e eu tenho uma visão de que o nosso adversário, ele faz exatamente o quê? Ele pega o nosso rosto, eu já falei isso em algum momento, ele pega o nosso rosto e ele tenta muitas vezes girar o nosso rosto justamente para os eventos.

0: para os acontecimentos. Você, de repente, está ali, ó, focado, né? Eu tô focado e olhando em ti aqui, irmão Bira. E o inimigo, ele é tão sujo que ele fica forçando o nosso rosto
1: para outro lado,
0: para ficar olhando para isso, forçando aquilo. Os nossos ouvidos para ficar olhando, ouvindo aquilo. Porque ele sabe que se nós perdermos o nosso foco, nós vamos daqui a pouco, né, se entristecer com alguma coisa, se magoar com alguma coisa, e se eu perder o meu foco e passar a olhar para outras coisas ou ouvir outras vozes, a tendência é eu desanimar.
1: Perder a fé.
0: Perder a fé e desistir. Mas aí alguém vai dizer, não, pastor, mas eu até pensei em desistir, né, da igreja, da minha caminhada, enfim, do meu chamado, da minha atribuição, mas eu jamais desistirei de Jesus. Irmão, você é uma pessoa sábia. Você é uma pessoa que tem raciocínio lógico das coisas. Se a gente, travando luta diária para poder manter essa chama acesa, orando, buscando, a gente já vive um desafio tremendo, né? No sentido de, em algum momento, o inimigo tentar colocar na nossa mente a ideia de parar. Você vai tentar se convencer a si mesmo de que consegue parar com as atribuições da fé, com aquilo que te une a Cristo, e conseguirá manter uma vida em Cristo sem participar daquilo que faz com que essa vida em Cristo exista? Ah, eu saí da igreja, mas eu continuo com a minha fé em Cristo, continuo. Você pode até ter fé, mas essa fé, ela não vai vir acompanhada com obras. E desculpe se estou sendo um tanto quanto franco, segundo a palavra do Senhor, uma fé sem obras é uma fé morta. As obras, elas precisam estar inseridas dentro do princípio da fé. A oração, o congregar, a meditação na palavra, todas essas coisas, né, fazem parte do que alimenta a nossa fé. A partir do momento em que elas não existem, como que alguém vai perseverar até o fim se interromper a sua caminhada no meio do caminho? Como que alguém vai conseguir viver, como diz a palavra, né, uma coroa, a coroa da vida eterna? Como é possível me ser dado uma coroa se eu parar no meio do caminho? Porque a mensagem é clara: não pare no meio da caminhada, continue lutando. Quando Paulo olha e diz assim, ó, combati o bom combate, é porque ele percebeu o quê? Que ele teve lutas, mas ele não parou.
1: Não desistiu.
0: E por que ele não parou? Porque ele continuou lutando, ele continuou, sabe, dando o seu melhor, guardando a fé. Todas as vezes que ele, de repente, foi ali, ó, confrontado para desistir, de repente, fazendo pensar até que quando era o velho homem era melhor do que a nova criatura em Cristo, o que ele fez? Diante das adversidades, ele continuou lutando e ele guardou a fé. Não vou perder minha fé. Não vou deixar de acreditar. Não vou deixar de confiar em Deus. Por quê? Porque ele sabia que havia uma coroa preparada, mas não para aqueles que desanimam no meio do caminho, mas para aqueles que permanecem até
1: o fim.
0: De repente você tem os seus motivos para dizer, pastor, mas eu estou bem chateado, eu estou bem triste, eu estou bem aflito. Todos nós, de uma forma ou de outra, vamos encontrar, se você procurar, vamos encontrar motivos para parar. É assim. Olha, de repente, você olha, por exemplo, para o seu trabalho. Será que lá no seu trabalho você tem todos os motivos do mundo para estar lá naquele ambiente? Não, porque de repente tem uma pessoa que não gosta de você, tem uma pessoa que de repente age mal, quem sabe você tem lá uma pessoa que tem ciúme de você, ou uma pessoa que espera que você faça o trabalho e ela, particularmente, não faz o trabalho que deveria de fazer e acaba te sobrecarregando. Você teria motivos para sair de repente, o seu trabalho. Mas por que, que você não sai? Porque, de repente, você sabe a importância que é hoje estar empregado, você ter a sua renda para poder pagar as suas contas, você, de repente, tem a sua família, você tem que sustentar, de repente, seus filhos, você tem que comprar roupa, você tem que pagar o aluguel da casa, não sei. E aí, o que, que você faz? Você, semelhantemente ao que Paulo está falando aqui quando ele fala de guardar a fé, você tem que fazer o quê? Você muitas vezes precisa respirar, contar, sabe, até 10, pedir a Deus que te dê paz, espírito, tranquilidade, para você não meter os pés pelas mãos. Se surgir uma outra oportunidade para você sair dali, amém. Mas enquanto isso não acontece, você vai ter que tentar manter o equilíbrio, o domínio próprio. Então, de certa forma, de uma maneira subjetiva, é isso que nós estamos tentando passar para você, que não é fácil, que as situações elas vão surgir e que em algum momento você vai pensar em desistir, vai pensar, sabe, em parar a sua vida, em abandonar algo que você está vivendo. Mas, a partir do momento em que Jesus é o centro de tudo, como Paulo colocou o Senhor Jesus como centro de tudo na vida dele, ele sustenta dentro de si a promessa. Aleluia. Olha que coisa tremenda que você está ouvindo aqui nessa noite. Quando nós nos mantemos na fé, quando nós nos mantemos na presença de Deus, no Espírito, nós estamos mantendo a promessa sobre nossas vidas. E nesse caso aqui, ele fala dessa promessa, de uma coroa preparada para aqueles que permanecem até o fim. Você entende? A coroa da justiça que me está guardada, como ele diz lá no livro que lemos, capítulo 4, versículo 7 e 8. Você não acredita nisso? Você não acredita que é uma coroa? Eu acredito, pastor. Então, se mantenha na fé, na perseverança, para poder conquistá-la. Você precisa permanecer até o fim para poder participar da entrega dessa coroa. Até o fim. Vou repetir. Até o fim. Vamos conversar com Deus, vamos orar ao Senhor e pedir a Ele que nos dê forças para nós permanecermos até o fim.

0: céus se abrem. Deus, do seu trono de glória, ouve o nosso clamor e se apressa em responder a nossa súplica. Creia no seu coração e junte-se a nós. Vamos orar. Vamos falar com Deus.
1: Senhor nosso Deus e Pai soberano, muito obrigado, Senhor, por esse momento em que muitas pessoas estão se direcionando a Ti através desta oração. Abençoado seja esta casa, esta família, este lar, esta mãe, este pai, este jovem, esta criança. Livra, meu Deus, de todo e qualquer mal. Repreende toda ação do mal, afasta todas as pedras de tropeço da vida desta pessoa e dê a ela, meu Deus, aquilo que ela necessita. Em nome de Jesus, derrama, ó Deus, do teu poder, da tua glória. Faça, Senhor, a obra na vida desta pessoa.
2: Sim, meu Deus, que a sua presença gloriosa ela esteja sobre a vida deste homem, desta mulher que hoje ouviu a tua palavra, meu Pai. E que entendeu que não é hora de desanimar, não é hora, meu Deus, de parar aquilo que começou. É o momento de avançar. Eu sei que a luta está surgindo, já surgiu, está aí presente, mas nós somos pessoas que fomos chamados, escolhidos por Ti, meu Pai, para triunfar. Nós somos chamados para sermos vencedores e não derrotados, mas muitas vezes a derrota somos nós que promovemos ela. Quando desistimos, achando que não vale a pena ou algo semelhante, coloca dentro de nós, meu Deus, a essência do teu Espírito, para que jamais se perca dentro de nós o desejo, a vontade de estar contigo, de estar na tua presença, de estar, meu Deus, junto ao Senhor, na caminhada, em nome do Senhor Jesus, de estarmos contigo, meu Pai, nessa fé, sem olhar para trás, sem recuar, sem retroceder, sem ficar ouvindo muitas vezes, meu Deus, conversas aleatórias, sem permitir que os nossos ouvidos, que o nosso coração se torne impuro pelos gestos, pelas ações e pelas atitudes de outras pessoas, meu Pai. Cada um responde por si, diante do tribunal do Senhor, cada um responderá por si próprio, e nós não podemos trazer para a nossa vida o peso daquilo que não é nosso. Consagra, meu Deus, a água no copo e abençoa a cada um, em nome do Pai, do Filho e do Espírito Santo. Que assim seja, amém e graças a Deus. Louvado seja o nome do Senhor. Muito bem, meus irmãos, nós estamos encerrando a nossa participação por aqui, agradecendo a Deus por tudo aquilo que Ele tem feito em nossas vidas, entregando a Ele as nossas preocupações e crendo que o dia de hoje foi mais uma oportunidade que Ele nos deu para refletir a respeito da nossa vida. Você que está aí do outro lado, glorifique a Deus, porque hoje Ele te fez enxergar a realidade daquilo que você tem vivido, praticado dia a dia. Irmão Billy, estamos encerrando a nossa participação por aqui.
3: Vamos embora, pastor. Agradecer os trabalhos do Paulo Ricardo. Uma quinta-feira abençoada a todos. Nós retornaremos nessa quinta-feira, a partir das 23 até meia-noite. Que Deus abençoe a todos.
2: Muito bem, Marquinhos, não.
4: Salve. Paulo Ricardo, uma boa noite a todos.
2: Deus abençoe a todos, gente. Avançamos ali um minutinho, dois ali, mas tenho certeza que esse tempo aí que a gente viveu aqui, momento junto aí, aproveitoso, a gente... Isso é o programa um pouquinho depois e terminamos ali dois minutinhos com a ajuda do nosso amigo Paulo. Um abraço a todos, Deus abençoe, gente. Até amanhã.

0: certa.
1: 12:30.
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Agora são 12:04. Uma ótima, um ótimo novo dia para você que está chegando. Temperatura na marca dos 18 graus. Eu sou Paulo Ricardo e a partir de agora damos prosseguimento aqui com o Noturno 105,9. Estamos de volta, madrugada dentro da sua cultura. Começa agora o segundo tempo do Noturno 105,9 com o clássico da noite, Aerosmith, I Don't Want to Miss a Thing.

Tema da série Crepúsculo, Christina Perry, A Thousand Years. Ana Castela, Solteiro Forçado e Aerosmith com I Don't Want to Miss a Thing. No clássico da noite aqui, na segunda parte, no segundo tempo, do Noturno 105,9. Agora são 19:00. Temperatura na marca dos 17 graus. Uma ótima quinta-feira, 6

0: Alicia Larry com In Your Arms. Tem mais uma sequência aqui na programação do Noturno 105,9, que vai firme até as 2 horas da madrugada. 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Alicia Larry, nessa sequência, In Your Arms. Jota Quest, Valeiro Dia, Vitor Clay, O Amor é o Segredo, Gil Colares, Tatuagem Final, e ainda Cristina Perry, Ana Castela e Aerosmith nessa sequência. Mais uma super sequência para fazer a trilha sonora certa do seu novo dia aqui pela programação da 105,9, que faz uma breve parada e já volta com mais.
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0: 28 para uma.
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3: Previsão do tempo.
4: A quinta-feira será de céu encoberto por nuvens e possibilidade de chuva isolada. Os ventos serão fracos, com a umidade relativa do ar em média de 85%. A mínima será de 13 graus em Rio Grande e em Pelotas de 14 graus. Durante a tarde, a temperatura sobe, podendo chegar à máxima de 25 graus em toda a região. Com informações do Instituto Nacional de Meteorologia, IMET.
2: Previsão do tempo.
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0: Esse é o som do Nat Roots, presente de um beija-flor. Bruno Diegues, Cinderela Gangsta e os Barões da Pisadinha com Meia-Noite aqui no Noturno 105,9, que tem a super força de Vavá, gás e água mineral. 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
0: 13 pra uma.
2: Original, você sabe qual é, né? Lauana Prado Raiz é o nome. Quem sabe canta comigo assim, ó. O deserto

0: My friend, fechando mais uma sequência aqui na nossa programação, na programação do Noturno 105,9. Essa trilha sonora na night aí, pra você que está acordado, pra você que ainda não conseguiu dormir, pra você que está no seu trabalho, está dirigindo, esteja onde você estiver, a melhor trilha sonora merecida aqui na programação da Cultura Zona Sul, Kigo com Firestone. Finalizando mais essa sequência, mais esse bloco aqui na reta final da edição desta quinta-feira, 6 de agosto, do Noturno 105,9. Antes eu toquei Ed Sheeran com Shivers, Lauana Prado, Catedral, Nath Roots presente de um beija-flor, Bruno Diegues com Cinderela Gangsta. Ainda rolou Os Barões da Pisadinha à Meia-Noite e a Gabriela Lima com a sua linda voz e Meu Lugar tocou por aqui. Maravilha! Fechou! Foi pra conta! Passou a régua! A gente faz um intervalo. É breve. Vou tomar um cafezinho ali. Vapt vupt, como diria o professor. E já volto.
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2: Hora certa.
0: Uma em ponto.
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0: Opa! De volta! 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Legal! Já estamos de volta por aqui, dando sequência aí, últimos 60 minutos do nosso noturno nesta quinta-feira. O intervalo foi rapidinho, que nem salário nos primeiros dias, nos primeiros 15 dias do mês, é verdade ou não? Beleza! 1:02 agora. Bora, Tiaguinho. Bora trabalhar? Canta aí pra gente, então.

Segura essa pedrada aqui no Noturno 105,9, a melhor trilha sonora na night pra você aí no novo dia que chega nesta quinta-feira. All P com Lost on You aqui na nossa programação. 1:17, Vavá Gás e Água Mineral mandando ver junto comigo, junto com o Paulo Ricardo aqui até as 2 horas da manhã. Teleentrega pelo 3232-6387. Precisou de gás ou água? 3232-6387. Vamos baixar a poeira um pouquinho? Marcos e Belucci.

0: Alex Warren com Ordinary, sucesso global aí do cantor americano Alex Warren, lançado lá em fevereiro de 2025 e ainda continua no top das paradas e uma das músicas mais curtidas também aqui da nossa programação. Essa música é uma declaração, literalmente, ó, uma historinha pra ti. É uma declaração de amor dedicada à esposa dele, que é a influenciadora Cover Annon, que retrata um relacionamento verdadeiro e capaz de transformar uma rotina comum em algo extraordinário, como a gente espera de todo relacionamento, né? Sonsaço do Alex Warren com Ordinary. A letra dessa música descreve aí a sensação de sair do lugar comum. É por isso que ele fala Ordinary. Ao encontrar alguém que ilumina a vida e resgata o sentido de viver também. Lindo, lindo, não é verdade? Pô, olha só, papo cabeça na madrugada, hein? Alex Warren, Ordinary, Gustavo Lima, Fui Fiel, Revelação, Grades do Coração, Menos é Mais com Música da Legião, Tempo Perdido. Ainda nessa sequência teve Marcos e Belucci, Alpi, Viviane Batidão, Frank Aguiar e Tiaguinho. 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
1: 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Previsão do tempo.
2: Previsão do tempo.
3: A quinta-feira será de céu encoberto por nuvens e possibilidade de chuva isolada. Os ventos serão fracos, com a umidade relativa do ar em média de 85%. A mínima será de 13 graus em Rio Grande e em Pelotas de 14 graus. Durante a tarde, a temperatura sobe, podendo chegar à máxima de 25 graus em toda a região. Com informações do Instituto Nacional de Meteorologia, a IMET.
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0: De volta. 1h37, 23 minutinhos faltando para as duas. Última sequência aqui na reta final do nosso Noturno 105,9. Nesse novo dia, nesta nova quinta-feira, dia 6 de agosto de 2026. Continua valendo aqui teu alô pelo 991-647867. Já desejo aí para ti que tá no trabalho, tá acordado, estudando ou com qualquer compromisso ou simplesmente de bobeira, curtindo aqui a programação da Cultura Zona Sul. Uma ótima madrugada para você também, certinho? Bora lá! Paulo Ricardo detonando só as melhores. Barão Vermelho agora nessa versão especial.

0: 13 para as duas. Natanzinho, Amor na Praia, Barão Vermelho, Bete Balanço.
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0: Ah, e nessa sequência também teve Biquíni Cavadão. Então, Bruno Diegues, chegando por aqui com Menos é Mais. Aumenta o volume.

0: Agora todo mundo junto, Paulo Roberto. With you.
1: Ah, olha. With you. Eu até me nego a falar. Vamos estragar a música.
0: Vamos estragar a música?
1: Vamos estragar a música.
0: Ó, tem a saideira, ó.
1: Meu Deus do céu.
0: Atenção. Aquele falsete que o senhor gosta.
1: É verdade.

0: que tal, hein? Não, agora mas que tal não ficou legal, né? Não casou, né?
1: Não casou. Entramos nós com o nosso português tupiniquim aqui.
0: Mas cara, sou gaúcho, velho.
1: Entramos nós aqui com o nosso tupiniquim aqui, com o nosso português aqui.
0: Crazy Zack Wicked Game, que sonsaço. Olha, eu faço suas as minhas palavras que a gente estava conversando aqui nos bastidores, né? Sobre essa época incrível e uma produção, entre tantas outras, uma como essa. Concordo com o senhor, do Crazy Zack Wicked Game. Que coisa linda e fenomenal. Teve muita gente nesse momento que deve estar chorando, né? Mas foi é um choro de memória, é um choro bom, de repente, né? Mas é isso, sonsaço. E assim eu vou mais ou menos, né, finalizando por aqui. Mais ou menos não, finalizando mesmo. Falta um minuto para as duas. E eu queria fazer as devidas recepções aqui pro senhor. Seja bem-vindo, Paulo Roberto.
1: Paul Richard, olha, vou te contar, né? Quanto que é tu...
0: Eu capricho, Paul Robert.
1: Ah, não, tu capricha,
0: Paul,
1: sabe?
0: Paul Robert.
1: Nós somos dessa geração, né, Paulo?
0: É.
1: Então a gente não tem como não caprichar, né?
0: Não tem, cara.
1: Mesmo que ele não queira caprichar, a gente capricha.
0: A gente capricha.
1: Já tá no DNA, né?
0: Já faz parte.
1: E a gente viveu muita época de boas músicas, né?
0: É.
1: São, se a gente for colocar na ponta do lápis, 50 anos.
0: É.
1: 50 anos de boa música, porque a gente já curtia... Antes, quando era mais jovem, até curtia sem nascer, porque quando a gente, né, tá aí não sei onde, né, a gente tá ouvindo essa energia maravilhosa, tá absorvendo essa energia maravilhosa. Eu mesmo gosto de música lá dos anos 50, eu nem era nascido, né?
0: Uhum.
1: E tem muita coisa boa.
0: Sim.
1: E ouvir um clássico desses aí é sensacional, né? Eu rodo bastante na madrugada. Rodo não, hoje a gente não roda mais, executa, né? Qual a palavra? Executa. É,
0: executa.
1: Executa a música, né?
0: Não, mas nós ainda somos os locutores, produtores, raiz.
1: É verdade,
0: né?
1: É verdade.
0: Então a gente ainda pode usar essa terminologia.
1: É. E o que eu tava falando pro Valerão há um tempo atrás, né? A nossa geração tá, né? Já,
0: tá.
1: Né? Não
0: tá.
1: Sei, né? Eu não sei, daqui a uns, vamos dizer assim, uns 10 anos?
0: Uhum.
1: 15 anos?
0: Sim, mas assim, ó, velho, não acabou. Nosso legado não acabou.
1: É, com certeza. É.
0: Como assim, ó, como eu te conheço.
1: É.
0: O legado que tu passou no DNA pros teus filhos.
1: É, com
0: entendeu?
1: Certeza.
0: Então o que a gente tem que fazer é exatamente isso. A gente, né, preservar essas coisas boas e mostrar para eles.
1: É verdade.
0: E a gente vai dando sequência à nossa linhagem. Quem sabe eles consigam, né, um pouquinho mais. Sei que tu tem filho artista na família, né, tem filhos bem criados, pessoal que um bom gosto musical também.
1: Graças a Deus.
0: Então, graças a Deus.
1: Mas então, tem uma coisa que eu vou dizer para ti. Eu sempre fui um cara ligado à tecnologia, né? Eu, desde guri, eu já queria andar um pouquinho na frente. Não, às vezes eu não tinha condições, né, pela parte do dinheiro e tudo mais, mas eu sempre corri na frente, sempre pesquisei. Eu sou do tempo da revista aquela Som 3, né, que eu comprava, eu juntava as moedas ali para comprar.
0: Som 3.
1: Som 3, para aprender. Eu aprendi muito novo a ligar som, né? Com 14, 15 anos já ligava equipamento de som. Mas não é isso que eu quero falar. Quero falar o seguinte: essa tecnologia, ela é maravilhosa, mas ao mesmo tempo ela tira uma atmosfera. Essa música, por exemplo, é feita com IA, não é? Eu vou dizer uma coisa pra ti, eu até gosto, eu até uso
0: alguma coisa.
1: Mas eu vou te dizer, eu não sei que futuro vem aí, porque sabes muito bem, né, Paulo, que não é uma coisa natural, né?
0: Aham.
1: Tu ia ali em poucos segundos, tu colocar um roteiro e a inteligência te criar ali o roteiro, te criar a música, te criar tudo ali em segundos, pegando fragmentos de uma música lá, não sei de onde, e juntando tudo, porque isso aí, tudo já foi gravado. É um pedaço de uma música que já existe, com outra que não existe, com outra que já existe, com uma melodia já que já foi inventada, porque ela não cria, né? A inteligência, ela não cria, ela vai juntando pedaços, bem assim no popular mesmo, né? Pra formar. Não é o que a gente vê aí, o que a gente escuta aí dessas músicas de inteligência artificial. Agora, por exemplo, aquele gosto do músico se unir no estúdio, do vocalista se preparar, não é verdade?
0: Uhum.
1: Do cara escrever a música ali e jogar o papelzinho fora no lixo, essa aí não ficou legal fazer de novo. Será que vamos ter isso ainda?
0: Pois é. Eu acho que, na minha opinião, né? É que a gente ia ficar a madrugada inteira debatendo sobre isso, mas na minha opinião acho que o ser humano não está preparado ainda para uma evolução tão rápida como tem acontecido na última década.
1: Eu acho.
0: Né? Então várias coisas assim, porque eu acho que a gente deveríamos nos focar, ah, que legal, temos tecnologia, estamos desenvolvendo, estamos evoluindo, né? Mas não nos deixar preguiçosos.
1: Exatamente.
0: Né? E tirar fora, como muita coisa está acontecendo hoje, né? Tirar fora várias... Existem profissões que começam a se extinguirem devido à tecnologia.
1: Verdade.
0: Então, acho que isso aí, por esse lado aí, está errado. Acho que a gente tem que evoluir, né? A tecnologia está aí, graças a Deus, e evoluiu muito nos últimos anos, né? Desde o primeiro computador, que era o tamanho dessa sala aqui.
1: Exatamente,
0: né? E evoluiu muito. Mas só que a gente... Eu acho que o ser humano tem que prestar atenção nisso, Paul Robert.
1: Caixas de disco, por exemplo, que a gente levava, né, para festa, tudo. Hoje a gente leva no pendrive, vamos dizer assim, numa HD, né?
0: Uhum.
1: As coisas...
0: Isso aí eu acho que é válido.
1: É. Algumas coisas são válidas, mas, por exemplo, o nosso ouvido já se acostumou com o MP3. E tu sabe muito bem, tu é do cara do tempo do vinil, que o som do vinil é muito melhor que o MP3.
0: É totalmente diferente.
1: É melhor. Uhum. Para você ter uma ideia, né? Eu não vou falar agora tecnicamente, mas o disco, ele tinha os sulcos ali, né? E eram abertos, chegavam mais agradável no ouvido. Com o passar dos anos, nós nos acostumamos com o som digital, que é aparelho. É uma coisa só. Mas resumindo, só para te dizer uma coisa. Hoje eu estava dando uma olhada numa matéria na internet sobre as críticas sobre o vocalista do Van Halen. Está com 70 e poucos anos e não está com aquele mesmo pique. Mas, gente... O cara tá com 71 anos e tá no palco. Tá agradando a galera daquela nossa geração e da geração de agora.
0: É.
1: Então como é que os caras querem vitalidade? Um cara que tá com 70 e poucos anos ainda cantando, ele, Mick Jagger, essa galera aí.
0: Pois é, falando Mick Jagger.
1: Essa galera tá com 80, cara. E tá cantando. Quantos caras estão com 70 já não estão nem mais aqui, bicho?
0: E o Mick Jagger nem bengala usa no palco.
1: Exatamente.
0: Velho.
1: E o Phil Collins, agora eu fiquei sabendo que tá batalhando pra voltar também. Tá muito doente, né?
0: Sim.
1: Problema de alcoolismo e tudo mais. E depressão e um monte de coisa junto, e tava batalhando pra voltar. Isso é muito legal. Isso é muito bacana. Agora, eu vou te dizer, né? As pessoas criticam o cara que tem 70 e poucos anos cantando rock. Quero o cara que esteja, que ele tenha a mesma voz que ele tinha há 30, 40 anos atrás, a mesma vitalidade. Não tem como, cara.
0: É. Mas a gente tem vários exemplos aí, como tu falou agora, né? O Mick Jagger também. Se não tivesse partido, até agora, aos 45 segundos do tempo, o Ozzy Osbourne também tava mandando ver ali.
1: É verdade, é verdade.
0: Tem outros exemplos.
1: Então, só a gente ver o cara com força de vontade pra estar no palco pra levar a mensagem. Os caras estão nem preocupados com dinheiro, Paulo.
0: É.
1: Porque dinheiro já é outra pegada. É só de estar ali o prazer de estar no palco e levar aquela emoção. Porque a gente sabe, a gente faz aí meia dúzia de eventos com uma galera ali de 5 mil pessoas, que negócio já sente a vibração. Tu imagina 50, 100 mil pessoas.
0: Pô, deve ser legal.
1: Ah, pelo amor de Deus, olha.
0: É muito legal.
1: São umas críticas idiotas aí que eu tenho que comentar, porque é da música, e na música eu gosto de falar.
0: É.
1: Eu gosto. A gente tá aí com uma idade já, né, digamos assim, né, de uma geração mais avançada. Estamos aqui, eu e o Paulo ainda no pique, né, e vamos até quando Deus permitir. Né, trabalhando, agitando, assim, reclamando, né? E vamos que vamos.
0: Eu nem vou comentar nada, cara.
1: É isso aí.
0: Eu nem vou falar nada em relação a isso, porque senão, sabe como é que é?
1: É verdade. Então, Paulo, é um prazer me encontrar contigo uma vez
0: por semana. Paulo, Roberto.
1: É. E eu gostaria que você escolhesse uma pra tocar agora.
0: Pode ser.
1: Antes do comercial.
0: Assim, ó, existem, né, a gente não pode condenar todos, né? Mas ainda existem, o senhor sabe, né? Somos lá das grandes produções fonográficas.
1: Isso.
0: Mas hoje ainda existem pessoas que buscam, e às vezes sim, com um trabalho muito simples, que tem um resultado também muito legal. E essa música que eu vou deixar de saideira aqui para ti, para nossa audiência, eu considero como uma música de uma boa produção, uma música simples, mas que teve um grande resultado. E ela, eu acho ela muito legal, eu acho que as pessoas vão gostar. Chama-se Let Me Be. E o nome dos caras é The Second Voice, a segunda voz.
1: Vamos ouvir.
0: É sucesso na internet também. Olha só. Uma ótima noite pra você, grande abraço. Por incrível que pareça, estarei meio-dia de volta aqui com o Radiorama.
1: Ele está aí.
0: Bom trabalho, meu amigo.
1: Vem aí, Highlander.

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2: Hora certa.
3: 2:10, bom dia.
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3: Legal demais, esse foi o Paul Richard, né, na nossa vinheta de abertura aqui da programação que saiu agora há pouco, né? Aí os olhos estaladinho. Acho que nem vai dormir, né? Vai ficar de virado, eu acho. Tá bom, então. Muito bem, Paulo Ricardo, né? Um abração, a gente se encontra, né, uma vez por semana e ficamos batendo papo pro filho e tem que ir embora, né? Daqui às 2:00 vai sair quase 2:30, coitado, né? E eu fico puxando assunto ainda, né? Fico puxando mais assunto ainda. Muito bem, agora é que a gente tem muita coisa para conversar, né? Muita coisa e é pouco tempo, né? Para colocar tudo em dia. 2:14, bom dia. Tá começando o nosso Insônia desta quinta-feira, dia 6, hein? 6 de agosto de 2026. Gente, tá meio quente, né? Tá calor, né? Hein? No meu ponto de vista, tá até meio calor hoje, né? 18 graus, tá, chove, não chove, olha, vou te dizer, né? Tá que tá também, né? Como diz o gaúcho, lusque fusque. Mas que loucura, hein? Tá bom, então, nosso Insônia tá começando, você pode participar comigo pelo 3232-2303, pode mandar tua mensagem para o 991-647867. Já vamos começando com esse cara que tem qualidade, hein? Bruno Mars, bom dia.

Legal demais, Vinícius do Insônia, hein? Tá curtindo aqui na nossa programação, a Marivone e o Kleber. Acompanhando o programa. Alô, meus amigos, bom dia. Daft Punk, Pharrell Williams, Nini Roger, Get Luck. 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

Um abração para você que está acompanhando o nosso programa, hein? Tá apenas começando, hein? The Punk aqui na programação. Antes você ouviu The Weeknd com a Ariana Grande, Save Your Tears. Bruno Mars começou a programação de hoje com a Just My. 2h27, vamos juntos. Alô, Cristiano Quaresma, bom dia. Daqui a pouquinho tem a Roberta Miranda para a Marivone, que está curtindo o nosso programa, né? Um abração, tudo de bom. E uma boa madrugada de quinta-feira. Programa Insônia, na madrugada. Aqui contigo. Até as 5, vamos juntos. E agora chegando Elton John e Dua Lipa, Cold Heart. É música boa que você quer? Fica aqui com a gente, com certeza você vai gostar.

0: Tá aí Dua Lipa bebendo da fonte lá do Elton John, hein? Trazendo trechos de clássicos do Elton aqui na programação. Cold Heart aqui no nosso programa. Agora são 2:30. Um abração para você que tá ligado no nosso programa. O telefone tá liberado para você dar o seu bom dia aqui nesta quinta-feira, dia 6 já, hein? 6 de agosto de 2026. Com muito prazer, eu tô aqui contigo, né? E vou até às 5 no nosso Insônia.
1: Paulo Roberto de Javá.
0: É verdade. Depois a gente se encontra no Bom Dia Cidade com muita música gaúcha. 18 graus aqui em Rio Grande. É isso aí, né? Tá marcando chuva para essa quinta-feira. Mais chuva ainda, né? Vamos ver o que vai acontecer, né? E ventos, né? Dizem que vai ser forte e tudo mais. Vamos ver. Vamos aguardar, portanto, né? Pode ser que tenha. Pode ser que seja mais fraco. Vamos aguardar da melhor maneira possível, com calma. Sem se apavorar, né? 2:30, mas claro, sempre, né? É, esperto, né? Pode também, né, se desligar, né? Tem que ser, né? Naquela situação, né? Um olho do padre e outro na missa, como diz no nosso ditado antigo. Vamos lá, 2:31, seguimos em frente com o nosso Insônia, fechando agora com Coldplay, Paradise.

0: Previsão do tempo. Previsão do tempo.
1: A quinta-feira será de céu encoberto por nuvens e possibilidade de chuva isolada. Os ventos serão fracos, com a umidade relativa do ar em média de 85%. A mínima será de 13 graus em Rio Grande e em Pelotas de 14 graus. Durante a tarde, a temperatura sobe, podendo chegar à máxima de 25 graus em toda a região. Com informações do Instituto Nacional de Meteorologia, a IMET.
0: Previsão do tempo. 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
0: Você está ouvindo na Cultura Zona Sul. Tá legal, já estamos por aqui, hein? 2 horas 39 minutos, cadê você aí, né? Diz pra mim onde é que você está curtindo a programação, né? Zeferina, Zeferina já deu o seu alô aqui, mandando um bom dia pra todo mundo, vai bom dia pra ti também, minha amiga. Ela fica ligada até às 6 e alguma coisa, né? Fica ligada durante toda a madrugada acompanhando o nosso programa e as músicas maravilhosas que você pede ou então que eu vou colocando aqui pra ti, não é?
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0: É isso aí, há mais de um ano levando música legal durante toda a madrugada ao vivo aqui na 105,9. Muito bem, eu recebi aqui o pedido da Marivone, não sei se a Marivone tá ouvindo ainda, né? Ela tá hoje o namorado, né? Isso aí, o Kleber, né? Curtindo a programação. Ela pediu e vai ouvir aqui no nosso Insônia, Roberta Miranda. Tinha que acontecer. Bom dia.
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0: Tá contigo aqui na 105,9. Diga aí.
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0: Alô, Marivone, tá aí então pra ti.

Legal, Guilherme Santiago aqui, me esqueça. Christian Ralph, prazer por prazer. Roberta Miranda, tinha que acontecer. Olha a hora, 2h52, bom dia. Alô, João da São Miguel, ligado na programação. Bom dia, bom dia. Seguimos assim com Jean Giovanni, Pele de Maçã.

0: Hora certa.
1: Legal, depois do João Paulo e Daniel, minha estrela perdida, são 3 horas.
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1: Muito bem, bom dia para o Léo, que tá ligado lá no cassino. Alô, Léo, grande abraço para ti, tudo de bom, uma boa madrugada, hein? Na madrugada você tem o nosso...
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1: É isso aí, um abração para os amigos e as amigas que estão acompanhando o programa, né? Um pessoal lá da FURG, grande abraço. Nosso amigo Rude, hein? Nosso amigo Rude sumiu? Onde é que tu anda, rapaz? É o Rude aí. Ô, Peraço, o que houve com o Rude aí que sumiu, hein? Um abração para ele aí, né? Desapareceu aqui do nosso programa, vai. Um abraço para ele e para todos da madrugada. É isso aí, né? Você que tá acompanhando em casa, você que tá indo no trabalho, né? Tá de plantão agora, meu amigo e minha amiga. Sejam bem-vindos aqui na nossa programação. Seguimos em frente com George Benson. Give me the night. 13 e 3.

So Give the Night. Aí, George Benson. Levando muito soul pra você na madruga. São 3 horas, 8 minutos. Alô, Antônio. Bom dia, Antônio. O Antônio no cassino. Léo também lá no cassino. Nossos amigos do cassino ligados aqui na nossa programação. Uma super seleção musical no teu FM. Até às 5, vamos juntos. Bom dia. Evelyn King. Love Come Down.

Esse é o Insônia, abraço pro Vinícius, tá lá no estaleiro, trabalhando, né, curtindo a nossa programação. E aqui vizinho, né, morou aqui, perto da Coab 1, aqui na Coab 1 praticamente, né. Abração, meu queridão, tudo de bom, hein, seja bem-vindo aqui no nosso programa. Daqui a pouquinho, no próximo segmento, vou tocar um Guns pra ti, tá bom? Já de imediato, também já mando lá pro nosso amigo Léo, que gosta muito do Guns N' Roses, em seguidinha, depois do embalo aqui, no nosso Insônia. Diana Ross, Upside Down.

Tá aí o Delegation, You and I. Antes você ouviu Chic Good Times, Diana Ross, Ups and Down, Evelyn King, Love Come Down. São 13h25, você acompanha um Insônia que vai contigo até às 5 horas. Uma super seleção musical e com certeza a mais variada da madrugada da cidade e região. Sharon Lincoln, Got to Be Real.

no balanço de Cheryl Lynn, Got to Be Real. Maravilhosamente, né? É isso aí, grande vocal, hein? 3:30 aqui na Cultura Zona Sul. Mais uma vez, abração pra você, meu amigo, pra você, minha amiga, que estão acompanhando o nosso programa. Atravessando a madrugada contigo, do teu lado, fazendo a trilha sonora pra você. 3:30, intervalo, e eu já volto em seguidinha. Bom dia!

0: Previsão do tempo. Previsão do tempo.
1: A quinta-feira será de céu encoberto por nuvens e possibilidade de chuva isolada. Os ventos serão fracos, com a umidade relativa do ar em média de 85%. A mínima será de 13 graus em Rio Grande e em Pelotas de 14 graus. Durante a tarde, a temperatura sobe, podendo chegar à máxima de 25 graus em toda a região. Com informações do Instituto Nacional de Meteorologia, a IMET.
0: Previsão do tempo. 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

Vamos embora então, porque o nosso programa tá aqui, tá, hein? Quero mandar um forte abraço para você que está acompanhando a programação em casa, na minha amiga Zeferina, está ouvindo o programa, né? Isso aí, um grande abraço para Zeferina mais uma vez aqui, né? Curtindo a programação. Pelotas, né? Nosso amigo Hector Queiroz, lá em Canguçu, o Sandro Leonardo, em Pelotas também a Rejane, também a Ângela, curtindo a programação, né? Muito bem. Quem mais? Cristiano está por aqui, né? Cristiano está curtindo. Um abraço para ele também. A Marivone, não sei se está ouvindo ainda. O João na Nação Miguel, né? Nossos amigos aqui, a Vera Regina e o Edinho, sempre na escuta. E o nosso amigo Antônio, né? Que pediu aí a música do Roxette, aí, Must Have Been Love. Vamos ouvir daqui a pouquinho, logo depois do Guns N' Roses, que o Vinícius já pediu. Alô, Vinícius, tá no estaleiro aí, curtindo a programação. E olha, essa aqui eu tenho certeza que quem vai gostar muito vai ser o Léo lá no cassino, né? Vamos ouvindo então com Guns N' Roses, Don't Cry. É música boa aqui pra você curtir na nossa programação. Guns N' Roses.

The Boxer, com Simon Garfunkel. Antes você ouviu Elvis Presley com Surrender, Roxette, Must Have Been Love, nosso amigo Antônio, Guns N' Roses com Don't Cry. Cada madrugada tem uma seleção musical diferente para você, que é eclético e gosta de música boa. 3 horas e 50 minutos, bom dia! Sugar Baby Love.

0: Tá aí, Shock and Blue com Venus, New Sedaka ou Carol Ribbits com Sugar Baby Love e The Police com de du du du de da da da.
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0: 3h59, só aqui você escuta esta super seleção musical na madrugada, hein? Bom dia, bom dia!

0: Hora certa.
1: 4:03, a hora da cultura.
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1: É um insônia atravessando a madrugada contigo. 4 horas, 6 minutos, 4 e 6. Você pode mandar mensagem aqui para o 991-6478-67. Ou dar o seu bom dia ao vivo aqui pelo 3232-2303. Agora 4 e 6. Lembrando que até as 5 horas a gente vai junto aqui na melhor programação.
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1: Molejo, Pensamento Verde. Mais uma sequência começando.

4 e 12, outra onda, Raça Negra. Alô, Cristiano, grande abraço, tá ligado, hein? Tá ligado. A Richelle Herrera tá mandando aqui. Bom dia, família Insônia, bom dia, Djavan. O programa está muito bom. Abraço pra todos. Olha, tá ouvindo lá, hein? Valeu, um beijão pra ti também aí, ligado no Parque Guanabara. Também, nosso amigo Edinho e Vera Regina pediram Bete Carvalho. Bete Carvalho no outro programa. Ela não tá programada pra cantar aqui hoje, mas vai aí as próximas pra vocês aí, tá bom? Grande abraço e um bom dia. Programa Insônia. Você ouviu o Luiz Carlos cantando, agora vem o filho dele. Rafa e companhia, Viver Assim Não Dá. Depois tem Bebeto aqui. Tá bom demais? Tá gostando?

Linda canção do Redenção, hein? Você me pegou, Marquinhos Satã. Falsa consideração e arte popular para fechar quando você me beija.

0: Previsão do tempo. Previsão do tempo.
1: A quinta-feira será de céu encoberto por nuvens e possibilidade de chuva isolada. Os ventos serão fracos, com a umidade relativa do ar em média de 85%. A mínima será de 13 graus em Rio Grande e em Pelotas de 14 graus. Durante a tarde, a temperatura sobe, podendo chegar à máxima de 25 graus em toda a região. Com informações do Instituto Nacional de Meteorologia, a IMET.
0: Previsão do tempo.
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0: Muito bem, esse é o nosso Insônia. Mas que loucura, hein? Já estamos na quinta-feira, quase no final do nosso Insônia de hoje, né? E já pertinho aí do final de semana mais uma vez. Parece que foi ontem que eu estava desejando para todo mundo aí um bom final de semana. Tá chegando de novo, hein? Tá chegando mais uma vez. Mas que bom, né? Que bom que tá chegando, né? Alô, bom dia!
1: Bom dia, Giovana!
0: Bom dia, Rejane! Ouvi seu alô que eu te mandei, Rejane?
1: Ouvi!
0: Ah, que bom! Boa quinta-feira para ti, tudo de bom, viu, minha amiga? Fica com Deus aí! Tchau, tchau! Minha amiga Rejane lá de Pelotas, ela sempre dá esse alôzinho rapidinho, né? Isso, mas tá ouvindo a programação, né? Tá ouvindo a programação também agora, nesse exato momento, a Fabiana, né? Não sei até quando, mas ela pediu a música do Sandor Love and Rye, vamos colocar rápido, diz que ela durma de novo. Lá no Senandes, né? Tá bom, Fabiano? Beijo pra ti aí, tudo de bom, viu? É, espero que você escute pelo menos a música. A música tem 5 minutos e 58 segundos, vou até tocar já. Tá aí então, Love and Rye. Century!

Aí, Cherry Crow aqui na programação, All By Myself, Max Merritt com Sleep Away, Centro de Love Rye. Quase no finalzinho do programa, né? Mais um Insônia, que já tá quase se despedindo, né? Mais uma madrugada maravilhosa, com muita música bacana pra você. Já de antemão, agradecendo a grande audiência, obrigado pelo carinho. A votação ficou para sexta-feira, viu? Para escolher aí, né, o especial, se é do Michael, Madonna ou ABBA. Sexta-feira, então, a gente vai já escolher quem vai aí fazer o especial no próximo sábado no Insônia para você na madruga. Vamos juntos, 4 horas e 50 minutos. O Brad chega com Lost Without Your Love.

Muito bem, estamos chegando ao final do programa, né? Insônia, tá indo embora. Você ouviu o Barry Manilow com o Chips, né? Penúltima de hoje aqui na nossa programação, que volta na sexta-feira, com muita música legal, né? E, é claro, a participação dos ouvintes, que é muito importante. Para encerrar este Insônia de hoje, desta quinta-feira, fica aí Stylish Sticks com You Make Me Feel Brand New. Em seguidinha tem Bom Dia Cidade.

0: Hora certa.
1: Cinco horas e quatro minutos. 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

Muito bem, e agora música gaúcha pra você aqui na 105,9. Tá começando o nosso Bom Dia Cidade. Já é na penúltima edição da semana, porque hoje é quinta-feira, nosso programa vai até sexta-feira. Mas vamos lá, né? Vamos trazendo música pra você daqui a pouquinho para San Marino. Dia dos Pais é na San Marino. Alô, Guga! Forte abraço pro Guga aí, ligado sempre com a gente, né? 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Começamos a nossa programação trazendo Gaúcho da Fronteira e Leonardo. Mas não é o Leonardo do Rio Grande do Sul. É aquele que você conhece da dupla Leandro e Leonardo cantando Adeus Mariana. E ficou bom, hein? Já conhece? Vamos ouvir juntos.

Esse é o Bom Dia Cidade para San Marino. Não esquece, Dia dos Pais é na San Marino. Alô, Fernando, grande abraço. Nosso amigo Fernando Alemão ligado lá em Itajaí. Chove lá, é? Chove aí, chove aí. Um abração, hein? Tudo de bom, hein? Bom dia. Vamos cantando com as bolicheiras, Carlos Magrão.

0: Falar em Doralice, um abraço pra Doralice, né? Ligado com a gente lá em São José do Norte. Alô, minha amiga, bom dia pra ti, hein? Tudo de bom. Chega mais, Tereza, aqui na programação lá do Parque Marinha.
1: Bom dia, Djavan.
0: Bom dia.
1: Tereza Moreira, põe uma música pra mim aí. Sabe que eu gosto, tá bom? Dá pra todos, pra todas as pessoas que estão escutando.
0: Sim.
1: Pra ti, um bom fim de semana. Obrigado. Um bom dia.
0: Bom dia, bom dia. Final de semana já, né? Tá bom. Final de semana, bom. Quinta-feira, tá certo.
2: Aí, fala.
1: Bom dia, Djavan. Bom dia a toda a galera que tá na escuta. Bom dia, seu Oscar. Bom dia, Simone.
2: A Dilma.
1: Bom dia, minha amiga Dilma. Bom dia a todos. Bom dia, Maria de Lourdes Camarão. Bom dia pra ti. E bom dia a todos que estão na escuta. E eu vou nas próximas músicas. São muito boas as músicas de manhã. É maravilhosa. Todas elas são boas, músicas gaúchas. Um bom dia a todos, eu tô aqui na escuta, eu e Ed.
2: Bom dia, Java.
1: Não pode faltar o nosso amigo
2: Santo Leonardo.
1: Ah, um abraço ao Santo Leonardo. Não pode faltar o nosso amigo
0: Sandro Oliveira.
1: Ah, agora eu esqueci. Sandro Oliveira. Uma musiquinha com Sandro Oliveira.
2: Uma música com Santo Oliveira, Oliveira.
1: Sandro Oliveira.
2: Tá bom.
0: Um abraço, Sandro. Santo Oliveira. Tá bom, Edinho. Um abração aí, bom dia. Estão tomando chimarrão aí, não? Estão tomando aquele chimarrão gostoso, né? Que nem diz um amigo meu. Gostoso, né? Um abraço. Lembra do gostoso, Guga? Hein? Que a gente dizia assim, né? Alô, meus amigos. Muito bom dia. Bom dia, trabalhador. Ô, Serranos. Meu retorno. Alô, Tereza Moreira. Um abraço.

0: Previsão do tempo. Previsão do tempo.
1: A quinta-feira será de céu encoberto por nuvens e possibilidade de chuva isolada. Os ventos serão fracos, com a umidade relativa do ar em média de 85%. A mínima será de 13 graus em Rio Grande e em Pelotas de 14 graus. Durante a tarde, a temperatura sobe, podendo chegar à máxima de 25 graus em toda a região. Com informações do Instituto Nacional de Meteorologia, a IMET.
0: Previsão do tempo. 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

Com certeza, bom dia, cidade, 5 horas, 35 minutos aqui, você ligado, e o galo canta nessa manhã. E mais uma manhã com muita música boa pra você aqui, acordando a cidade e região, o nosso bom dia, cidade. 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Grande abraço pro Guga. 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Eu falei, Ponteiro Negócios Rurais, patrocinando também aqui o nosso Bom Dia Cidade. 7 horas tem manhã regional, agora vem aí o Cheloquedo. Pode pegar. 5h36. Você tá ouvindo?

0: ligado. 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

Tá ligado no programa, Luiz Carlos, acompanhando a nossa programação. Luiz Fernando Miranda também, bom dia. 5 horas e 50 minutos aqui na Cultura. Sandro Coelho, Porta do Coração. Bom dia.

0: Hora certa.
1: 6:03. Bom dia.
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0: É verdade, é o nosso Bom Dia Cidade edição desta quinta, dia 6 de agosto de 2026. Vamos lá, o pessoal participando aqui, mandando mensagens. Vamos ouvir mais mensagens.
1: Bom dia, São Paulo Dejavan.
0: Bom dia.
1: De bom, bastante saúde, que Deus abençoe nós, cuide de nós todos. Ofereço aí a música que o senhor rodou e vai rodar para todas as minhas queridas amigas, minha do Camarão, com todo amor e carinho. E também para mim, que hoje estou de aniversário.
0: Olha, Paulo de Jabão, parabéns!
1: Fazendo 70 anos.
0: Olha, que maravilha.
1: Tô ficando mais veinha. Que Deus abençoe e dê saúde para mim e para todos os aniversariantes também de hoje. Ofereço com todo amor e carinho para todos, sabe que é para todos. Tchau, São Paulo Dejavan, e muito obrigado. Fique com Deus.
0: Muitas felicidades, minha amiga. Grande abraço, tudo de bom aí. E aproveita teu dia, viu? Aí, junto com a tua família maravilhosa aí. E o nosso querido amigo Camarão, né? Pá, que legal, hein? Que legal. Parabéns, Maria de Luz. Parabéns, hein? Tudo de bom. Muita saúde acima de tudo, né? E continua sendo essa pessoa maravilhosa, amiga de todos, é uma pessoa educadíssima, né? Uma pessoa muito querida. Parabéns, parabéns. Cláudio Abreu chegando. Alô, Cláudio Abreu, diga.
2: Bom dia, amigo Javan. Cláudio Abreu aqui de Estrela. No canal da próxima, eu fiz o patrão, tá na escuta. Você em Barranco, a Taliba, Dom Renato, Homem dos Gansos, Jesus 68, Bagual Velho em Santa Catarina, e o Homem da Chuleta, que deve estar se preparando para vir.
0: Verdade.
2: Nós estamos partindo também para Rio Grande hoje.
0: Opa!
2: E a todos estão na escuta, hein, ó. Boa quinta-feira. Forte abraço.
0: Forte abraço, valeu, um abraço para todos aí. É, muito bem. Você que está acompanhando o nosso programa, não esquece, hoje tem festa lá na Casa Maria de Lourdes, né? Depois eu dou o endereço, né? Vamos fazer uma excursão para lá. Vai ter churrasco, vai ter bolo, vai ter salgadinho, né? Tudo de graça. Depois eu digo onde é, tá bom? Agora 6:09, 6:09, San Marino e a hora para você, 6:09. Não esquece, hein? 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E a hora, 6:09. Vamos lá com o churrasco e vaneira? Pra entrar no climão da festa de hoje lá na Maria de Lourdes, hein? Bom dia!

0: Bom dia, que meu mano e bonitinho, barbaridade. Seis e 17 aqui na Cultura. 105,9 o FM, que vai mais longe.
1: E aí, vamos pro churrasco hoje.

0: bom dia aos nossos queridos amigos motoristas de aplicativos que estão sempre ligados aqui na 105,9. Em especial para o José do Logan, que está curtindo a nossa programação. Alô, José. Bom dia, bom dia. Bom trabalho. Uma ótima quinta-feira. 6h20.
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0: Os quatro Galdérios, nosso segredo. Bom dia, cidade. 6h21.

Aí, bonito, hein? Os quatro Galderes, nosso segredo. 6h24, mais uma vez, um abraço pro José aí. Ligado na programação do nosso, né, motorista de aplicativo do Logan. Um abraço, José. Bom trabalho. Chiru Missioneiro e Chiquito e Bordoneio. Louco por Vaneira. 6h24, bom dia. 105,9. E o Bom Dia Cidade contigo. Até 6h55.

0: Bom dia, César Oliveira, Rogério Melo, eu mais era e o Tostado. Alô, Valcir do Barranco, um abraço, Daniel Oliveira. Bom dia pra vocês, uma ótima quinta.
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3: Previsão do tempo.
4: A quinta-feira será de céu encoberto por nuvens e possibilidade de chuva isolada. Os ventos serão fracos, com a umidade relativa do ar em média de 85%. A mínima será de 13 graus em Rio Grande e em Pelotas de 14 graus. Durante a tarde, a temperatura sobe, podendo chegar à máxima de 25 graus em toda a região. Com informações do Instituto Nacional de Meteorologia, IMET.
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0: Muito bem, esse é o nosso Bom Dia Cidade, 6 horas e 35 minutos. Bom Dia Cidade vai contigo até 6h55. 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Mais informações pelo 999-50-5999. 7 horas tem o programa Manhã Regional com as informações para você.
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Tudo bem, estamos finalizando por aqui o nosso Bom Dia Cidade desta quinta-feira. Na quinta-feira, dia 6 de agosto de 2026, agradecendo a San Marino, que anuncia que lá na San Marino tem o presente para o Dia dos Pais. 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Um abraço a todos. Vem aí às 7 horas, o Manhã Regional, mas antes temos aí a participação aqui, né, sempre logo depois da programação do Bom Dia Cidade, do programa 5 Minutos com Jesus. Fica para encerrar a programação de hoje o grupo Compasso Fandangueiro com o grupo Cordiona cantando Vaneira para Três Pandeiros. Uma boa quinta-feira para todo mundo. Fique com Deus e até sexta-feira com Insônia e depois um Bom Dia Cidade. Tchau, gente.

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1: Hora certa.
2: 6:54.
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0: Está no ar, 5 minutos com Jesus, um programa da Hora Luterana. Vamos passar alguns momentos meditando sobre o que Deus tem a nos dizer.
1: Ó Senhor Deus, que o Teu amor nos acompanhe, pois nós pomos em Ti a nossa esperança. Salmo 33, versículo 22. A verdadeira esperança. Existe um ditado que diz: a esperança é a última que morre. Isso nos lembra que todo ser humano anseia por alcançar seus desejos, por dias melhores e pela verdadeira felicidade. Mas por que a esperança é tão importante? E o que dizer daqueles que a perderam? Daqueles que enfrentam doenças incuráveis, lutos, ansiedade e outros males que afetam tanto o corpo quanto a alma, inclusive entre os cristãos? Na jornada da vida, muitos se desanimam diante das adversidades. Dúvidas surgem em meio ao sofrimento, questionando a existência de Deus e seu papel diante do sofrimento humano. No entanto, ao examinarmos as Sagradas Escrituras, encontramos inúmeros exemplos de personagens bíblicos que enfrentaram dificuldades, mas mantiveram sua esperança no Senhor, como o próprio Davi, que se refugiou em cavernas enquanto fugia de seus inimigos, mas nunca perdeu a esperança em Deus. Ele escreveu assim: ó Senhor Deus, que o Teu amor nos acompanhe, pois nós pomos em Ti a nossa esperança. A esperança não é apenas uma palavra. É um consolo encontrado na palavra verdadeira, no Verbo que se fez carne e habitou entre nós, Jesus Cristo. Em sua misericórdia, Ele se entregou e morreu na cruz pelos pecados da humanidade. Nossa esperança se fortalece na fé em Cristo, a fonte da verdadeira esperança. Ele deseja nos acompanhar diariamente em nossa jornada, mostrando-nos que com Ele podemos encontrar esperança para dias melhores, aqui na terra, e a certeza da esperança eterna no céu. Oremos. Amado Pai Celestial, ajuda-me a encontrar esperança todos os dias, confiando na verdadeira esperança que é Jesus. Em nome dele. Amém.
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0: 7:03. Bom dia. Está entrando no ar o nosso Manhã Regional aqui na sua 105,9. Hoje, quinta-feira, 6 de agosto de 2026. Temperatura, neste momento, segundo o EcoEder, segundo a estação meteorológica da praticagem da Barra, 16,4 graus, 16 graus e 4 décimos, e a umidade relativa do ar em 100%. A sensação térmica é a mesma, 16 graus e 4 décimos. Nós estamos começando por aqui o Manhã Regional e até as 9 horas da manhã a gente leva para você notícia e informação para você começar o seu dia bem informado. Até aqui você estava com um Bom Dia Cidade. 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
0: 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Agora são 7:05. De imediato a gente vai às manchetes dos jornais que circulam nas ruas do Rio Grande. Diga-se de passagem, hoje são poucos os jornais que circulam nas ruas do Rio Grande. De Rio Grande, há muito tempo não se tem jornal nenhum. De Pelotas, o grupo de Pelotas, o último grupo Diário Popular, fechou. Chegando na cidade, um grupo de Lajeado, que faz o jornal esse A Hora do Sul, e também assumiu a Rádio Pelotense, que esteve fechada por 2 anos, e o grupo reabriu. Nós começamos então com as manchetes da Hora do Sul, com o golaço de Jean Roberto. Pelotas vence o União Frederiquense por 1-0 e segue 100%. E olha, que golaço do meio da rua! Um golaço sensacional. Denit garante que vai duplicar mais 20 quilômetros da BR-116 ainda em 2026. Eles garantem. Agora, quem assina embaixo, aí é outros 500. Se eles garantirem e não cumprirem, o que, que vai acontecer? Nada. Afinal de contas, o Brasil é uma grande piada a céu aberto, né? Vigilância Sanitária apreende 3,5 toneladas de alimentos impróprios para consumo em Pelotas. Comunidade busca nova mantenedora, após anúncio de fechamento de escola em Pedro Osório. Daniel Franco destaca a atuação do Lobo em nova vitória pela Série A2, feliz pelo desempenho da equipe. Zona Sul tem alerta para atuação de ciclone extratropical nos próximos dias. São manchetes da Hora do Sul.
1: Agora manchetes da Zero Hora. Conheça os principais candidatos ao governo do estado. Carreta é destruída por incêndio e causa bloqueio na Freeway em Gravataí. Do ciclone bomba ao risco de novo tornado. Veja a previsão do tempo para quinta-feira no Rio Grande do Sul. Corinthians e Inter, horário onde assistir ao vivo e escalações pela Copa do Brasil. Após classificação do Grêmio, Luiz Castro volta a criticar o calendário do futebol brasileiro. Violência extrema. Foram os principais destaques da Zero Hora.
0: Correio do Povo destaca. Grêmio bate o Mirassol por 1-0 e está nas quartas de final da Copa do Brasil. Farsul envia propostas para ajustar a renegociação das dívidas. Bolsonaro pede ao Supremo Tribunal Federal para receber os filhos no Dia dos Pais. CNI vê acerto do cupom ao reduzir juros, mas classifica corte como insuficiente. Afinal de contas, a gente está há quantos anos? Todo esse 4 anos, né? Com 15% de juros. Não é nada fácil, né? Cupom reduz juros pela quarta vez consecutiva e Selic vai a 14% ao ano. Quarta vez consecutiva, como se fosse uma grande coisa. Foi 0,25, 0,25, 0,25, 0,25. De 15 nós estamos com 14% de juros. É um absurdo. É um absurdo os juros que o povo brasileiro paga, que o pobre brasileiro paga. Não é nada fácil. São manchetes aí do Correio do Povo.
1: Agora de manchetes da Jovem Pan. BC reduz taxa de juros para 14% ao ano, menor patamar desde março de 2025. IDEB 2025 mostra avanços lentos do Brasil na educação e longe da meta para o ensino médio. Ferroviários encerram greve nas linhas 11, 12 e 13 da CPTM e retomam serviço de forma gradual. Vice de Flávio Gaspar foi à Polícia Federal contra Soraya e Lindberg após ser acusado de estupro. Defesa de Bolsonaro pede a Moraes que filhos o visitem no Dia dos Pais. Renan Santos diz que, se eleito, terá parasitas do Centrão em sua esplanada. Foram os principais destaques da Jovem Pan.
0: CNN Brasil destaca 100 mulheres na vice. Campanhas dependem de madrinhas pelo voto feminino. BC entregou o esperado e evitou se comprometer com o futuro, segundo analistas. Ciclone Bomba trará temporais, granizo e ventos acima de 60 km/h. Veja estados afetados. Lá vem eles de novo com a palhaçada do Ciclone Bomba. Só falta o veículo de comunicação daqui dizer que aqui na Zona Sul vai ter o Ciclone Bomba, que é praticamente impossível. Disseram que teriam mais de 100, né, ciclones bombas por aqui. E ficou por isso mesmo, e fica por isso mesmo, né? CNN Talks. Segurança jurídica e imprevisibilidade são desafios aos negócios, dizem especialistas. Mendonça, abre aspas, em um mundo ideal não existiria decisões monocráticas. Só que, para um bom entendedor, é um coice na careca do Alexandre de Moraes, né? Mas o Alexandre de Moraes está... e andando. E o pior, né? Não se importa nem um pouco com os calcanhares todos sujos com o que está caindo em cima. Supremo Tribunal Federal retoma hoje julgamento sobre proibição de jogos de azar. Entenda. Daí a gente tem que entender primeiro o que é jogo de azar. E entender que, por exemplo, o bingo não era jogo de azar. Só foi azar lá no governo do Lula, que o Zé Dirceu era o chefe da Casa Civil e o Valdomiro era o braço direito do Zé Dirceu e estava pedindo, ou seja, obrigando os donos de bingo a darem dinheiro. Carlinhos Cachoeira filmou, largou na mídia e aí eles fecharam os bingos numa demonstração clara de quanto eles querem a coisa certa no país. Incrível, né? E aí eles dizem que é jogo de azar. A própria Caixa Econômica Federal fez um levantamento, um estudo e comprovou que não é jogo de azar. Mas aí eles dizem o que eles querem e a gente está aí pagando bets e mais bets liberadas pelo Brasil inteiro. 7h11 foram manchetes da CNN Brasil.
1: Agora os principais destaques do portal R7. Crise entre Brasil e Argentina atinge nível inédito e expõe influência de Trump na região. Educação, segurança e reforma do Estado, saiba quais são as prioridades dos presidenciáveis. Calor alarmante faz grandes rios da Europa desaparecerem e virar ameaça para a economia. Alckmin, Gaspar, Kassab e Girão, conheça os vices das principais chapas presidenciais. Em casa, Corinthians tenta reverter vantagem do Inter para avançar na Copa do Brasil. Pagou o INSS além do necessário no teto, saiba como recuperar esse dinheiro. Justiça reverte justa causa de mãe que não conseguiu conciliar trabalho e amamentação. Foram os principais destaques do portal R7.
0: Gazeta do Povo destaca: dinheiro dos aposentados bancou mansão e fazendas ligadas a vice-líder de Lula. Aponta Polícia Federal. Operação sem desconto. Saída de Marcola. Esse Marcola aqui é o tipo assim, o Mauro Cid. O Mauro Cid era para o Bolsonaro o que o Marcola é para o Lula. Não é o vereador Marcola de Pelotas, não é aquele senhorzinho que gritava Brasil na rua e não é o Marcola do tráfico. É o Marcola da polícia, da política lá do governo federal. Saída de Marcola leva a crise de Lulinha à antessala do Planalto e amplia desgaste de Lula. Lulinha vive em condições precárias na Espanha, diz vice-presidente do PT. Eu imagino as condições precárias que ele vive. Olha, esse cara não tem um pingo de vergonha na cara, né? Não é fácil. Na opinião da Gazeta, o diário de Anthony Fauci e a censura autoritária na pandemia. da eleição brasileira à crise diplomática, porque Lula virou o rival ideal de Milei. Sem apoio do Brasil, OEA acolhe pedido de reunião sobre suspensão de eleições na Nicarágua. Sem o apoio do Brasil, OEA acolhe pedido de reunião sobre suspensão de eleições na Nicarágua. O Brasil não apoia. Incrível. Gás do povo. Importação de botijões da China dispara com o programa do governo e divide setor. São manchetes da Gazeta do Povo. Agora são 7 horas e 14 minutos. Essas foram as manchetes. Nós vamos ao intervalo. Voltamos já já com as vagas de emprego da agência do Cine Rio Grande e com notícias do agro aqui no nosso Manhã Regional.
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0: 7:19, 7:19, Manhã Regional traz agora as vagas de emprego da agência do Cine Rio Grande para esta quinta-feira.
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2: A agência do Cine Rio Grande oferece vaga para auxiliar administrativo, 5 encaminhamentos. Atendente de mercado, 4 encaminhamentos. Mecânico de caminhão a diesel, 2 encaminhamentos. E padeiro, 4 encaminhamentos. Para mais informações, diretamente na agência do Cine Rio Grande, na rua Napoleão Laureano, 278.
0: Vamos agora às notícias, notícias relacionadas ao agronegócio, aqui na sua 105,9. 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Vamos, então, às notícias do agro.
2: Uma paralisação dos serviços de pilotagem interrompeu a entrada e a saída de navios nos principais portos de grãos da Argentina. Com dezenas de embarcações aguardando autorização para atracar, exportadores argentinos podem enfrentar atrasos nas entregas, e até perder contratos internacionais caso a greve se prolongue. Para o Brasil, a situação abre uma oportunidade. Com os portos operando normalmente e disponibilidade de grãos para exportação, compradores internacionais podem redirecionar parte da demanda ao mercado brasileiro. Especialistas destacam que, no comércio internacional, quem consegue embarcar primeiro costuma conquistar espaço e novos clientes.
0: A temporada de resultados financeiros das grandes empresas do agronegócio revela cenários distintos. A fabricante de fertilizantes Mosaic registrou prejuízo. Pressionada pelo aumento dos custos de produção e pela redução das vendas, já a trading americana ADM apresentou forte crescimento nos lucros, impulsionada pelo bom desempenho dos negócios ligados ao biodiesel e ao etanol. A diferença mostra uma mudança importante no mercado. Enquanto empresas fornecedoras de insumos enfrentam margens apertadas, o processamento de grãos para a produção de energia renovável vive um período de expansão e maior rentabilidade.
2: A Bayer apresentou resultados acima das expectativas do mercado graças ao desempenho da divisão agrícola. O crescimento foi impulsionado pela boa demanda por sementes de soja e pela retomada das vendas de um importante herbicida nos Estados Unidos. A América Latina, principalmente Brasil e Argentina, teve papel decisivo no desempenho da companhia. O resultado reforça a importância do agronegócio brasileiro para as multinacionais do setor, que encontram na agricultura da região um dos principais motores de crescimento em meio aos desafios enfrentados em outros mercados.
0: O Instituto Mato Grossense de Economia Agropecuária revisou para cima a estimativa de segunda safra de milho do estado. A expectativa agora é uma produção recorde, impulsionada por produtividade histórica nas lavouras. Além da exportação, uma parte crescente, já abastece a indústria de etanol de milho instalada no próprio Mato Grosso. O avanço das usinas aumenta o consumo interno e agrega valor à produção local, reduzindo a necessidade de transportar o grão para outras regiões e fortalecendo, dessa forma, toda a cadeia agroindustrial do estado.
2: O número de produtores rurais e empresas do agronegócio que recorrem à recuperação judicial continua crescendo no Brasil. Levantamentos apontam que o setor vive um dos períodos mais delicados dos últimos anos, pressionado pela combinação de juros elevados, crédito restrito, custos de produção elevados e preços mais baixos de diversas commodities. Especialistas afirmam que o aumento dos pedidos não representa apenas dificuldades individuais, mas reflete um momento econômico desafiador para todo o setor. A expectativa é de que o mercado passe por um processo de reorganização e consolidação nos próximos anos.
0: Vamos agora trazer a cotação do boi gordo, né? O boi gordo para esta quinta-feira, dia 6. Quem nos fala sobre essa cotação é a Viviane Bessa.
3: O preço do boi gordo apresenta queda de 0,47% nesta quinta-feira. Em São Paulo, a arroba é negociada a R$ 348,55. No mercado de frango, os valores apresentam aumento na Grande São Paulo, em São José do Rio Preto e em Descalvado. O quilo do frango congelado é vendido a R$ 7,13 e o frango resfriado a R$ 7,15. A carcaça suína especial apresenta estabilidade de preço nos atacados da Grande São Paulo, onde o quilo custa R$ 7,53. Entre os estados analisados, o suíno vivo registra o menor preço em Santa Catarina, onde o animal é comercializado a R$ 4,50.
0: Muito bem, Viviane. Por favor, nos traga agora a cotação da soja e do trigo. Como é que estão os preços dos grãos nesta quinta-feira?
3: A saca de 60 quilos da soja inicia quinta-feira em alta no interior do Paraná e na região litorânea de Paranaguá. No mercado paranaense, o grão apresenta declínio de 0,51%, com a saca negociada a R$ 136,73. Em Paranaguá, o declínio foi de 0,55%, levando a cotação para R$ 144,91. O trigo tem aumento de preço no Rio Grande do Sul e no Paraná. No Paraná, a tonelada do cereal é comercializada a R$ 1.417,12. No Rio Grande do Sul, o produto é vendido a R$ 1.325,22.
0: Muito bem. E cotação do dólar, como é que fechou o último pregão o dólar, Viviane?
3: O dólar voltou a cair frente ao real nesta quarta-feira, fechando cotado a R$ 5,12. Após duas sessões seguidas de alta, a moeda americana teve uma ligeira baixa de 0,06%. O movimento acompanhou a perda de força do dólar no cenário internacional perante divisas de países emergentes. O índice DXY, que mede a força da moeda norte-americana globalmente, recuou 0,15% aos 99,71 pontos. Os dados são da investing.com.
0: Perfeito, muito obrigado, Viviane. 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Então, você fica bem informado sempre com esse bloco de notícias do agro aqui no nosso segundo bloco do programa. Pois a rede de revendas Alvorada, que nasceu em Mato Grosso do Sul, vem ampliando rapidamente sua atuação no agronegócio nacional. Com apoio de investimentos privados, a empresa abriu novas unidades em diferentes estados, e consolidou presença em importantes regiões produtoras. O crescimento acompanha uma tendência de consolidação do setor de distribuição de insumos agrícolas. Especialistas destacam que as revendas ocupam posição estratégica na cadeia produtiva por serem responsáveis pelo fornecimento de sementes, fertilizantes e defensivos, além de manterem contato direto com os produtores rurais e acompanharem de perto os desafios, o comportamento do mercado.
2: O Banco do Brasil e a FINEP anunciaram uma nova linha de crédito voltada à aquisição de máquinas e equipamentos produzidos no país. Pelo programa Move Máquinas, produtores e empresas poderão financiar até 100% do valor dos equipamentos, com prazo de pagamento de até 5 anos. A iniciativa busca estimular a modernização da frota agrícola e da indústria nacional, principalmente após a queda nas vendas de máquinas registrada neste ano. A expectativa é facilitar investimentos em tecnologia e aumentar a produtividade no campo.
0: O governo federal intensificou as negociações com a União Europeia para tentar preservar as exportações brasileiras de carne bovina antes da entrada em vigor das novas exigências sanitárias do Bloco Europeu, previstas para setembro. O principal ponto de discussão envolve o controle do uso de antimicrobianos na produção animal. O objetivo é evitar um impacto maior. Sobre um dos mercados que mais valorizam a carne brasileira. Técnicos do Ministério da Agricultura seguem trabalhando para atender às exigências e reduzir os prejuízos ao setor exportador.
2: A fabricante de defensivos agrícolas, Liara, informou que manteve estabilidade nas vendas durante o período, mas já percebe uma redução na carteira de pedidos para os próximos meses. Segundo a empresa, muitos produtores estão realizando compras de forma gradual, evitando grandes compromissos diante das incertezas sobre custos, preços das commodities e rentabilidade. Acabou fechando aqui, meu.
0: O esvento está complicado, né? Rentabilidade da próxima safra. O comportamento reflete um cenário de maior cautela no campo, em que os investimentos são feitos apenas conforme a necessidade de cada etapa de plantio. Me desculpe ficar rindo, mas é que na notícia anterior eu espirrei. Agora fecha o computador do Adriel. Só falta o Carlos Magno. O que aconteceu? Ah, não, o Carlos Magno já tinha dado problema no começo do programa. É, realmente tem dias que, sabe aqueles dias, tem dias em que hora dizem nada e você nem troca o pijama, preferia estar na cama, pois é. Só que nós trocamos o pijama e estamos aqui, né? Sofrendo os problemas do tédio, mas tá tranquilo, né? Lá fora tá chovendo, lá fora tá com alguns raios e relâmpagos, né? E a gente está levando para você a notícia e a informação aqui na nossa região sul. 7:30, 7:30, vou trazer aqui as primeiras participações, né, dentro do nosso programa. O Robson Dias, né, o Robson disse que está nos acompanhando, né, está trabalhando, está na indústria, né, e está acompanhando sempre a programação. Vamos ouvir o que ele diz aí.
4: Bom dia, meu amigo José Augusto Valerão. Bom dia a todos da Rádio Cultura. É, só para te deixar o adendo, estou escutando todos os dias, estou na indústria, estou na Yara, o café está tocando, estou trabalhando aqui terceirizado, mas estamos trabalhando firme e forte, não podemos deixar a peteca cair, e estou escutando vocês, desde manhã cedo até o fim da tarde. Eu escutei até o fim da tarde ontem, hein? Lembrasse de um cara aí, de Pelotas, no ar e muito alto, programa, aí o resto é contigo, mas tu lembra.
0: Claro que
4: sim. Forte abraço, até mais.
0: Claro que sim. Esse é um grande cara, né? Um grande amigo que eu tive, trabalhei com ele, tive a oportunidade de trabalhar com ele, né? E é o nosso saudoso Mário Antônio Alvorsen, né? E a vinheta também, né? A vinheta maravilhosa. Também gravada por um outro amigo meu também, né? Que ficou e marcou muito a região sul como um todo, né? Programa Mário Antônio. Inclusive o Mário tinha o MA Band, né? Mário Antônio, saudosíssimo, né? Meu grande amigo, trabalhamos juntos, né? Tivemos um longo período trabalhando juntos, né? E para mim foi uma satisfação imensa, porque era um dos grandes comunicadores, né, que a Zona Sul produziu e teve. Nossa Zona Sul teve muitos grandes comunicadores, né? E isso é muito bom, motivo de orgulho para mim, que sou do meio e que adoro o meio, né? Então, é, realmente, o Mário foi um desses grandes. Inclusive, eu não tenho certeza, né? O Mário era de Pelotas, mas tem uma irmã dele que residia aqui na cidade do Rio Grande, se não estou enganado. Bom dia, Valerão, Rafael Chaves, Carlos e minhas amigas ligadinhas na rádio. A minha Manenilda, abraços, Maria de Lourdes. Também a Regiane do Barro Duro está ligadinha conosco. Marli Lemos está dando bom dia. Valmir Barbosa está ligado, está curtindo, está compartilhando. A Rosane Neves está dando bom dia, na escuta no cassino. Também bom dia, amigos da cultura. Boa quinta-feira para vocês todos da rádio. Maria Bastos da Castelo. Daniel Oliveira está dando bom dia. Ronaldo Batista está dando bom dia. Adão Pereira Domingues está ligado conosco também. Bom dia, amigos. Tem o Paulo Vilar, bom dia, amigo Valerão e equipe aqui ligados na Cultura Zona Sul, direto do bairro Navegantes, dois Pelotas, abraço. Um abraço, meu amigo Paulo Vilar. Tem, né, o grande Paulo Vilar, né, nós temos aqui o grande Paulo de Javu. Também, né, são grandes também, né, um abraço aí para os meus amigos. Paulos. Maria Coelho está dando bom dia e também bom dia, Valerão, e toda a equipe da rádio. Ouvintes, amigas, e especial para Mana Maria de Lourdes Cardoso Pérez, abraços, Enilda Castro. Um abraço especial aí, obrigado aí pela sintonia e por todas essas mensagens, né, que fico feliz. Altemir, vou ouvir aqui, né, e a gente traz aqui em seguida o retorno com relação à mensagem enviada. Nós vamos ao intervalo, voltamos já já.
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6: Previsão do tempo.
2: A quinta-feira será de céu encoberto por nuvens e possibilidade de chuva isolada. Os ventos serão fracos, com a umidade relativa do ar em média de 85%. A mínima será de 13 graus em Rio Grande e em Pelotas de 14 graus. Durante a tarde, a temperatura sobe, podendo chegar à máxima de 25 graus em toda a região. Com informações do Instituto Nacional de Meteorologia, a IMET.
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0: Agora são 7 horas e 38 minutos, 7h38. Nosso Manhã Regional até as 9 horas da manhã, aqui na sua 105,9, levando para você notícia e informação. Agradecer aqui o Altemir, né, pela mensagem que ele nos enviou. Eu vi aqui, fico feliz aí com o reconhecimento, né, e com os elogios. Muito obrigado às menções feitas, né, pela emissora aqui, pela nossa cultura, né, esse veículo tão potente e forte aqui da nossa cidade do Rio Grande, comentando e comunicando para uma região aí de uma população estimada em 1 milhão de pessoas. 7 horas e 38 minutos, o nosso programa até as 9 horas da manhã, levando para você notícia e informação. A partir das 9 tem o programa Palavra de Mulher com a jornalista Wanda Leite e equipe. O Durbel Silva está dando bom dia ao Durbel, obrigado aí pela sintonia, obrigado pela companhia. É o Durbel que está nos acompanhando, dando bom dia. 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Agora são 7 horas e 40 minutos, a gente dá sequência aqui ao nosso programa, trazendo notícias aqui da cidade do Rio Grande. Lembrando que na quinta-feira o comentário vem direto de Rancho Queimado, Santa Catarina, com Ramacés Hartwig. Temos ainda o J. Nelson Huck falando, né, sobre o golaço que o Pelotas fez ontem contra a União Frederiquense. Né? Vocês viram o gol, não? Vi esse gol também, André? Uhum. Fala sério, que golaço, né?
1: Golaço.
0: Que golaço, acho que ele pode tentar mais umas 5 mil vezes, ele nunca mais acerta aonde ele colocou aquela bola. Golaço.
2: Se o goleiro fosse eu, não era desse jeito, né?
0: É. Tu não estaria...
2: Eu daria uma ponte ali.
0: Uma ponte pra cima. Tu faria, não era uma ponte, um viaduto. Não seria uma ponte, seria um viaduto. E tu pegava aquela bola, né, cara?
2: Com certeza.
0: Ah, não, aquela ali, tu faria que nem o Higuita.
2: Saía da foto.
0: Tu faria que nem o Higuita, fala sério. Tu te jogava pra frente e dava com um calcanhar na bola.
2: Fez escorpião, que chama.
0: Que jogada, meu. Que golaço. Golaço mesmo. Como é que é o nome do cara do Pelotas que fez o gol? Me foge,
2: Roberto. Roberto.
0: Jean Roberto, né? Jean Roberto. Golaço. Parabéns aí, o Jean Roberto. Pô, que golaço. E o Pelotas mantém aí 100%. O Jota vai estar falando sobre isso e também sobre a vitória. O Grêmio ganhou vitória simples e mesmo assim passou pelo Mirassol, porque ele tinha perdido a primeira...
1: Não, foi 1-1 o primeiro jogo.
0: Ah, foi 1-1.
1: O Grêmio tinha perdido o jogo do Campeonato Brasileiro.
0: Ah, o Grêmio tinha perdido. Esse Mirassol
2: é tanta derrota que a gente até se perde.
0: É uma touca. É uma touca esse Mirassol, né? Que horror, né, cara? Que horror o Mirassol, né? Surgiu há pouco tempo, levou aí o lateral... Direito? Esquerda. Não, esquerdo. Aquele do Grêmio, né? Que já era veterano e o cara começou a fazer gol lá de tudo quanto é jeito. Inclusive no Grêmio, né? E aí o Grêmio tinha perdido, mas foi pelo Campeonato Brasileiro, tá certo. Então o Grêmio passa na Copa do Brasil, o que é mais tempo de sufoco, né? Mais tempo aí com os equipamentos ligados, né? Vamos continuar respirando enquanto isso, né? Mas não sei por quanto tempo, né? Porque agora a próxima fase é pro sorteio, né?
1: Uhum.
0: Haverá um sorteio para ver quem é que o enfrenta Inter, o Grêmio.
1: O Inter passando hoje pode ter Grenal na próxima fase.
0: Porque é sorteio, né?
1: Uhum.
0: É sorteio entre todos, né?
1: Isso, quarta de final, entre quarta os 8.
0: Quarta de final, entre os 8. O Inter pega quem?
1: Corinthians.
0: Ah, pega o Corinthians e o Grêmio. O Inter fez 2-0 no primeiro jogo, né?
1: Isso.
0: Agora é em São Paulo, né?
1: Isso.
0: Esse é o único meu medo que eu tenho, né? Em São Paulo, meu medo é com a arbitragem, né? Porque é complicado, é o Corinthians, né?
1: Pois é.
0: O Corinthians é complicado. Mas eu acredito que o Inter vai passar sim, né? Até porque o Grêmio e o Inter estão numa situação tão ruim no Brasileirão, né? Uhum. E aí é uma coisa que é uma gangorra, né? Quando eles estão mal em uma competição, na outra, às vezes estão bem. Uhum. Mas não é o caso.
1: O Inter... estão mal em todas.
0: É, o Inter até fez um bom jogo contra o Corinthians, né? Fez 2-0. Eu não vi o jogo, mas 2-0 é um bom placar, né? Aí vamos aguardar para ver como é que vai ser hoje. 7h43, a prefeita do Rio Grande, Darlene Pereira, participou da abertura da 44º Congresso de Municípios de Rio Grande. Falar em futebol até me tropecei. A prefeita do Rio Grande, Darlene Pereira, participou da abertura do 44º Congresso de Municípios do Rio Grande do Sul, promovido pela FAMURS, em Restinga Seca. O evento reúne gestores para discutir gestão pública, inovação e desenvolvimento sustentável. Entre os temas estão os desafios causados por eventos climáticos extremos, como estiagens, ciclones e enchentes. Também foram debatidos ações de prevenção à violência contra a mulher, agricultura sustentável, turismo, inteligência artificial e fortalecimento das parcerias entre municípios, Estado e União.
1: Escritores do Rio Grande podem se inscrever na 8ª edição do projeto Lei do Livro até 14 de setembro. A iniciativa é promovida pela Câmara Municipal em parceria com a Secretaria de Cultura e Economia Criativa e a Academia Rio Grandina de Letras. Cada autor poderá inscrever uma obra individual ou coletiva. O projeto prevê a publicação de 1.500 exemplares nas categorias Literatura, Literatura Infantil e História. Podem participar escritores nascidos no município ou residentes na cidade há pelo menos 5 anos. O resultado da seleção será divulgado em novembro.
0: O mês de agosto é marcado pelo Agosto Dourado, campanha que conscientiza sobre a importância da amamentação e do apoio às mulheres durante esse período. O leite materno fornece nutrientes importantes para o crescimento do bebê, fortalece o sistema imunológico e favorece o desenvolvimento infantil, além de fortalecer o vínculo entre mãe e filho. A campanha também destaca a importância do apoio da família e dos profissionais de saúde. No Rio Grande, a Semana do Bebê será realizada entre os dias 10 e 15 de agosto, com ações voltadas à saúde, educação e assistência social e cuidados na primeira infância.
1: A Prefeitura do Rio Grande promove, entre os dias 21 e 31 de agosto, a Semana Municipal da Pessoa com Deficiência. A programação terá atividades voltadas à inclusão, acessibilidade, diversidade e conscientização sobre os direitos das pessoas com deficiência e altas habilidades. A abertura será no dia 21, às 14h, no auditório do Centro Integrado de Proteção à Família. Entre as atividades estão palestras sobre o novo projeto Avera, mesa de diálogo sobre saúde da pessoa com deficiência e uma ação de conscientização no trânsito. No mesmo dia, haverá um jantar beneficente no Clube Ferroviários. A programação completa será divulgada pela Prefeitura.
0: O município do Rio Grande oficializou a adesão ao Plano Nacional da Juventude e Sucessão Rural. O objetivo é estimular a permanência dos jovens no campo e fortalecer a agricultura familiar. O próximo passo será a elaboração de um plano municipal construído entre as secretarias da Prefeitura, com apoio técnico do Ministério do Desenvolvimento Agrário. A proposta é adaptar as diretrizes nacionais à realidade das comunidades rurais do município. Entre os temas previstos estão apoio à produção, acesso ao crédito, comercialização, cultura, lazer e conectividade, ampliando as oportunidades para os jovens e incentivando a sucessão das propriedades rurais.
1: A Defesa Civil do Rio Grande emitiu alerta laranja devido à formação de um ciclone extratropical entre o Uruguai e o Rio Grande do Sul. A instabilidade deve aumentar nesta quinta-feira, com previsão de tempestades, chuva intensa, possibilidade de granizo e rajadas fortes. Em Rio Grande, os ventos mais intensos são esperados entre a noite de quinta-feira e a manhã de sexta-feira, com rajadas de 70 a 90 km por hora, podendo chegar perto dos 100 km por hora em pontos isolados. Segundo o CIEX da FURG, o sistema estará afastado do continente. A Defesa Civil também avalia possíveis alterações nas aulas municipais e na travessia de lancha entre Rio Grande e São José do Norte.
0: É, tem que ficar atento com relação a isso, Carlos. O senhor tem que ficar atento, viu? Pois bem, 7 horas e 48 minutos, 7h48, né, estão ligados conosco aqui, né, os amigos que participam e que estão sempre conectados. Por exemplo, a Tereza Alves. Bom dia, sempre ligada na 105,9. Que bom, querida. Um abraço para você. Bom dia, Valerão e Rafael, Luiz Fernando Miranda. Também Vera Lúcia Félix Maciel está dando bom dia. E o Durbel Silva eu já tinha mencionado, mas vale mencionar de novo, né? Muito obrigado aí pelas mensagens, muito obrigado pela participação. Você pode participar conosco no 9164-7867. Você pode participar na nossa transmissão do Facebook e também na nossa transmissão do YouTube. A gente tem aqui, né, a possibilidade de transmissão de imagem e a gente faz isso, né, no Facebook e no YouTube. Você pode nos ver em qualquer uma dessas duas plataformas. Também pode nos ouvir através dos aplicativos de rádio. Pode nos acompanhar no nosso portal, né, e pode nos acompanhar também lá na Radiosnet, no TuneIn e outros tantos aplicativos que você tem ao seu alcance e à sua mão. Vamos aqui ao intervalo, voltamos já com a sequência do Manhã Regional.

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7:54, 7:54. Nosso Manhã Regional até às 9 horas da manhã, levando para você notícia e informação. A pergunta que não quer calar: tá chovendo aí? Tá chovendo aí? Pois é, a pergunta que não quer calar, né? Porque a gente fica com aquela memória, aquela mensagem, né, que tinha nas redes sociais das senhoras conversando e perguntando se estava chovendo. Aqui tá chovendo. Pois é, né? Veio alguns relâmpagos, né? Fez algum barulho e tudo mais, mas parece agora que tá calmo, né? Pelo menos aqui, onde a gente está, na hidráulica, né, na cidade do Rio Grande. Mas a pergunta é: tá chovendo aí? Como é que tá o tempo aí na sua região? Porque às vezes, né, aqui não tá chovendo, aqui tá com sol e ali no cassino tá um temporal.

0: vice-versa. Né? De repente aqui está chovendo, na quinta não está, nas ilhas não está. Então, como é que está o tempo aí na sua localidade, aonde você está me ouvindo nesse momento? E é claro, né, as pessoas de outras cidades também são muito bem-vindas no comentário, né, e nessa informação. Pessoas de São José do Norte, de todas as localidades do Norte, né, do interior, que nos acompanham, e isso para mim é um orgulho e uma satisfação muito grande saber que tem tanta gente ligada aqui na nossa programação. Pessoas em Pelotas, pessoas em Arroio Grande, Pedro Osório, Cerrito, Jaguarão, né? Tem muitos amigos em Jaguarão que nos prestigiam. Pessoas até mesmo em Rio Branco, né? Que é o lado de lá da fronteira, né? Na parte uruguaia. Então, um abraço aí para essa região imensa. Pessoas também aqui para o outro lado, pegando aqui a BR-116, né? Ali o pessoal de Arroio do Padre, Turuçu, São Lourenço, né? Pessoas de Cristal, Camaquã. A gente vai em todas essas regiões aí com sinal local. Mostardas Tavares, pegando aqui a 101, né? Também. Então, um grande abraço aí para toda essa região sul, né? E que não tenhamos aí as previsões catastróficas que estão tendo, né, de temporais e não sei o que mais, e sempre com granizo, e coisas que, graças a Deus, não se concretizam dadas as previsões. Que bom, né? Que bom. Mas aí levanta aquela suspeita, por que que a previsão é tão catastrófica sempre? Né? Será que os caras têm medo de errar, mas com o medo de errar eles erram sempre? Eis a questão. Agora são 7 horas e 56 minutos, 7h56. A Prefeitura do Rio Grande está concluindo obras de pavimentação, drenagem e construção de calçadas em mais de 2 quilômetros de ruas do bairro Getúlio Vargas, o BGV. O trabalho recebeu um investimento total de R$ 7,5 milhões por meio do PAC Urbanização de Favelas. Orla portuária com contrapartida municipal, né, superior a R$ 1,7 milhão. Foram executadas cerca de 15 mil metros quadrados de pavimentação, além de calçadas com piso podotátil, né, melhorias nos meio-fios e também sistemas de drenagem. A obra está em fase final de fiscalização, né, e identificação de possíveis reparos. Segundo moradores, as melhorias reduziram o acúmulo de água durante as chuvas recentes.
1: Já estão abertas as inscrições para a 32ª Supermaratona Cidade do Rio Grande, marcada para 21 de março de 2027, dentro das comemorações pelos 290 anos do município. A competição será realizada no Balneário Cassino, com provas de 50, 25 e 3 quilômetros. O primeiro lote segue até domingo, dia 9, com valores de R$ 165 para os 50 quilômetros, R$ 135 para os 25 e R$ 65 para os 5 e 3 quilômetros. A prova de 50 quilômetros terá limite de 300 atletas e as demais de 700 participantes. A principal distância terá premiação em dinheiro, com R$ 4.000 para os campeões masculino e feminino.
0: Pois é, não sabia que tinha limite de participantes, né? Sinceramente, acho que esse é o primeiro ano que tem limite de participante, ou é a primeira vez que divulgam um limite de participante. Normalmente, o que a gente vê? É provas com visão para um maior número de pessoas participarem, para divulgar o máximo, né? Aí, hoje, eu fico surpreso com essa informação. Na verdade, fico surpreso desde ontem, quando foi trazida aqui essa informação com o colega Rafa Chaves, que inclusive hoje está de folga. Mas ontem à tardinha, né, de volta para casa, ele trouxe essa informação e eu fiquei pensando, digo, será que está correto isso? Mas é o que foi repassado, né? Então, 300 atletas para participar dos 50 quilômetros. Essa prova maravilhosa, sensacional, com vários tipos de piso e com graus de dificuldade diferenciados. Como, por exemplo, o último percurso, que é na beira do mar. A Universidade Federal do Rio Grande, por meio do Grupo de Pesquisa Sexualidade e Escola, participa da organização do 6º Seminário Luso-Brasileiro em Sexualidade, Gênero, Saúde e Sustentabilidade. O evento será realizado de 6 a 8 de outubro na Universidade do Mílio, em Braga, Portugal. O seminário reunirá pesquisadores, professores, estudantes e profissionais do Brasil e de Portugal para discutir educação, saúde, sexualidade, gênero e sustentabilidade. As coordenadoras do GESE, Paula Regina Costa Ribeiro e Joana Lira Corpes Magalhães, participarão como palestrantes. Outros integrantes do grupo também apresentarão pesquisas desenvolvidas na FURG.
1: Agora notícias de polícia. Uma ex-servidora pública de Dom Pedrito foi condenada pela Justiça Justiça Federal por inserir informações falsas no sistema da Prefeitura para viabilizar pagamentos indevidos do Bolsa Família. Segundo o Ministério Público Federal, a fraude ocorreu entre 2018 e 2019, quando foram realizados 12 registros fraudulentos envolvendo 3 pessoas. Os cadastros permitiram o pagamento de 4 benefícios para cada beneficiário. O prejuízo aos cofres públicos foi de R$ 20.216. A mulher foi condenada a 3 anos e 4 meses de prisão em regime aberto, mas a pena foi substituída por prestação de serviços comunitários e pagamento de um salário mínimo. Ela também deverá ressarcir o valor do prejuízo. A decisão ainda pode ser contestada.
0: Pois é, só 20 mil que foi lesado? Né? É incrível, né? Aí, de repente, 20 mil é detectado. Às vezes, milhões não. Vamos aguardar cenas dos próximos capítulos. Pois a Prefeitura de Pelotas anunciou um pacote de mais de 200 milhões de reais em investimentos para mobilidade urbana, com recursos financiados pelo PAC. Entre os projetos está a construção de um viaduto no entroncamento das avenidas Fernando Osório, 25 de Julho e Salgado Filho, com investimento de R$ 35 milhões de reais. A estrutura terá 174 metros, 4 faixas e ciclovia. O pacote também prevê a requalificação das avenidas Teodoro Miller e Manuel Antônio Pérez, melhorias de 12,5 km no caminho do ônibus e a aquisição de 15 ônibus elétricos. Para os veículos foi autorizado financiamento de 57 milhões de reais com prazo de amortização de até 20 anos. Essa informação aqui é bastante importante. Olha o que eu estou sempre dizendo aqui, né? Fizeram a duplicação, ou estão fazendo a duplicação e não se sabe quando terminará, da 734. Né? Já foi até mesmo inaugurada sem ter parada de ônibus, sem ter iluminação ligada, sem ter, né, as vias laterais. Né? E o pior, dizem que preocupados com o ser humano, com a vida, eles vão colocar os tais semáforos ao longo da via. Agora, por que que não fizeram um viaduto? Por que que não fizeram uma elevada ali na FURG? Você imagina o seguinte, faz uma elevada ali na entrada da FURG, né? As pessoas que desejarem acessar a FURG entram por fora e passam por baixo da elevada. Quem estiver saindo da FURG sai por baixo da elevada. Quem estiver saindo da grande empresa, que agora vão ser duas no caso, né? Ali naquela localidade, passariam por baixo da elevada, ficaria fácil para todo mundo. Mas não, fizeram tudo a nível. E agora estão preocupados com a saúde das pessoas. Isso é incrível, eu fico chocado, sensibilizado, como eles se preocupam com o ser humano. É algo, até dá vontade de chorar, de tão emotivo e emocionante que isso é. Por favor, da gente, por favor. Parabéns lá, Pelotas, né, por fazer essa alteração lá no trânsito, porque aquelas vias ali é um horror. Em horário de movimento, é um horror passar por aquele trecho ali da Fernando Osório, 25 de julho, que é a antiga Barbuda, né, e a Salgado Filho. Ou seja, ali na chegada do Jockey Club, ali na chegada da entrada do aeroporto, ali, ou uma das entradas do aeroporto, e umas vias importantíssimas. Vai ser feita uma elevada por ali e vai melhorar em muito o trânsito de lá. Pena que é só lá, né? Podíamos ter aqui também elevadas. Nós vamos ao intervalo, voltamos com o comentário, né, do nosso querido reverendo Ramacés Hartwig, ao vivo direto de Rancho Queimado, Santa Catarina.

0: Hora certa.
1: Cultura 8 e 4.
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0: 8:10, 8:10, o nosso Manhã Regional aqui até as 9 horas da manhã, levando para você notícia e informação, para você começar o seu dia bem informado, para você começar o seu dia muito bem ligado. Olha só, a Clédis Cardoso, bom dia, Valerão, equipe e ouvintes, ótima quinta-feira com chuva aqui no cassino. Oh, eu fico feliz quando eu faço uma pergunta e alguém me responde, né? Tem um ouvinte aqui que tá ligada, né? A Clédis me respondeu, perguntei, tá chovendo aí? Pois então, a Clédis já me respondeu. A Vera Regina e o Edinho mandam um abraço para a Maria de Lourdes, né, pela passagem do aniversário. Ah, Maria de Lourdes está de aniversário, não nos mandou o convite do bolo. Feliz aniversário, querida, um abraço para você. Meu amigo, né, e muito amigo de muitos anos, né, meu amigo Jorge Lemos. Bom dia, meu velho amigo Valerão. Não gostei desse velho aqui, não precisava botar velho amigo Valerão, né? Mas tudo bem, tudo bem. O filho da nossa saudosa Leda, um grande abraço chavante para todos vocês. Muito obrigado, meu amigo Jorge Lemos. A propósito, Jorge, provocar o chavante, né? Tu viu o gol que o Pelotas fez ontem? Um abraço, meu amigo Jorge. Também aqui o Mauro Silva está dando bom dia. Também bom dia, Valerão. Como sempre, trabalhando e na escuta no... Olha só, no Reino Unido. Está nos ouvindo lá no Reino Unido, né? Um abração e bom dia, Estela Maris. Olha que maravilha, né? O alcance, né, das novas tecnologias. A Estela Maris, no Reino Unido, está nos acompanhando. Muito obrigado, querida. Um abraço para você. Também bom dia, Valerão, e a todos por aqui, sempre na escuta. Uma boa quinta-feira para todos nós, Neide. Também é a primeira vez que o Grêmio ganha do Bruxo Mirassol, Paulinho das Mesas de Bilhar. Por isso que está chovendo, Paulinho. E a Margarete Lemos do Pesqueiro está na escuta também. Muito obrigado aí pela audiência, muito obrigado aí pela sintonia de todos. Não vou perguntar para ele se está chovendo, porque eu estou vendo que não, né? Está com sol. Hoje, quinta-feira, é dia do comentário aqui de Ramassés Hartwig. Inclusive, não só está com sol, como deve estar com uma temperatura agradável. Estou vendo que ele está de camiseta, né? Tomando um chimarrão, né? Apreciando o amargo, né? Bom dia, meu querido amigo. Seja bem-vindo.
1: Bom dia, estimado amigo Valerão e toda essa grande audiência da Rádio Cultura Rio Grandina. E eu quero acrescentar, aliás, para te responder primeiro, que eu também quero responder a tua pergunta. Aqui não está chovendo.
0: Me deu oportunidade de responder.
1: E um céu de brigadeiro maravilhoso. Agora o sol está exatamente aparecendo aqui atrás da colina aqui, da mata. Um dia maravilhoso, mas ontem tivemos certos ventos de 40, 50 quilômetros e uma chuva bem, bem forte. Mas a partir da meia-noite em diante, aí apareceu a lua de novo, né? Porque apareceu, não, ela estava, mas saíram as nuvens, ficou estrelado e está um dia espetacular. A previsão que a gente tem ouvido e tenho recebido aqui é que aí no Rio Grande do Sul, especialmente no oeste, né? Tanto gaúcho quanto catarinense, até uma expressão que eu não conhecia, a previsão de um ciclone bomba. Isso, claro, às vezes, como tu disseste antes, horroriza mais a gente, mas eu acho que nessas alturas é melhor prevenir do que depois correr atrás do prejuízo. Ah? Então, os nossos sistemas meteorológicos aí, que poderiam avançar mais ainda nas previsões e serem mais exatos, não é? Mas estamos avançando. Por outro lado, e aproveitando falar nisso, o terremoto lá do Japão, já são quase 40 pessoas que morreram soterradas e são quase 6 mil que estão desabrigadas. Né? O da Venezuela a gente não fala mais, mas ainda deve estar em reconstrução. Eu estou dizendo isso por quê? Porque as intempéries da natureza, né, as enchentes, os vendavais, os tsunamis, o que for, nós não temos muito temos que administrar e prever. Agora, infelizmente, e aí vem o meu comentário, porque eu também tenho um amigo, tu falasse de uma senhora no Reino Unido. O Reino Unido são os quatro países, né, do Reino Unido.
0: Sim.
1: Mas eu tenho um amigo na Inglaterra, especificamente, o Carlos, que de manhã ele me manda sempre, claro, é do dia, porque lá são 2 horas antes, 2, 3 horas, dependendo, dizendo, olha, Rama, estou te escutando, hoje teu... E eu estou mandando um abraço a ele e para essa amiga em Reino Unido e pelo mundo afora, que a internet nos permite, né, Valerão, essa interação local, mundial, internacional, inclusive, não é?
0: Sim, isso é fantástico, né? Isso é uma das coisas que me toca, assim, muito, né? E eu não consigo. Para mim é sempre uma alegria, como se fosse a primeira vez que eu soubesse de alguém nos acompanhando longe, né? Eu fico feliz da vida com isso, né?
1: E tu vejas, né? Eu estou aqui em Rancho Queimado, dá 800, 900 quilômetros aí de Rio Grande, né? É como se eu estivesse aí em Rio Grande, a gente falando pelo WhatsApp, quer dizer, a tecnologia, a facilidade, né? Hoje da comunicação, um filho mora na Inglaterra, outro nos Estados Unidos, outro na Austrália, o pai e a mãe conversam diariamente, os familiares, então realmente nesse ponto, né? O quanto avançamos? E aí eu quero fazer exatamente, eu procurei, Valerão, hoje a notícia, tu lembras bem o que aconteceu em 6 de agosto de 1945, não é isso?
0: Isso.
1: A primeira bomba atômica atirada, né, sobre Hiroshima, às 8 horas da manhã. E hoje eu não sei quanto é, 60 e poucos anos, né? De 45, né? Até hoje. E no dia 6 de agosto de 45. O avião, um B-29, que era de fabricação norte-americana, mas era recém saindo da fábrica, o coronel que pilotou o B-29, colocou o nome de Enola Gay, que era em homenagem à mãe dele, o nome da mãe dele era Enola Gay, e no dia 9 de agosto, 3 dias depois, aí a bomba sobre Nagasaki. Essa bomba sobre Hiroshima, no dia 6 de agosto, era de urânio. Mas a bomba já de Nagasaki era de plutônio, mais potente ainda. Dizem os historiadores, né, que na hora lá em Hiroshima, em torno de 140 mil pessoas desapareceram pela calor, né, pela... quase 5 mil graus a temperatura, então desapareceram no ar, e lá em Nagasaki, cerca de 80 mil pessoas. Bom, por que que os Estados Unidos, que aliás hoje controla, né, e está bombardeando o Irã lá, a pretexto de não deixar ter a bomba atômica, mas os Estados Unidos, até hoje, é o único país no mundo que usou a bomba atômica como arma de guerra? Bueno, é fácil, é inteligível, por quê? Porque lá, os Estados Unidos, a Primeira Guerra Mundial, é bom a gente saber que a cultura também transmite cultura, foi de 39 a 45. Mas quando Hitler assumiu o poder em 33, do Partido dos Trabalhadores da Alemanha, quando Hitler assumiu o poder, ele já começou a implementar um projeto de bombas, assim, escondido, né? Com grandes cientistas alemães e judeus, inclusive, entre eles Einstein, aí, para previsão que ele já queria invadir a Polônia, queria dominar, enfrentar a Rússia e tudo mais. Os Estados Unidos não estava na guerra e nem ia entrar, porque a guerra era na Europa, os Estados Unidos está aqui na América, só que lá no dia 7 de dezembro de 41, e essa data os nossos ouvintes devem ter ouvido falar, um bombardeio sobre Pearl Harbor. Lá no Havaí, os Estados Unidos tinha a maior base naval no Havaí para controlar, né, todo o lado asiático lá. O Japão traiçoeiramente bombardeia Pearl Harbor, significa Porto das Pérolas. Era um espetáculo, tem vários filmes sobre isso. Quem quiser pode procurar e ver. Os soldados americanos, a base naval e de aviões... Lá pelas tantas se desencadeia um ataque japonês violentíssimo, e aí faz os Estados Unidos entrar na Segunda Guerra Mundial. E com essa entrada, os Estados Unidos começa, logicamente, com a Inglaterra, apoiar a Inglaterra e a França, não é? E aí, então, os cientistas alemães, com perseguição e tudo mais, que estavam prestes a construir, a perceber... a divisão do nêutron, do plutônio, do urânio, essas coisas todas aí, com inclusive Einstein, fugiram e migraram para os Estados Unidos. Aí, por isso que a Alemanha não desenvolveu, não teve tempo hábil para desenvolver a bomba atômica. Esses cientistas alemães, de vários nomes, as pessoas podem procurar aí nas informações, nos Estados Unidos tiveram carta branca, então, para desenvolver a bomba atômica. E aí, com o ataque de Pearl Harbor, dos japoneses, os Estados Unidos entrou na guerra. Aí, eles mandaram essa primeira bomba no dia 6 de agosto de 45 para Hiroshima. O Japão não se retratou, ainda queria continuar com anseios de bombardeio. Aí, no dia 9, os Estados Unidos deflagra, também num outro bombardeiro B-29, a bomba sobre Nagasaki. Eu, pesquisando sobre isso, Valerão, fiquei horrorizado, né? Que essa guerra então virou Estados Unidos e Japão, hoje Estados Unidos e Irã, mas chegou a em torno o total de mortos na Segunda Guerra de 60 milhões de pessoas, colocando tudo, né? Civis, militares e países. E o Brasil entrou com os pracinhas, que muitos de nós também conhecemos da história, a FEB, a nossa Força Expedicionária Brasileira, foram os pracinhas lá, destacados então na Itália, e tiveram, né, venceram, né, os pracinhas em Monte Castello, na Itália, venceram as tropas alemãs, morreram 451 brasileiros e alguns, eu não sei se tem algum vivo ainda, mas eram sempre homenageados em 7 de setembro, né? Os pracinhas que voltaram, foram quase 250 mil do total de brasileiros que ajudaram na guerra. Estou dizendo tudo isso por quê? Porque, lamentavelmente, se temos uma guerra, e tivemos no dia 6 de agosto e dia 9 uma guerra bélica, uma tragédia na história, agora temos uma guerra de palavreado, né? As diplomacias mundiais, eu estava vendo que o presidente Lula está em conversa com o Putin para terminar com a guerra Ucrânia e Rússia, mas não está conseguindo, ele está conversando. O presidente norte-americano está dando ultimato para o Irã, não está conseguindo, a coisa está recrudescendo, né? Grupos fanáticos, né, do Iêmen, seja o Hezbollah, Hamas e outros, continuam guerreando contra e atacando bases navais e militares na Arábia, no Iêmen e outros lugares no mundo. Então, infelizmente, a tragédia da Segunda Guerra Mundial, quando foi criada a ONU, a Organização das Nações Unidas, exatamente que a primeira preocupação da ONU é promover a paz no mundo para que nunca mais se repetisse uma guerra. Em segundo lugar, lutar pelos direitos humanos para todos os seres humanos, combater a fome, a miséria, a pobreza. Até hoje parece que não aprendemos a lição. Então eu estou trazendo isso, Valerão e os ouvintes, para que a gente recorde, né, o quão lamentavelmente é o 6 de agosto, o 9 de agosto na história, e o quanto não aprendemos ainda a ser mais humanos, usar da diplomacia, né, do respeito e dessa ideia, né, de promover a paz, a dignidade para todos os seres humanos. Acho que ainda vai demorar um pouquinho isso, infelizmente, neste contexto mundial, mas eu continuo acreditando, né? Não fico lá na praça dando milho. Eu não fico sentado na praça dando milho aos pombos, né? Estou aqui em Anjo Queimado tomando meu chimarrão, mas sempre preocupado, né, com a paz, com os direitos humanos, com a liberdade que nós temos aí, para que a gente continue, como meus galos e minhas galinhas, cantando na volta aqui. Acho que às vezes até atrapalha.
0: Não atrapalha não, de maneira alguma. Não atrapalha não. Inclusive é sempre muito bem-vindo esse comentário, né? E esse contato aí que o amigo tem com a natureza, né? Que é espalhado aqui aos quatro cantos através da nossa cultura Zona Sul. E com todo esse conhecimento, né? Eu fico pensando, sabe que eu às vezes eu tenho alguns pensamentos, né? E não é aqui teoria da conspiração, né? Mas como pensar na maneira que o Brasil entrou na guerra, né? Pensar na tomada do Monte Castelo e do horror que foi a tomada do Monte Castelo. Subam, subam, subam, né? Contra tiros de todos os lados. Na verdade, não era de todos os lados, mas uma potente metralhadora que...
1: Os alemães liquidava. Lá em cima metralhando os brasileiros que tentavam subir, exatamente.
0: E eles sendo obrigados a subir na marra, no meio do arame farpado e sob a mira das potentes metralhadoras dos alemães. Né?
1: Isso
0: e,
1: mesmo.
0: E aí fica aquela coisa assim, né? A maneira que o Brasil entrou, o brasileiro era contra entrar na guerra, pegaram um navio que nem motor tinha, levaram ele para fora do porto, afundaram e disseram, viram o que fizeram?
1: Os alemães...
0: Eu fico às vezes vezes pensando, será que realmente os japoneses atacaram Pearl Harbor? Ou foi uma encenação para que os Estados Unidos adentrassem e pudessem experimentar e utilizar? E aí, com ironia, o Little Boy, o garotinho, como eles chamaram a bomba, né?
1: É, Little Boy. É.
0: Coisa triste isso tudo, né?
1: É. E mesmo essa história do navio que os alemães teriam afundado lá, No litoral brasileiro, lá pelo Nordeste.
0: O único barquinho que nós tínhamos, né? Não, era... Não sei nem se dava pra chamar de navio.
1: E há especulações que era o próprio Estados Unidos, que o próprio, né, a infiltração da inteligência norte-americana no Exército Brasileiro que fez aquilo. Então, realmente, há muita coisa ainda pra gente descobrir, não é? Pela verdadeira história e razão. A não ser que algumas pessoas colocam 100 anos, 200 anos de silêncio sobre um determinado assunto, aí ninguém mais pode falar nada. Segue o baile, a roubalheira, as mentiras e tudo mais que a gente às vezes nem sabe na história.
0: Pois é. Querido, muito obrigado. Até quinta-feira que vem. Bom dia.
1: Um abraço. Boa semana a todos, sem temporal, sem guerra, com muita paz e amor no coração. Um abraço, Valerão, e aos ouvintes.
0: Que assim seja. Agora são 8 horas e 26 minutos, né? Essa tecnologia toda nos deixa encantados, né? E eu fico encantado a toda participação, né? Como agora, por exemplo, desse querido amigo, colaborador, que participa lá de Rancho Queimado, Santa Catarina, com imagem e com boa imagem, né? Para quem está nos vendo nas nossas plataformas. Algo realmente fantástico. Muito bem, a gente vai até as 9 horas da manhã, eu vou trazer o intervalo, tem o J. Nelson Huck e em seguidinha, depois do J. Nelson Huck, é a entrevista do dia. E a entrevista do dia, o cara já tá aí, né? Não é bom atrasar. Se atrasar, a culpa foi do Adriel. Ou do Carlos Magno, eu não quero confusão. Não, tô brincando, quem tá aqui pra entrevista do dia, né? Nosso querido amigo, né? O Samir, né? Com aquele projeto bonito que ele tem, né? Dos Punhos da Esperança e com um enfrentamento que haverá aqui no final de semana, né? E com muitos desses alunos formados pelo Samir que estarão, né, dentro das quatro linhas, dentro do ringue, né? Para essa importante luta que vai acontecer aqui na cidade, importante competição que teremos aqui na cidade do Rio Grande. Nós vamos ao intervalo, voltamos com o Jota.
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0: Horas e 32 minutos, 8h32, o nosso Manhã Regional acelerando na reta final, né? A gente tem aí mais meia hora de programa e a gente tem aí o comentário do Jota, tem aí também, né, a participação aqui do Samir Santos. Bom dia, Valerão, um bom dia para todos nós. Bruna Bus, bom dia para você também. Paulão tá ligado conosco. Bom dia, Alvina Baldez, muito obrigado pelo abraço para mim. E outro para você, Maria de Lourdes. Tá bem, querida. Um abraço aí, feliz aniversário. Ontem tirei essas fotos do abrigo dos ônibus aqui na rua 24 de maio. É uma vergonha e descaso com os usuários. Secretaria de Transporte deveria tomar providências. Com relação a quê? O que, que diz aqui? Todos os abrigos estão nessas condições. Ah, quebrados lá em cima. Quebrados lá em cima. Pois é, quebrados, sujos, com um monte de coisa colada, né? Agora, quem é o responsável por tudo isso? Todos os abrigos estão nessas condições, Clédis. Jauni José Sá Carvalho, bom dia a todos da Família Cultura, uma ótima quinta-feira abençoada. Depois tem duas mensagens da Marisa, vou ouvir aqui rapidinho. O Cássio Curos, bairro Fragata Pelotas, está ligado conosco. Bom dia, eu me lembro da guerra. Maria Tereza está na escuta esperando a dona Wanda. Um abraço para o senhor. Essa é a vó Tereza, né? Um abraço para a senhora. Também bom dia, todos os comentários são ótimos e falam para nós, mas esse senhor do Rancho Queimado é 10. Manuel Leonardo Santos. Também aqui no cassino temos chuva e sol no mesmo tempo, diz a Clédis. E Nerossi Lemos que está dando bom dia. Bom dia a todos. Vamos trazer aí o Jota, Jota Nelson Huck. Bom dia, Jota.
10: Bom dia, José Augusto Valerão. Bom dia à nossa bancada com o Magno, com o Rafael Chaves e o Adriel. E, é claro, aos nossos ouvintes aqui do Manhã Regional. Quintou uma quinta-feira com futebol, mas, claro, antes vamos repassar, José Augusto, a rodada de ontem. Tivemos Copa do Brasil, classificação do Grêmio, mas também tivemos a segunda rodada da divisão de acesso. É o Gauchão Série A2, né? A gente sabe que é a segunda divisão do estado, é a divisão de acesso. Enfim, mas a Federação Gaúcha, com a sua pompa, né, gosta que chame de Gauchão Série A2. Então tá, vamos lá. Ontem tivemos aí a segunda rodada com os seguintes jogos e resultados. A Pafute empatou com o Esportivo por 1-1. O Veranópolis empatou com o Brasil de Farroupilha em 0-0. Glória da Vacaria perdeu para o líder, ou um dos líderes da competição, o Passo Fundo, 2 vitórias em 2 jogos. O Aimoré empatou com o Santa Cruz em 1-1. O Grêmio Esportivo Bagé se recuperou na competição, venceu o Lajadense na Pedra Moura por 2-0. E outro líder da competição, José Augusto, e esse tu vai gostar, é o Lobo. Esporte Clube Pelotas venceu o União Frederiquense ontem na Boca do Lobo, 1-0. E aí somou mais 3 pontos na competição, é um dos líderes, junto com o Passo Fundo. E hoje, né, teremos às 19 horas na Arena B8, né? Acho que é isso, né? Olá, o estádio do Gaúcho de Passo Fundo, né, enfrentará o Gramadense, isso às 19 horas, e também hoje à noite às 20 horas, o Guarani de Venâncio Aires receberá o Grêmio Esportivo Brasil. Bom, como eu falei, o Passo Fundo e o Pelotas são líderes, né? 6 pontos. O Veranópolis é o terceiro com 4 pontos e o União Frederiquense ali, os primeiros 4 colocados com 3 pontos. Claro, tudo vai depender agora desses jogos que faltam, o Brasil a jogar, o Gaúcho, o Gramadense e o Guarani de Venâncio Aires. Bom, saindo da divisão de acesso, nós vamos para a Copa do Brasil, que na noite de ontem, né, definiu alguns confrontos para alguns times que vão ter os seus confrontos nas quartas de final. E dentre esses times está o Grêmio Futebol Porto Alegrense, que tirou uma touca, né? Tirou uma touca nos 2 últimos jogos de perder para o Mirassol. Se não me falha a memória, na história são 6 jogos entre Grêmio e Mirassol, 4 derrotas do Grêmio, 1 empate... E agora uma vitória do time da Arena, 1-0 no Mirassol, gol de falta do Pavon, o suficiente para levar o Grêmio para as quartas de final da competição. Quem também se deu bem e foi para as quartas foi o Cruzeiro, confirmando aí a vitória diante da Chapecoense, 2-0. E o Palmeiras, que enfrentou o Fortaleza, foi com uma vantagem, tomou um sustinho o Palmeiras, né, José Augusto? No primeiro jogo, 3-0 para o Verdão. E ontem à noite, o Fortaleza aprontou. 3-2 no Palmeiras. É, ainda bem que o Palmeiras fez seus golzinhos para se garantir, né? E aí, então, foi o resultado surpreendente, mas, claro, com o somatório da partida, né, dos resultados, o Palmeiras levou a melhor, está classificado. E o jogo de ontem à noite do Plim Plim foi o clássico carioca, né? Em que o Fluminense até que jogou bem, vinha jogando bem durante os 90 minutos, mas é aquele negócio, né? Futebol é assim, quem não faz, leva. E também aqui não estou desmerecendo a vitória do Vasco, né? O Vasco foi lá, abriu 2-0, o Fluminense descontou, e aí no finalzinho o time de São Januário ainda teve uma oportunidade com o Puma Rodrigues, que deu números finais, venceu a partida por 3-1. Esses são os resultados da Copa do Brasil da noite de quarta-feira e alguns jogos hoje à noite para fechar essa rodada de oitavas de final. O Vitória da Bahia enfrenta o Atlético do Paraná às 20 horas e o Internacional com vantagem, quem não se lembra, né? O Inter no domingo venceu o Corinthians por 2-0 e vai com ela embaixo do braço para tentar também ir para as quartas de final. Isso vamos saber mais tarde, quando a bola rolar lá na Arena Itaquera. Vamos torcer pelo Colorado. Tá bem, José Augusto? Um grande abraço para ti, para a nossa bancada, Magno, Adriel, Rafael e, é claro, aos nossos ouvintes aqui do Manhã Regional. Bom dia!
0: Bom dia, meu querido J. Nelson Huck. Olha só, bom dia, manda um abraço pro pessoal do Retiro, lá em São José do Norte, o Maicon do Plaza Grill. Um abraço aí o pessoal do interior, né, lá na localidade do Retiro, em São José do Norte. Também o Hélio Douzan tá na escuta, a Elvira do Povo Novo tá na escuta também, aguardando o programa da Wanda. Tem ainda também o Sérgio Severo Ataíde, que está dando bom dia, desejando aí um ótimo dia a todos. E a Fátima Silveira, bom dia, ligadinha aqui na programação da Cultura Zona Sul. Agora a gente vai trazer um rápido intervalo e já já a gente fala com o Samir, né, com relação aí ao evento que acontece nesse final de semana aqui na cidade do Rio Grande. Samir Santos já conosco aqui, lutador de boxe profissional e fundador aí do projeto Punhos da Esperança. Já já, voltamos em instantes. 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

0: 8:42, 8:42. Tem uma pessoa participando aqui, tá me perguntando, né, com relação à questão de terrenos baldios, né? Terreno baldio, quem é a responsabilidade? É do proprietário do terreno. O que fazer? A quem reclamar? A quem recorrer? Porque o que acontece? Os terrenos baldios não, proliferam bichos, insetos, ratos, cobras, lesmas, né? E todo tipo de problema, né? Então, esse é um problema para o código de postura do município, que fica ali na antiga rodoviária. Então, você tem que procurar o código de postura. E aí você move um processo, né? Você diz, olha, tem um problema, do lado da minha casa tem um terreno baldio, o proprietário não se importa, já está juntando viciados, está juntando gente que se esconde ali para assaltar. Tem uma série de coisas que pode ser colocado, né? E você tem que chegar lá e dizer exatamente o que você está sentindo, né? Olha, tem esse problema e tal. O pessoal do Código de Posturas vai fazer uma visita ao local, vai averiguar, vai pegar provas com relação à veracidade do que você disse, vão buscar o proprietário e vão chamá-lo para resolver o problema. Ou seja, fechar o terreno ou tomar uma providência de que não continue acontecendo o problema para os demais vizinhos da localidade. E aí ele tem um tempo para resolver isso, né? E se você denunciar, você pode denunciar dizendo quem é, né? Pode ser uma denúncia anônima ou então uma denúncia normal, onde você vai poder ficar acompanhando todo o trâmite dessa denúncia e o acompanhamento desse problema, tá bom? Então, essa é a informação. Você tem que ir lá procurar o código de postura na antiga rodoviária. Paulão disse que deu um problema no jogo do Grêmio, que garfaram o Mirassol, é isso?
1: Teve um pênalti pro Mirassol.
0: Teve um pênalti pro Mirassol?
1: Teve.
0: Eu não vi o jogo, sinceramente, não é... Vamos dizer que eu sou gremista, né? O Adriel já me olhou com uma cara de colorado, né? Dizendo, ah, é gremista, não vi o jogo. Eu não vi o jogo, Adriel. Então, ontem a gente estava com alguns problemas técnicos, eu estava resolvendo os problemas, eu não vi o jogo. Então, eu não vou nem falar que sim, nem que não. Então, tá feito aqui o relato do Paulão. O Paulão, pelo visto, é colorado, né? Doente. Não, estou brincando.
1: Ah, mas perguntou do banco.
0: Ah, tem também a questão do banco, né? A ouvinte aqui, ela foi ao banco ontem e aí chegando na agência bancária para receber lá o seu benefício, o que acontece? Ah, tem que fazer uma senha, tem que cadastrar, tem que tirar. É uma dificuldade. Falam em inclusão, só que isso não é fácil. Você chegar na frente daquele equipamento ali que você não sabe, daqui um pouco uma pessoa que não saiba ler, tem dificuldade de interpretação. É difícil. É muito difícil. E aí fica aquela questão, né? Por exemplo, ah, não, mas tudo é muito prático, tá no celular. Prático para quem sabe.
2: Para quem tem acesso.
0: Para quem tem acesso. Aí, de repente, chega lá e o portal lá, o Gov, não reconhece. Aí você tem que ficar fazendo foto. Ah, primeira coisa, tira o óculos. Como é que tu enxerga sem óculos? Aí diz, aproxima, afasta. Afasta,
2: não enquadra,
0: aproxima.
2: Não.
0: É. E por vezes você faz tudo certo e aí diz assim, ó, terminou as tentativas por hoje, só amanhã. E você precisa assinar um documento. E não dá para fazer. Ou seja, tem que ter lá alguém para lhe auxiliar, né? No aproxima e afasta, afasta e aproxima. Porque é uma dificuldade. Então, olha, tem gente que vai ficar furiosa, vai dizer que é pela inclusão. Mas é gente que não tem tutano, vamos assim dizer. Como dizia meu pai, né? Ter sem tutano, pô, pelo amor de Deus. Te coloca aí na condição de uma pessoa de idade que não tem visão boa, né? Que precisa de um óculos, que não enxerga.
2: E vou falar mais, tipo assim, ó, o pessoal que trabalha com isso nos bancos também tem que ter paciência com o pessoal, porque, tipo, tem senhores de idade que não tem essa prática com o celular também, que tipo tem mais dificuldade.
0: Sofre também. E não há nem necessidade do celular, né? E agora eu vou provocar também. Eu estou com o Samir aqui do meu lado. Quero ver quem é que vai me xingar. Quero ver quem vai me xingar. Olha aqui, ó. Até o próprio equipamento ali, tanto que, por exemplo, vou citar aqui o exemplo. Você vai na agência bancária, nesse período que está de recebimento, vê a fila que se forma ali onde tem o auxiliador. Aquelas pessoas todas, elas não conseguem fazer sozinhas.
2: É verdade.
0: Não consegue tirar um simples extrato. Ah, mas é tão simples. É simples para você. Mas se coloque na condição e na posição do outro, que não teve as mesmas condições que você, que não teve as mesmas possibilidades que você, ou que tem alguma deficiência. De repente a pessoa tem algum tipo, passou por um problema, né? A pessoa teve lá um AVC, teve lá um problema de saúde e de repente está com a memória
2: Exatamente.
0: Abalada, e a pessoa não consegue se utilizar. Então, se coloque nessa posição e você vai me dar razão ao que eu estou dizendo aqui.
2: Exatamente.
0: Samir, vamos lá. Te apresenta aí primeiro, Samir. Eu não vou te apresentar, porque vamos ouvir o que, que ele vai nos contar sobre os projetos que ele tem, aquele projeto bonito do Punhos da Esperança e tudo mais. Bom dia, meu amigo.
2: Bom dia, irmão. Primeiramente, bom dia a teus ouvintes. Satisfação enorme sempre estar aqui contigo e também poder, né, conversar um pouco com o pessoal que nos acompanha, acompanha nosso trabalho já há mais de 30 anos. Eu sou do bairro do Parque São Pedro, né? Nasci e me criei lá e comecei no boxe bem cedo, tipo, eu assisti as lutas de boxe com meu pai já desde pequeno e sempre tive muito amor ao esporte, porém, sempre me chamou mais atenção o boxe. E aí, vendo as lutas, comecei a me interessar mais e foi onde eu comecei a treinar em Rio Grande. Na época não tinha boxe, em Rio Grande comecei a treinar autodidata, assistia lutas de boxe, gravava as lutas, olhava, né, mil vezes a mesma luta para poder aprender. Mais tarde fui à federação em Porto Alegre, me filiei à federação e aí comecei a competir a nível estadual. Passei 4 anos na seleção gaucha boxe amador, fui a 4 campeonatos brasileiros e depois em 2001... me profissionalizei. Quando fui campeão gaúcho em 2003, logo após me radiquei em São Paulo, fiquei 5 anos radicado em São Paulo, onde eu consegui não só títulos e me subir em rankings a nível mundial, como eu tive, né, o prazer de treinar com o grande campeão Miguel de Oliveira, que foi campeão mundial em 1975, infelizmente hoje, né, já é falecido, e tive várias oportunidades que se abriram lá. Estando lá, né, numa das minhas visitas a Rio Grande, eu vi que a praga do crack já tinha chegado em Rio Grande. Nisso, eu e meus atletas que ainda moravam em Rio Grande, a gente fundou o projeto Punho de Esperança. Começamos na associação de bairro no BGV e dali a gente começou a ter, né, várias procuras. Chegamos a ter 70 crianças num espaço bem reduzido. E eu, ainda estando em São Paulo, eu resolvi, depois de 1 ano do projeto inaugurado aqui, eu resolvi voltar para Rio Grande para poder dar apoio e fortalecer o projeto, porque, infelizmente, na época, a questão não só a política, o meio público não estava conseguindo, né, apoiar. Então, eu disse, não, eu vou voltar para Rio Grande. E aí trouxe meu calendário de lutas que eu fazia em São Paulo para ser disputado em Rio Grande, para a gente começar a dar visibilidade ao projeto. Então, cada vez que eu ia, né, fazer um evento, a gente colocava, né, as crianças do projeto para se apresentar, mostrar nosso trabalho. Vários atletas se formaram dentro do projeto, lutavam também nos eventos, como é o caso que vai acontecer sábado agora. Então, tipo assim, a gente conseguiu dar visibilidade a todas as lutas que eu fazia fora do país. Eu divulgava, né, o projeto junto. Então, foi onde a gente conseguiu fortalecer o projeto e, de 2008 para cá, já passaram mais de 1.000 crianças pelo projeto. Infelizmente, depois da pandemia, a gente teve que diminuir, né, a

0: Maravilha. Agora, essas brigas e tudo mais é uma briga constante, né? Porque todo dia é um leão pela frente, né? Agora, me conta o seguinte, falado já do projeto, apresentado todo o teu trabalho, como é que vai ser no sábado? Que competição é que vai acontecer no sábado? Aonde vai ser? Como é que vai ser?
1: Então, a gente preparou algo bem bacana para o nosso público rio-grandino. Geralmente, as lutas que eu faço é fora da cidade, ou fora do estado, ou até mesmo fora do país. Eu já lutei em mais de 16 países. Tive o prazer de levar o nome de Rio Grande ao Madison Square Garden, em Nova York, onde grandes nomes do boxe mundial lutaram, como Muhammad Ali, Mike Tyson, enfim. E a gente hoje vai trazer, né, esse mesmo espetáculo para Rio Grande, no sábado, no ginásio do IAC. A partir das 17 horas, abre a abertura dos portões às 17 e às 18 a primeira luta. A gente quis fazer um evento bacana para o povo rio-grandino, e a gente ia trazer o campeão uruguaio para lutar comigo. Felizmente, na última semana agora, ele ligou falando que não poderia vir, porque ele se lesionou nos treinos e não conseguiu vir. Mas já substituímos, né, a presença dele. Eu vou estar lutando com o Renato, Paulo Renato Júnior, que é natural de Bagé, porém, hoje ele luta mundo afora, já lutou na Alemanha, lutou nos Estados Unidos. A última luta dele foi no UFC Contender Series, em Las Vegas. Então, um cara extremamente... pautado para uma luta como essa, para, né, uma boa luta para o público. Ele tem um cartel de 64 lutas e tem 13 lutas somente no MMA. Então, quer dizer, das mais de 70 lutas, 13 delas é no MMA. Então, vai ser uma luta bem acirrada, porém, tipo assim, ó, para o público entender que foi trocado de última hora. Então, né, a gente não quis, né, prejudicar o público em função da luta de fundo, que é a minha. Porém, antes vai ter 15 lutas de boxe amador com os melhores atletas de Rio Grande representando a nossa cidade, com todos os atletas da região e estado.
0: Maravilha. E qual é o valor do ingresso? Como é que é que faz? Aonde tem? Compra antecipado? Como é que vai funcionar?
1: Então, tem os ingressos antecipados diretamente comigo. Segunda, quarta e sexta eu estou na Academia Estação Fitness, que é onde eu também ministro as aulas. Segunda, quarta e sexta às 10, 16, 18, 19 horas. Tanto são horários de aula que eu estou lá, como eu estou lá para poder atender o público. E no dia vai estar sendo vendido também ingresso, é R$30 o ingresso, ou no dia R$30, ou R$25 e 1 quilo de alimento não perecível.
0: Maravilha. Aonde é que é a tua academia? Porque se a academia permite que tu faça esse trabalho, eu acho que é importante a gente salientar, né? Qual é a academia que tu tá ministrando aulas lá e ainda também dando sequência a esse teu projeto Punhos da Esperança, Samir?
1: Academia Estação Fitness, fica na Portugal, do lado da Casa do Menor, onde também eu atendo várias crianças da Casa do Menor e onde já se formou atletas da Casa do Menor dentro do nosso projeto. A academia é ministrada pelo Bernardo, que é um grande empresário de Rio Grande e principalmente um visionário, porque tipo, ele não visa somente a questão financeira, porém, né, de a gente ter uma sociedade melhor através do esporte. Então, ele abre bolsas, né, para que na academia dele possa estar treinando crianças e jovens em situação de risco. E a gente costuma manter, né, esse projeto lá dentro. Infelizmente, a gente esperava, né, a questão da Praça Saraiva ser liberada para a gente poder, né, manter o projeto lá dentro. Infelizmente, até agora a gente não tem resposta nenhuma sobre, né, a liberação de salas lá, que até, né, um tempo atrás foi inaugurado e seria nos repassado uma sala para o projeto. Infelizmente, até agora a gente não está tendo êxito nisso.
0: Houve uma promessa da liberação de uma sala? Ou não houve essa promessa? Então, tipo, há uma tratativa, uma tentativa? Como é que está? Em que pé está isso?
1: Pelo governo passado, foi nos dada a palavra e, enfim, tudo documentado, da sala que seria cedida na inauguração da Saraiva. A gente fez a reinauguração junto lá, estávamos junto lá, onde foi nos cedido uma sala lá. Infelizmente, depois, né, da inauguração do ginásio da Praça Saraiva e do atual governo, não tivemos mais resposta nenhuma em relação às salas lá. Tipo, infelizmente, a gente tem várias crianças e projetos que a gente poderia estar, né, colocando. A gente, assim, ó, atende crianças de todos os bairros da cidade. Na época do projeto, no centro de eventos, a gente atendia mais de 10 bairros, vinha crianças desde a Castelo Branco, São Junção, vinha do BG.

0: Vinha Santa Teresa, vinha da Barra, e a gente atendia de todos os bairros de periferia. Infelizmente, hoje a gente não consegue atender por conta de não ter um espaço, fica muito caro eu alugar um espaço. Na época, a gente estava no centro de eventos e foi interditado o centro de eventos e toda aquela área dos ferroviários ali. A gente teve que locar um espaço para poder manter o projeto, e isso sai muito caro. Então, além do local, eu tenho que manter a alimentação, o uniforme, tudo isso sai muito caro. E então a gente conta, né, com a boa vontade dos governantes da nossa cidade para a gente poder voltar ao projeto, e com certeza a Praça Saraiva, por ser central, atingiria todos os bairros da região.
1: Deixa eu te perguntar, houve até, eu não sei também se tu vai ter essa resposta ou não, talvez a minha produção também, eu vou pedir ajuda para eles, mas teve um momento em que foi inaugurado lá o ginásio, no caso a Arena, agora a Farid Salomão,
0: Isso.
1: né? E posterior a isso, nessa gestão agora, teve uma identificação de problemas nas salas da parte térrea, e tinha sido embargada parte da Praça Saraiva. Eu gostaria de saber se porventura poderia ser, no caso, uma dessas salas que você estava esperando, mas teve um embargo, no caso, nas salas de baixo ali da Praça Saraiva, não na quadra, mas na parte inferior ali do ginásio.
0: Isso, então, pelo que eu sei, o PPC, o PCC do, não,
1: PPCI.
0: PPC dos bombeiros é restrito somente ao ginásio, à quadra. E parece que para essas salas não teria.
1: Faltaria o
0: Faltaria
1: PPCI, no caso.
0: isso. E também a questão de salas que não estão terminadas ainda. Infelizmente, tipo assim, não tem a infraestrutura para a gente poder montar uma sala ali para poder atender ao público. Inclusive, eu, Samir, já me disponibilizei de levar o projeto para lá, pegar uma sala dessa, ir nos bombeiros, conseguir, né, o PVC, e também ir atrás da iniciativa privada para conseguir montar tudo que precisar, desde de piso, reboco, pintura, enfim, tudo.
1: Como é que é hoje? Tem alguém que responda pela Praça Saraiva ou está com o secretário Mano Estabel, no caso, que é o secretário dos esportes?
0: Ele responde, porém ele tem as mãos atadas em relação diretamente à prefeitura, que, tipo assim, precisa liberar algumas coisas, precisa, né, outorgar algumas coisas, como, né, a liberação das salas, a quadra mesmo. A gente queria fazer muito o evento na passarela, como a gente já fez em anos, né, de grande espetáculos que a gente trouxe para a passarela. Já chegamos a colocar 4
1: Sim,
0: mil
1: porque as lutas
0: pessoas.
1: poderiam ser e deveriam ser na quadra, né?
0: Né? Então a gente fez vários eventos onde a gente fez na quadra. Infelizmente, hoje tem um seguro da quadra que não pode, enfim, arranhar, não pode ter nenhuma lesão ali. Então, isso aí se estende até o ano que vem. Parece que a partir do ano que vem, sim, que aí passa o seguro da quadra, acontece qualquer coisa e tal, tem como quem contratou o evento
1: Restaurar.
0: restaurar, mas sem dano ao seguro da
1: Ao
0: quadra.
1: seguro. Perfeito. Samir, reforça aí o pedido, então, o teu convite para sábado, então.
0: Então, assim, ó, o pessoal que acompanha meu trabalho, o pessoal que gosta de boxe, de bom boxe, não só boxe amador como profissional, vai ver grandes lutas, e principalmente vai estar incentivando e motivando aqueles, né, atletas que, assim como um dia eu lá atrás, né, tipo, comecei, eles também estão começando, porém já tem atletas que têm várias lutas, já estão quase se profissionalizando, que vão estar lá mostrando seu trabalho e precisam, né, do calor, do incentivo do público rio-grandino para poder, né, um dia, de repente, estar em grandes palcos do boxe mundial, como eu consegui estar e levar o nome de Rio Grande, mas a partir do incentivo de todos. Sábado, 17 horas abre a abertura dos portões, 18 horas a primeira luta já vai começar, e isso a gente deixa bem pautado, porque, assim, ó, a gente, em respeito ao público, justamente isso a gente faz: a gente abre os portões 1 hora antes para o pessoal se acomodar, poder, né, chegar 1 hora depois, exato, para não ter aquele atraso, aquela coisa que o pessoal ficar esperando. Exatamente 1 hora depois começa a primeira luta. A minha luta vai ser a última, a luta que encerra o evento. E ingresso R$ 30, pode pegar comigo na Academia Estação Fitness, na Portugal, ao lado da Casa Menor, às segundas, quartas e sextas, às 10 da manhã, às 16, 18 e 19, que também são as aulas que eu ministro lá, ou então no dia, R$ 30 ou R$ 25 e 1 quilo de alimento.
1: Perfeito. Leva um abraço pro Bernardo lá, meu amigo Bernardo. Faz gente, tempo que eu não encontro com
0: gente
1: ele, mas.
0: Finíssimo, a gente
1: eu,
0: finíssimo.
1: Eu conhecia para ver quanto tempo faz eu conheci o Bernardo quando ele era magrinho.
0: Olha, e agora ele tá um monstro. Agora tá,
1: agora tá aqui uma tora, né?
0: É, um cavalo. É, forte pra caramba.
1: Então manda um abraço para ele lá.
0: Pode deixar. Deixei dois ingressos para detalhe sortear para os teus ouvintes.
1: Beleza. Com certeza nós vamos fazer o sorteio aqui de dois ingressos para esse grande evento aí, para os apaixonados, né? Para os apaixonados e pessoas que gostam aí do esporte e que gostam aí dessa arte, né? Que nós já tivemos brasileiros campeões a nível mundial, né? Muito. Tivemos aí Éder Joffre, tivemos o próprio Maguila, né?
0: Isso.
1: E temos aí um representante da cidade do Rio Grande que já esteve aí nos principais palcos do boxe mundial. Né? Então, meu querido amigo aqui, o Samir. Pai, tá bem?
0: O pai tá bem, ele te mandou um abraço, satisfação sempre conversar com ele e recordar das lembranças.
1: Tá certo. Tá certo, um abraço para eles lá, tá? Pois bem, a gente vai chegando aqui ao final do nosso programa, agradecendo aqui a presença do Samir no programa da tarde, das 2 às 5, né? 3 horas que valerão a pena. Eu vou estar sorteando aqui 2 ingressos para você estar presente nessa luta que vai acontecer no IAC no próximo sábado, portões abertos a partir das 17 horas. 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Vem aí o Palavra de Mulher e eu volto amanhã às 2. Volto hoje às 2 e volto amanhã às 7 da manhã com o nosso jornalismo. Um ótimo dia a todos e até lá.
2: Hora certa.
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Olá, bom dia! Hoje, quinta-feira, dia 6 de agosto de 2026, temperatura neste momento 18 graus. É, ouviu bem? 18. Choveu, veio tempestade, pois é, 18 graus. Quem tá saindo agora? Tá calor. Quem saiu mais cedo também tava calorzinho, né? Essa umidade que nos abraça, que nos assola, que nos deixa... muito ruinzinho assim, né? Mas vamos que vamos, porque é parte da vida, dias de sol, dias de chuva, dias de luta, dias de glória, né? Então, vamos lá. Eu quero abrir o programa de hoje com um texto, né, do Chaplin, né? Eu sou muito apaixonada, gosto demais, né? Tem um texto lindo que diz assim, ó: a vida não é fácil para ninguém, mas cada escolha que você faz hoje define que você será amanhã. Não desista só porque está difícil. Lembre-se que hoje parece o fim, mas o fim pode ser o começo da vida na melhor versão. Confie no processo, acredite em você e nunca pare de sonhar. Gente, quando a gente para de sonhar, a gente perde a essência de várias coisas. Então, o sonho é o que antecede o projeto da realização. Então, vamos seguir as linhas desse texto aqui e colocar em prática da nossa vida. E nunca desista de viver, porque a vida é o bem mais precioso que Deus nos deu. Então, vamos transformar o dia ruim em dia bom, vamos buscar força, né? Vamos buscar mão quando a gente está desequilibrada, né? Se tu está passando numa ponte e tu não tem o equilíbrio certo, né? Ou se agarre na lateral, ou se agarre em alguém, ou se peça ajuda, mas não desista, né? As pontes da vida são para interligar as fases que a gente vive. E aí precisa de entendimento quando a gente não tem problema nenhum, gente, de pedir ajuda, de pedir um ai, né? Se alguém não perceber, é porque as pessoas não têm tempo. As pessoas, principalmente as pessoas fortes sofrem muito mais, porque o forte está sempre bem, mas muitas vezes está ferido, está sangrando, e as pessoas não percebem. Então, quando tu vê alguém muito forte, pelo menos diga: olá, tudo bem? Tu estás bem? Tá precisando de alguma coisa? O forte, ele não deixa perceber, mas sofre tanto quanto o frágil. Só para pensar no dia de hoje, a gente começa assim a palavra de mulher.

0: Beleza, para começar bem, assim, esta manhã gostosa, né? Ela tá nublada, tá fusque-fusque, mas não importa, né? Vamos reerguer a nossa força e seguir em frente, né? Muito obrigada pelo carinho, pelo acolhimento aí das pessoas que já estão aí conectando com a gente, né, Magno? Bom dia.
1: Bom dia, Wanda. Bom dia aos nossos ouvintes. Bom dia para Jaqueline Alves. Ela diz uma ótima quinta e parabéns pela abertura do programa. Heloísa Porto, parabéns pela abertura do programa. Abençoada a quinta para todos da 105,9. Deus é maravilhoso.
0: Sim, é, meu Deus. Vamos lá então, começando assim, olha, a semana já está no meio, mais do meio? Passou do meio?
1: Passou já, né?
0: Passou do meio.
1: Quinta-feira passou da quarta.
0: Quinta-feira, passou da quarta, já passou do meio, né? Então, gente, o que que acontece no final de semana? Dia dos pais, quem tem o seu abraço, quem não tem ore, quem tem, sempre tem alguém que representa, né? Representa muito essa figura paterna, mesmo não sendo o pai biológico, né? A gente sempre tem aquela pessoa, né? Aquela pessoa de fé que está sempre próximo e que tem uma representatividade, faça lá um agradecimento, ou também não faça nada, mas respeite bastante esse dia mas não perca tempo, gente. Quem tem o seu, fique ao lado dele, né? Leve para o shopping para tomar chimarrão, leve para ficar conosco, para ter um momento de grande alegria, um momento realmente de comemoração para o Dia dos Pais, né? Coisa linda, né? E vai ser uma festa, né, Magda? Então, todo mundo lá.
1: Domingo, 15 horas, né?
0: Domingo, 15
1: Animação do
0: horas.
1: grupo Jeito de Galpão e o Rodrigo Rezende, né?
0: Exatamente. Eu acho que começa com o Rodrigo Rezende e encerra com o Jeito de
1: Isso,
0: Galpão, né?
1: é.
0: Então, é muito legal todas as pessoas lá, né? Palco montado, som do Lisandro, né? E a apresentação da equipe aqui da nossa cultura Zona Sul. E é claro que a estrela da festa é tu com teu pai. É o teu pai com seu chimarrão, com a sua família, né? Vamos encher o shopping, independente de sol e chuva, a gente estará juntos. Então vai ser um grande momento no domingo, a partir das 15 horas. 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
1: Filme
0: né?
1: novo, Homem-Aranha.
0: Homem-Aranha, tem que
1: Homem-Aranha.
0: ver, diz que é recorde aí de bilheteria, já tá muito, muito, muito legal. E é claro que a partir de segunda-feira, terá ingressos aqui para o cinema.
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1: Participe no 991-647867, 991-647867. Valmir Barbosa, ligadinho, as primeiras dessa manhã, então, começando com Valmir Barbosa, aqui na São Miguel. Uma ótima e abençoada quinta, um grande abraço. Ronaldo Zeklinski de Oliveira, buenos dias, na escuta, empresário Ronaldo.
0: Amigo, buenos dias.
1: Buenos dias. Tereza Alves, lá no Parque Marinha. Fez aniversário domingo a Tereza Alves, né? Parabéns
0: para
1: a
0: Tereza. Eu vi as homenagens para ela.
1: A Nilsa Mendonça Pires, bom dia, amigos, bom dia. Bom dia para o Luiz Fernando Miranda, da 4ª Secção da Barra. A Maria Bastos da Castelo, bom dia, Wanda, e a toda a equipe. Boa quinta-feira para todos nós, Maria da Castelo. A Cláudia da São João, bom dia a todos, até que enfim o Grêmio ganhou. Ganhou do Mirassol, aleluia. Toca para nós, Rio Dentro do Mar, com o Samuel Rosa. Abraços e um lindo dia para você. O Grêmio venceu ontem, né?
0: Venceu 1-0. Né?
1: 1-0. Empatou a primeira em 1-1 e venceu a segunda por 1-0. Está classificado para a próxima fase. Mas tem aqui o Luiz também, o Luiz falando sobre o Grêmio. Ligado a melhor esportivamente, conseguimos ontem, nós gremistas, uma façanha pelo que vem jogando o time. Abraço a todos da emissora. Luiz, Grêmio classificado, hoje o Inter, os morangos, como diz ele, vão ver um filme de terror, Dali Corinthians. Hoje é Inter e Corinthians, né? O primeiro jogo o Inter venceu por 2-0, tem essa vantagem, né?
0: Mas o Inter vai passar.
1: Eu acredito que sim. Eu acredito que sim. Acredito que o Inter vai passar, sim, né?
0: Não, é isso, né? Quando chega na... No momento derradeiro, sim, eles passam.
1: E depois eles vai ter sorteio, né? Pode ter até Grenal depois, né?
0: Pode ter.
1: Vai ter sorteio.
0: É uma fiasqueira nacional, né? Regional.
1: Chute pra tudo que é lado.
0: Chute pra tudo que é lado, empurrão, isso, né? Ira, tu vê as expressões do rosto deles, né? Aquela coisa, né? Depois sai todo mundo abraçado. É uma farra no futebol.
1: Uma farra. Né? É uma farra. Também a Maria Gladys, bom dia, que Deus esteja com você na caminhada, seja abençoado todos os sentidos. Feliz quinta. A Jennifer, bom dia, gostaria de oferecer uma música para o meu amigo Valdir Glória. Boa quinta-feira, abençoada a todos. Também um oi aqui do final 7519. Oi para você também.
0: Olá,
1: então.
0: Oi, bom dia. Olá. Lembra daquela música?
1: Olá. Olá.
0: Da Lu Lima,
1: né?
0: Lima. Onde anda a Lu Lima? Quero saber. Essa mulher é incrível, né? Ela já fez, olha, ela canta lindamente. E já interpretou Elis Regina, né, gente? Foi no teatro, né?
1: No teatro, né?
0: Foi maravilhoso. Fiquei com saudade da Lu. Se ela estiver na cidade, entra em contato com a gente. Lu, venha nos ver.
1: Um pouquinho da voz dela.
0: Olha.

0: Eu acho um amor essa musiquinha. Gente, eu acho essa música um amorzinho. Acho uma gracinha, né? Dizer que ela tocava essa música lá no Álvares de Azevedo, né? Ela ficava lá, né? Numa tarde, duas tardes, várias tardes, né? Ali com os nossos amigos, né? Tenho saudades, né? Daquele tempo que a gente tinha mais espaço, mais tempo e conseguia compartilhar tantas coisas boas com as pessoas, né? Que, né, Damiana, que ficava lá, né? E tantos outros, né? Que ficavam lá no Álvares de Azevedo, né? Os cafezinhos da tarde, as conversas, né? De quem chegava, né? A falta de visão impedia, mas pela voz conheciam, né? Então, o passeio de bicicleta, né? Olha, gente, já tô disponível se tiver passeio de bicicleta. Eis eu aqui, pode me chamar que eu vou conduzir alguém aí para nós passear pela cidade. Ah, Wanda Leite, vai cair porque não tá acostumada mais. Mas eu me acostumo rápido, né? Pedalar aquelas bicicletas de dois lugares, né? E, é claro, quem tem problema de visão não pode andar de bicicleta. Mas alguém que tenha visão pode conduzir. E aí é muito legal, gente. Pô, podemos marcar um passeio, né?
1: Vamos combinar, né?
0: Vamos combinar.
1: Coisa boa.
0: 9h31, telefone liberado, pode ligar, participar com a gente. É um prazer te ouvir por aqui, né? Dizer que tem sol na cidade do Rio Grande. Ontem tinha sol aqui e chovia no cassino, né? Hoje não, hoje tem sol geral, assim. Então, beleza.
1: Vamos tentar ajudar aqui a Eliane. Bom dia, Wanda e equipe. Tenho 5 garrafas PETs grandes de tampinhas, mas não sei o que fazer.
0: Para cá.
1: Também vários vidros de café vazios. Não sabem quem usa ou recolhe, por favor? Senão vou colocar no reciclável, porque já começou a acumular.
0: Ah, olha, as tampinhas a gente tem em destino, né? Só deixar aqui que a gente encaminha.
1: E os vidros
0: os
1: de Nescafé?
0: Os vidros a gente vai tentar saber hoje quem quer, quem precisa. Né, de vidros de Nescafé. Quem faz aquelas compotas,
1: mel.
0: Que está precisando, a gente sabe quem tem. Então, Eliane, segura um pouquinho, não recicla. Daqui a pouquinho a gente vai ver, vai estar no ar aqui. Ó. Quem tiver interesse, pode contar que a gente tem. Né? A gente vai fazer essa interligação aí entre quem precisa e quem tem. Né? Vamos ver. Mas, nesse momento, ainda não sei.
1: Isso aí, né? Manda pra cá, 991-64-7867, se você se interessa.
0: Ah, eu quero os vidros,
1: né?
0: Da Eliane. Beleza, então a Eliane vai descartar, não vai descartar, vai entregar para essa pessoa. A pessoa vai na casa da Eliane, pega os vidros e faz a utilização certa. E as tampinhas a gente tem para onde encaminhar, para o próprio Álvares de Azevedo.
1: Né? Pode deixar aqui,
0: pode
1: né?
0: Pode deixar aqui. Na emissora, Buarque de Macedo 650.
1: Ligação.
0: Alô, bom dia.
2: Oi! Bom dia, fã!
0: Olha só quem tá chegando no pedaço, quem é?
2: Sou eu!
0: Eu sei que é a Rejane, mas eu queria fazer um charme, assim, pro tipo assim, quem tá falando?
2: Ah, sabe que era eu, né?
0: Eu sabia que era
2: eu. Só que eu hoje tentei, mas eu não consegui falar contigo.
0: Poxa, mas hoje conseguiu e aí já é bom demais.
2: Consegui.
0: Rejane, tá chovendo aí no Laranjal? Tá sol? Como é que é?
2: Já veio uma pancada de chuva até amanhã. Já parou. Vai estar marcando pra cidade, né?
0: Mas agora tá bom, né?
2: Tá.
0: Então tá bem. Rejane, um beijo pra ti.
2: Um beijo pra você.
0: Um ótimo dia.
2: Tá, tchau.
0: Vai ficar ligada todo dia na rádio ou não?
2: Pô. 24 horas. Hoje eu escuto de noite, mas saiu foto ar. Veio lá mais tarde, aí consegui escutar.
0: Ai, coisa boa, né? E ficou aquele vácuo, mas aí já voltou em seguida, né?
2: Ai, voltou, mas... Vai voltar, acho que meia-noite,
0: desde
2: a hora que voltou.
0: Mas deu um probleminha aqui, né? E aí até o técnico resolver e tal, mas tudo certo.
2: Então tá.
0: Beijo, querida, bom dia. E só ligada mesmo, né? Ligada mesmo, né? Exatamente, ontem tivemos um problema, né, em função do clima, né? Mas, felizmente, o técnico veio, resolveu, tudo na boa, graças a Deus, tudo certo, né? Mas teve sim, tivemos aí 2 horas, mais ou menos, fora do ar.
1: Samuel Rosa chega para cantar Rio Dentro do Mar, a Cláudia pediu, lá da São João.

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0: beleza, maravilha, linda música, conexão, né? A música mais pedida do dia é essa música, né, Magno?
1: É, e essa aí quem pediu também vai especial aí pra... Tem aniversariante do dia hoje, a Martelízia. Bom dia, amigos, toca a conexão pra minha filha linda que está de aniversário, a Jussiele Costa, e dizer que amo muito ela e tenho muito orgulho dela. Parabéns aí, Jussiele Costa, filha da Martelízia. Toda a equipe da cultura deseja aí um parabéns pra você, saúde e paz aí. Jussiele Costa de aniversário hoje. Também tivemos uma participação pela primeira vez aí, né, Wanda?
0: Sim.
1: A Simone Leitsky. Olá, bom dia a todos. Descobri a rádio há pouco tempo. Muito maneira.
0: Ah, legal. Legal, Simone. Ela... Fique com a gente, né? A gente fica feliz demais aí de ter cada vez mais ouvintes, pessoas conectadas aqui com a gente.
1: E ela disse que mora pertinho aqui, na 15 de novembro.
0: Pertinho.
1: Se quiser vir aqui nos visitar...
0: Um prazer.
1: É pertinho aqui, Guarate Macedo 650, né? Beleza, então, Simone. Marisa Peraza, ouvir Lá Vem o Sol. Obrigado, Marisa Peraza. Carmen Regina Santana, bom dia. Quinta-feira abençoada para todos nós. Ouvir Roupa Nova para ouvir com meu marido Rubilar, nós aqui no Parque Marinha. Fátima Silveira, alô, Fátima.
2: Bom dia, bom dia. Que abertura linda. Ai, cheguei a me emocionar aqui. Quase chorei aqui. Eu adoro esse hino, adoro, simplesmente adoro. Que abertura bem linda. Parabéns, Wanda. Wanda, parabéns. Parabéns, Magno. Vocês são o máximo.
1: Ah, Fátima.
0: Obrigada, querida. Obrigada, né? Tudo aquilo que a gente faz de coração, dá bom, né? Dá bom, aí dá bom, dá bom. Né? Toda o... Qualquer coisa que for projetada, às vezes não cai bem. Mas quando é feito de coração, a coisa vem acalhada.
1: É, a conexão, né?
0: A conexão. A gente vê o dia, como é que tá começando, né? E aí a gente vai... construindo isso junto, né, com cada pessoa. Muito bom. Muito obrigada aí por ter acertado aí, né, o toque, o tom. Hoje, quinta-feira, gente, muitas pessoas de aniversário, a gente parabeniza, né, a todos os aniversariantes do dia, com muita saúde, com muitas alegrias, com muitas felicidades, né, a todos os aniversariantes do dia. Hoje, 6 de agosto. Quem tá conhecido?
1: Ele tá participando, não sei se ele vai falar isso, né? Vamos ouvir ele aqui.
3: Bom dia, Wanda, bom dia, Carlos Magno. Hoje eu gostaria de ouvir a música do Lobo. Só pra mim ouvir. Hoje, só pra mim. Um grande abraço, Totone.
1: Por quê? Só pra ele? Porque ele tá de aniversário,
0: porque
1: né?
0: Porque tá de aniversário. Totone da Barra. Palmas pra ele.
1: Totone da Barra.
0: Nosso amigão querido aí, né? Que tem, sabe, muita participação sempre aqui com a gente, participa demais e faz toda a diferença. Doutor, muito obrigado, tua audiência é muito importante, sim, para nós. Um abraço, meu querido, saúde, felicidade. E é claro, só para ele, mas nós mandamos junto, né, essa música para ti, meu amigão.
1: Também outro aniversário aqui que a gente estamos sendo informados aqui pela Heloísa. Queria dar um feliz aniversário para o meu genro Eduardo Giacomini. Oferece a música Coladinho do Zé Vaqueiro para ele. Oferece para o Eduardo Giacomini. Também a Simone diz, conheci a Wanda na superintendência do Porto de Rio Grande, há uns 7 anos atrás, na sala do jornalista André Zenobini. Beijo, queridona. A Simone, acho que mora lá, que
0: Simone,
1: já descobriu a rádio há pouco tempo, né?
0: Uhum, que
1: então,
0: legal.
1: A gente conheceu
0: Simone.
1: Lá, numa visita
0: Simone,
1: ao Porto.
0: Simone, me chama quando passar por mim. Porque, assim, na verdade, o que acontece? A gente fica aqui e muitas pessoas sabem quem a gente é, mas às vezes, a gente não sabe. E às vezes a gente passa até por antipática, por abobada, por nojenta, e é sem saber, a gente não conhece todas as pessoas que nos seguem, que nos conhecem, né? Então, só nos chamar aí, dar um abraço e a gente adora, né?
1: Isso aí.
0: Vamos fazer um intervalinho? Intervalinho rápido e voltamos já com mais música, mais informação, com horóscopo, entrevista e o giro da economia aqui no programa.
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0: Previsão do tempo. Previsão do tempo.
1: A quinta-feira será de céu encoberto por nuvens e possibilidade de chuva isolada. Os ventos serão fracos, com a umidade relativa do ar em média de 85%. A mínima será de 13 graus em Rio Grande e em Pelotas de 14 graus. Durante a tarde, a temperatura sobe, podendo chegar à máxima de 25 graus em toda a região. Com informações do Instituto Nacional de Meteorologia, a IMET.
0: Previsão do tempo.
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Muito bem, agora são 9:56, 9:56 é a palavra que está no ar, gente, muitas demandas. Olha, o que eu quero dizer aqui, quando a gente divulga as vagas do Cine, nós prestamos um serviço para a comunidade, a gente recebe as vagas do Cine e faz questão de divulgar aqui. A gente não tem a ingerência de dizer o perfil, a gente diz, olha, precisa-se de babá, né? Ao chegar lá, a pessoa vai

0: ter que levar referências, né, tudo mais. Nós não temos essa incumbência de fazer esse trâmite entre em pegar as referências da pessoa. A gente indica apenas, né? Tem uma ouvinte que está bem irada, bem nervosa, porque ela se deslocou até lá com pouco dinheiro, ela tem experiência, mas não na carteira, ou seja, experiência não comprovada, e foi até o Cine e ela disse que não gostou da maneira que foi atendida. Bom, aí, gente, a gente se exime dessa responsabilidade quanto ao ir e ao prestar essa possibilidade. O que a gente quer é que todo mundo consiga, né, Marco? O emprego, consiga organizar a vida, é tudo isso que a gente quer. Mas, às vezes, a gente presta o serviço e aí é entre o órgão competente e a pessoa, né?
1: Exato,
0: Infelizmente, nesse
1: exato,
0: caso
1: né?
0: aí foi em vão, né? Ela se sentiu lesada no sentido de ir lá e não ser aceitas as condições que ela oferecia. A gente lamenta, minha amiga, sinceramente. Quanto à condição, né, por exemplo, que ela tem vários benefícios que se enquadram nessa condição. Se tem um filho que tem problema de saúde, né, tem o LOAS, né, que a gente fala aqui toda segunda-feira, dá para encaminhar sim para ter um benefício do governo, né, para auxiliar essa família. Então, alguma coisa pode ser feita assim, né? A gente lamenta e não foi com essa intenção. A gente indica apenas e divulga as vagas.
1: São quatro vagas do Cine hoje. Vamos até
0: Vamos,
1: auxiliar,
0: vamos,
1: né?
0: vamos,
1: Até
0: vamos lá,
1: auxiliar.
0: vamos lá, vamos lá.
1: Vagas gerais, então, auxiliar administrativo com experiência, ensino médio completo, cinco encaminhamentos. Atendente de mercado com experiência, ensino fundamental completo, quatro encaminhamentos. Mecânico de caminhão a diesel com experiência, dois encaminhamentos. E padeiro pede experiência, ensino fundamental completo, quatro encaminhamentos.
0: É isso, a gente divulgou hoje, né? E de fato, coitada, ela está desesperada pelo trabalho e ela foi até lá e não a atividade que estava disponível não se encaixou, né, no que ela sabia fazer. A gente lamenta, amiga, sinceramente lamenta.
1: Agora 9h59, participando aqui a Beth. Olá, Wanda Leite. Gostaria de oferecer uma música para minha filha Julie, que está de aniversário hoje. Quanta gente de aniversário hoje, hein?
0: Eita, boa, né?
1: A
0: Saúde,
1: música
0: felicidade. Aí
1: Retrovisor.
0: só um detalhe, né, Magda? A gente não pôs a mensagem dela no ar porque ela tá nervosa, né? E ela tá muito, muito nervosa, né? E aí, não, porque para que, né, causar, né, até um constrangimento para ela mesma? Não, vamos colocar, amiga. Mas ouvimos todas as tuas mensagens, que são várias, né? E a gente só diz que estamos juntos aí, né? E vamos continuar indicando as vagas que chegarem aqui.
1: E a Beth então oferece a música Retrovisor do Gustavo Lima para a filha Júlia de aniversário. O André, lá das Delícias da Roberta, ótimo dia para todos nós. Bom dia, André. Ótimo dia. A Juscelen Costa, bom dia, uma ótima quinta para vocês da rádio. Sou da Bernadette, está participando aqui pelo nosso Whats. Também a Alvina da Silva desejando bom dia. Tereza Alves, obrigado pelo carinho. Neuroci Lemos no Povo Novo, bom dia. Vera Klein, bom dia. Marli Lemos, bom dia. Também a Conceição Vaz, bom dia também. A Dejaíra Santos da Coab 4 e para vocês da rádio, um ótimo dia, rádio que eu adoro. Beijos, Dejaíra Santos.
0: Muito bem, podemos até depois botar a última, não sei se qual é o teor da última mensagem dela ali, né? Se ela quer que ponha, a gente pode até ouvir novamente e colocar.
1: Vamos ver seguidinho
0: Vamos
1: aqui.
0: lá então, vamos com música agora, 10 em ponto.
1: Agora para o Rubilar e para Carmen, roupa nova. Paixão.

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6: Muito bem, agora 10h12, a gente dá sequência aqui nas mensagens que a gente recebe, e é claro que a gente tenta fazer da melhor maneira possível, sempre dando vez e voz para o ouvinte, senão a gente não abriria espaço para as pessoas se manifestarem, né? Então, a indignação da amiga que foi até o cine e não foi bem atendido, ela não se sentiu confortável, tem duas mensagens aqui que a gente vai pôr, nem que seja uma parte, mas para as pessoas entenderem que, ah, mas a gente manda mensagem para a rádio não dá a devida importância. Vamos ouvir, Mike.
7: Além que o cine também é uma porcaria. A gente chega lá, o cara, o atendente é uma cara de bunda já falo bem assim. A gente vai falar com ele, ele fica com uma cara assim, parece que nem quer falar contigo sobre serviço.
6: Tá, então essa é uma das mensagens, a gente selecionou uma menos nervosa que ela está, né? A gente entende a necessidade de arrumar um trabalho e ela não se sentiu bem atendida. Esse é um fato que vem acontecendo. Muitas coisas a gente filtra aqui para pôr no ar, né? Então, colocamos para dizer que a gente manda e a rádio não dá importância. Sim, demos e, inclusive, vamos tentar entender lá no cine por que não atenderam a nossa ouvinte aí bem. Mas eu creio que tenha atendido, é que ela está nervosa, e é da vida, a gente fica nervosa assim. E é o outro caso, é um caso que a gente vem falando aqui, da questão da tecnologia, da questão que acha que todo mundo sabe e que tem, olha, mestrado, doutorado aí em tecnologia, e não. As pessoas estão indo até as instituições bancárias e não sabem receber os seus benefícios, os seus rendimentos, porque não sabem mexer, ou seja, fazer a operação sozinho lá na máquina para retirar o seu dinheiro. E aí não tem ninguém, porque cada vez os bancos estão ficando mais mais autônomos, mais
8: automatizados,
6: né? E as pessoas não sabem como fazer. Se não tiver alguém ao lado ali para fazer, para ajudar, as pessoas não sabem tirar o seu dinheiro do caixa eletrônico. Quantas vezes aconteceu eu estar ali e alguém olhar para mim e dizer, moça, me ajuda a tirar aqui o meu dinheiro, a minha senha é essa. As pessoas passam. E eu sempre digo, não passe a sua senha para ninguém, porque tem muita gente falcatrua e vai acabar ficando com o teu dinheiro. Ou usando de outra maneira, ou clonando o teu cartão, sei lá o que pode acontecer. Olha o que aconteceu com a nossa amiga, que mandou agora há pouco uma mensagem bem indignada. E acontece com ela e acontece com todo mundo.
9: Bom dia, Wanda. Bom dia, Magda. Oh, escuta, eu tenho uma reclamação, não sei se eu tenho meu direito.
6: Pode dar uma aceleradinha, Magda.
9: A gente não entende muitas coisas. Ontem eu estive lá no Santander para receber meu benefício. Eu vim de lá assim, ó, muito magoada. A gente não sabe ler. As pessoas não sabem ler, enxergam, outros enxergam pouco, em uma baita fila, para tirar a ficha, para ir para os caixas lá dentro receber, e não tem ninguém para ajudar. Uhum. Aí fica os que sabem ler, como os outros na fila, esperando os que não têm condições, enxergam pouco, as pessoas de idade e tudo, de não ter ninguém ali na fila, pra, na caixa ali para ajudar, para tirar ficha para passar lá para dentro, porque tem que estar tá vendo tudo ali, escrevendo e coisa e não sabe. Foi muito triste mesmo. Olha, que eu sou cliente do Santander há muitos anos. Nunca tinha passado por isso aí. Mas onde foi muito, muito importante mesmo passar por esse motivo ali. Só queria uma orientação tua se eu estou errado ou não, né? Às vezes a gente fala as coisas que nem sabe.
6: Pois
9: se for atendida, muito obrigado, te agradeço muito. E peço a próxima música.
6: Bom, não vamos dizer o nome dela, né? Gente, olha a gravidade disso. Dois momentos. Um, ela estava numa instituição bancária com o seu direito retido ali dentro da instituição. Ela não sabia operar a máquina e não tinha ninguém para auxiliar, porque os bancos estão cada vez mais automatizados. E a outra questão que ela falou, a questão do alfabetismo, né, no Brasil. Gente, ainda tem pessoas que não sabem ler. E as pessoas que não sabem ler é um fato lamentável, porque cada vez mais as pessoas são enganadas, dribladas. E aí é muito fácil de enganar quem não sabe ler, que não tem essa dependência, essa independência, essa liberdade, essa libertação. Olha que lamentável, que triste ver isso. Tu imagina alguém numa parada de ônibus, não conseguindo identificar o ônibus que quer pegar. Imagine alguém num estabelecimento comercial querendo comprar algo e não tendo noção de custo de valores. As pessoas até têm, mas meio no achismo. E aí fica fácil de enganar, fica fácil de driblar. E aí em várias situações, seja na hora do voto, seja na hora da escolha. Então, gente, tem pessoas que estão aqui do nosso lado que não sabem ler. Foi isso que a nossa ouvinte disse aqui. Isso não dá para fechar os olhos, não dá para fazer de conta que está tudo bem, não dá para dizer que temos muitas universidades. Temos muitas universidades que os próprios alunos hoje saem quase analfabetos, sem saber nada, só o básico para poder se formar. Então, pessoas também que não sabem absolutamente nada. Gente, que tristeza isso. A gente não está se dando conta. Ah, não, mas o mundo está a mil, muita tecnologia, muito IA, muita... Não. Olhe perto. Não olhe tão longe, tão distante como as coisas estão. Isso é muito triste, de verdade, né? O Brasil ainda tem um grande índice de analfabetismo, por incrível que pareça. A incapacidade de ler, de escrever, de interpretar palavras, de não saber manusear um número ou digitar uma senha. Tá assim, ó, cheinho. Mas parece que tá tudo certo, né, Marcos?
3: Parece.
6: Mas não adianta, a gente vai dizendo aqui. E não dissemos nem um terço daquilo que chega. Porém, fomos questionados. Ah, a rádio também não diz tudo aquilo que a gente quer que diga. Então vamos dizer, aos pouquinhos, selecionando, para não ferir os outros, mas vamos sim, ouvindo as mensagens.
3: Agora, 10h19, na mensagem aqui o Robson Pintanel, bom dia, ótima quinta, um grande abraço para o Robson, a Margarete do Pesqueiro, alô Margarete.
8: Estamos na escuta do programa.
3: No Pesqueiro. Também a participação aqui da Neuza Rosângela.
10: Bom dia, Wanda.
3: Bom dia para a Neuza. João da Sokovski desejando bom dia. Bom dia para a Lenira do Bairro América, está ligada também. A Catiane. Catiane apagou a mensagem aqui, vai digitar de novo a Catiane. Bom dia, quero oferecer a música para o meu irmão Totone da Barra. Muitas felicidades, saúde e paz. A Simone. Simone manda o Totone. Está parabenizando então o aniversariante Totone pelo dia do seu aniversário, dia 6 de agosto. De aniversário hoje também, o Andrezinho do Sax.
6: Andrezinho do Sax de aniversário pessoa, também. Grande pessoa. Um abraço para ele. Vamos com música no programa, temperatura em 18 graus. Chutei, porque estava em 15. Subiu, gente, e muita umidade do ar. Simbora então, 10h20, vamos com música. 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Daqui a pouquinho o giro da economia, direto das ruas da cidade com o Adriel Stradek. também conosco, Rádio Clínica. 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
3: Chegando aí o Lobo.

0: Maravilha, linda música. A gente oferece para todos os aniversariantes do dia. E também oferecemos para a nossa convidada que está chegando aqui, né? Cheia de sorriso, né? Coisa linda, né? Porque ela faz um trabalho maravilhoso, né? Ela é empresária, né? Proprietária lá do Clubinho. Aquele amor, assim, só de entrar a gente sente assim, uma energia maravilhosa. E aí, o que que acontece, gente? Tem que ter muito, muito amor no coração, muita dedicação, porque cuida de bebezinhos, né? É, as pessoas deixam lá o seu bem mais precioso, né, Luciana? Vamos apresentar aqui a Luciana Acosta, empresária, proprietária. Quanto tempo, Lu? Bom dia.
1: Bom dia.
0: Obrigada por estar aqui, né?
1: Imagina, é um privilégio, agradeço. Então, estamos lá com a escola há 12 anos.
0: 12 anos, há 12 anos, cuidando do bem mais precioso que é os bebezinhos do... Né? Hoje são aquelas criancinhas ali, logo, logo a gente vai ver crianças futuristas aí, né? Sim. Médicos, jornalistas, né?
1: Passa rápido,
0: passa,
1: né?
0: Muito rápido,
1: e
0: né,
1: é muito importante a gente ter um olhar, né? Para esse momento da educação infantil, que é tão importante na vida deles. A gente entende a necessidade, né, dos pais de saírem, de trabalhar e deixar num lugar seguro, com, principalmente com muito amor, com muito carinho. Então, a nossa proposta principal sempre foi essa, né? Da gente acolher as famílias e principalmente os pequenos.
0: Coisa linda. Lu, lembrando que o Clubinho, né? Ele fica ali na Doutor Nascimento, 780. O que que ali... Faça estacionamento, né? Um espaço muito amplo, muito bem planejado para cada espaço, né? Crianças a partir de que... De que idade?
1: A gente já recebe desde 4 mesinhos, então um berçário, né? Eles entram bem pequenininhos e ficam até 5 anos, né? Então, até ingressar na escola grande, eles ficam lá com a gente. E o nosso espaço é um espaço privilegiado, que nós temos muitas árvores frutíferas, temos espaço, área aberta, extenso, que hoje é difícil, né, das crianças terem contato. Então, a gente explora bastante, a gente adora deixar eles livres, mexer na terra, conhecer as frutinhas. Então,
0: um
1: é muito bom.
0: Tem muito... Acaba que há uma conexão entre os professores, entre os pedagogos ali, e aí as crianças acabam se apegando também, né? E vocês automaticamente se apegando às crianças, né?
1: Sim, é impossível né? A gente se apaixona por eles e cria um vínculo muito rápido, né? Então, a gente acolhe, né? Com todo o amor, com todo o carinho, a gente adora dar colo, dar beijo, então
0: boa.
1: A gente está sempre agarrado e o vínculo é muito forte, né?
0: Tem uma proposta pedagógica ali no Clubinho, né?
1: Sim.
0: Como é que vocês veem isso? Como é que está sendo implantado? Né? A gente vê que tem muitas coisas modernas acontecendo e as crianças conseguem interagir mesmo lá na tenra idade, por exemplo, com uma aula de música, eu acho muito interessante, porque todo mundo participa.
1: Sim,
0: isso
1: a gente tenta trazer a musicalização, né, de uma outra forma, porque acaba que em casa, às vezes, é só... O som, né? A caixinha. Então, vai um prof que leva os instrumentos. Eles têm contato de uma outra forma, né? E com a musicalidade, com o ritmo. E eles adoram, se envolvem, né? Então, sempre que a gente pode, a gente propõe outras oficinas, que a gente chama, né? Agora, para o segundo semestre, a gente quer colocar teatro. Então, a gente vai sempre trazendo, né? A gente já teve a capoeira... Então, é sempre importante.
0: Eu acho
1: importante.
0: Que na época do mês de São João, eu acho que vocês fizeram quase um teatro, né?
1: Sim,
0: que
1: fizemos,
0: dançavam, interpretavam, apresentavam.
1: E eles adoram, né? Coisa mais linda, eles ensaiam, ficam super empolgados.
0: Lu, e a adaptação dessas crianças quando chegam lá, quanto tempo... Né? Pode acontecer aquele processo da criança não se adaptar? Já aconteceu isso?
1: Sim, já aconteceu. A gente sempre... respeita o tempo de cada criança, né? A gente sempre propõe para os pais para terem, no mínimo, umas 2 semanas de disponibilidade, para ir deixando aos pouquinhos, né? 30 minutos. E a gente vai aumentando conforme eles vão se sentindo seguros, né? Mas cada criança tem o seu tempo. A gente não tem como estabelecer uma regra, né? A gente vai respeitando sempre esse tempinho. E a família também, a necessidade da família. Mas acontece, às vezes, de demorar mais. A gente já teve crianças que levaram 20 dias para se adaptar. mas com paciência, né, todos vão se acostumando aos pouquinhos.
0: Essa é a adaptação. A adaptação ela é gradativa.
1: Inicial. Isso, é. Depois que eles estão adaptados, aí a gente consegue atender todo o turno, ou integral, das 7 até as 19, ou só o turno tarde, ou só amanhã.
0: E a comunicação da família, Lu? Como é que a família tenta interferir? Ou não, a família ela respeita bem os limites, entende a questão pedagógica? Como é que é essa família? Porque a família vem de longe, fica ali, vem de longe no sentido, vem de casa, deixa, fica longe do seu filhote, e aí fica naquela questão do, eu gostaria que fosse, ou não tem isso?
1: A gente sempre tenta conversar, né? O diálogo, a escola é muito aberta ao diálogo, a gente sempre tenta mostrar a nossa proposta, né? Para que os pais acolham e entendam, né? Mas a gente também sempre se adapta às necessidades das famílias, né? Mas como a parte pedagógica, a gente sempre preza muito pela liberdade de expressão, liberdade deles fazer, acaba que vai de encontro ao que os pais gostam, né? Desejam. Não é nada forçado, nada estabelecido como regra, né? Então, a gente procura sempre adaptar a idade, a turminha, cada criança também, se tem as suas individualidades. E as famílias sempre respeitam, assim. A gente sempre conversa, eles nos entendem, a gente entende eles, né? E a gente sempre consegue achar...
0: São 12 anos de experiência, né?
1: É bastante tempo, é. A gente vai construindo sempre, né? Eu digo, a escola, ela é sempre o molde, né? A gente não é fechado, a gente vai se moldando as turminhas, as crianças que vão chegando, as famílias que vão, né, chegando também. Então, a gente vai sempre buscando rever, né? Rever os pontos negativos, acertar, e a gente vai crescendo, né? Junto com eles.
0: A questão da alimentação, uma coisa que sempre me dá muita curiosidade, né? Porque são muitas crianças, né? Cada um com um hábito, cada um com uma maneira. Sim. E ali com toda... Vocês vão agregando tudo, assim, com todo jeito. Como é que é isso, Lu? Tem um nutricionista, tem alguém que cuida dessa parte?
1: Sim, é.
0: Ou é todos iguais? Como é que é?
1: É, a gente trouxe alimentação oferecida pela escola, né? A partir da nossa escola lá de Santa Catarina, que oferecia esse método. E a gente achou muito válido em questão de procurar ter uma alimentação mais saudável. Que acabava que, a gente sabe, né, na rotina, na correria, os pais enviavam muito industrializado, né? E a gente sempre solicitava para não ser enviado, mas acabava vindo. E a escola oferecendo, então, não tem, né? Então, é sempre... priorizar as frutas, os legumes, as verduras. E no início teve bastante resistência, né? Principalmente das crianças, porque não estavam habituadas, né? Os pequenininhos é mais fácil, porque eles já vêm de uma alimentação mais saudável. Mas foi questão de tempo, de adaptação. Então, crianças que não comiam nenhum legumes hoje comem. Comem o feijão todos os dias. E aí, o nosso cardápio, ele é estabelecido por uma nutricionista. A gente vai adaptando, né? Às vezes, quando acha que eles não estão se alimentando muito bem, a gente conversa com ela, o que a gente pode trocar. E aí, a comidinha é feita todo dia, né? Pela nossa cozinheira, que é a Tia Cacá. Então, é uma comidinha, né? Preparada ali com amor, né? Novinha. E acaba que eles comem super bem.
0: Bom, a gente pode abrir, né, Magda, para perguntas aí para a Lu. A Lu é empresária, proprietária lá do Clubinho. Né? Tem vagas abertas ainda?
1: Temos. Temos vagas em todas as turminhas de 4 meses até 5 anos.
0: 5 anos. Isso. Pode acontecer da criança, assim, ter algum hábito que traga de casa? A criança, aquela criança birrenta, possessiva? Acontece isso?
1: Tem. Cada um tem um jeitinho, né? Eles têm a família
0: também. Como é que doutrina
1: também, né?
0: Isso?
1: Né? A gente sempre diz, né? Na escola é muito mais fácil, né? Então, às vezes, a mãe, né, não consegue colocar roupa em casa. Ali a gente tem um jeitinho, a gente conquista, a gente vai sempre conversando, né? Acaba que é muito mais fácil, até em função do grupo das próprias crianças, né? Um incentiva o outro, e aí eles acabam se organizando na nossa rotina. Então, é bem, bem tranquilo, assim, de organizar.
0: Quantos alunos hoje? Quantos integrantes, digamos?
1: Hoje a gente tem 27.
0: 27?
1: Isso,
0: nossa,
1: 27.
0: É grande, né?
1: É, tem bastante babies.
0: Muito. Quantos funcionários, Lu?
1: Hoje nós estamos com 9, nossa equipe.
0: É grande, né?
1: É bastante, porque é o turno integral, né?
0: Sim,
1: então, tem profs de manhã, outros à tarde.
0: E adaptação, e essas profissionais também são da área da pedagogia.
1: Isso, todas as nossas profs são formadas, né, graduadas com pedagogia, a gente tem as auxiliares que são estudantes da pedagogia, então sempre dentro da área.
0: Sempre dentro
1: da área. E aí a gente tem a nossa coordenadora, que ela é psicóloga também, além de pedagoga.
0: Sim. Então, uma escola completa. Lu, eu sei que a escola te dá muito prazer, porque tu tá sempre muito feliz. A gente vê na alegria, assim, do receber, na alegria de conduzir essa escola. O que mais te faz feliz dentro da escola?
1: Ah, eu acho que é o amor, né, por eles, pelas crianças, né? É o que move a educação. Ela é movida pelo amor, não adianta, né? A gente ama muito o que a gente faz. E isso nos motiva a querer melhorar, a querer propor cada vez mais, superar os desafios. Uhum. Então, com certeza, a nossa base é o amor, que é o que nos traz alegria. A gente acorda feliz,
0: sim,
1: né?
0: Sim, sim.
1: Por poder proporcionar tudo isso para eles. Né?
0: Ah, eu acho assim, fantástico, admiro demais. Eu acho que tu tem que ter a vocação, tem que ter nascer com essa, com esse ser para cuidar e para... ser dentro desse universo infantil da tenra idade, tem que saber, né, gente?
1: Tem
0: que estudar, tem que se preparar e tem que gostar, né?
1: Sim, tem que caminhar junto.
0: Se não tiver paciência, não vai fazer a pedagogia, não vai exercer essa profissão. Né? Eu sempre digo que tem algumas profissões que ela exige, né? A pureza de alma, né?
1: É verdade.
0: Porque senão não vai
1: ser
0: feliz.
1: Só a graduação, né?
0: Não adianta, né? Só mais um diploma, né? Os horários da escola?
1: A gente abre às 7 da manhã e vai até às 19.
0: Até às 19.
1: Então, a gente pode atender o turno integral, ou só amanhã, ou só à tarde.
0: Muito legal. Para fazer, por exemplo, para ir na escola, tem alguém que... eu quero conhecer a escola.
1: Sim,
0: né?
1: A gente tem o nosso WhatsApp da escola, que é o nosso telefone fixo, né? O 3201-1609. E aí pode nos chamar ali e aí a gente organiza, né? Uma visita.
0: Pode repetir, Lu, por favor?
1: É 3201-1609. 3201-1609. Isso.
0: É o WhatsApp também.
1: É o WhatsApp da escola. E aí a gente agenda a visita, mostra todos os nossos espaços. A nossa escola, ela é sempre aberta. Os pais entram, eles têm contato com todos os espaços. Né? Eles vão até a sala buscar e deixar as crianças. Então, caso não consiga agendar, pode bater lá. A gente vai receber, a gente mostra a escola com todo o prazer.
0: Ah, isso é lindo demais. Lu, quero que tu deixe uma mensagem para todos os pais que estão nos acompanhando neste momento, que queiram um espaço de tranquilidade, de responsabilidade, e que a tua criança vai entrar sorrindo e sair sorrindo. Né? Quero que tu deixe uma mensagem para esses pais.
1: É um convite, né, que fica a todos os pais para ir conhecer a nossa escola, né, para poder sentir, né? A gente sempre diz, a visita é um sentir. Eles vão entrar lá e vão sentir, né, vão conseguir olhar como as nossas crianças aproveitam todos os espaços, como elas são acolhidas. Então, fica sempre um convite para conhecer. Também nos seguir nas nossas redes sociais, que ali conseguem dar uma pinceladinha do trabalho que a gente faz. Mas estar lá dentro e conversar, né, com os pais que já fazem parte da nossa escola é um grande diferencial, porque eles vão falar o que realmente sentem. Né?
0: Maravilhoso. Lu, que prazer te receber aqui. Quero te deixar sempre assim, o palavra sempre aberto, né? Falar de educação, falar de princípios, falar de... exatamente de segurança, né? Hoje, tudo que se quer na vida, a vida segue, né? O filho vem, o filho cresce, o filho tá na tenra idade, tu precisa dar sequência às tuas atividades.
1: Sim.
0: É da vida, né? E tu ter um lugar onde tu deixa o teu filho e continue a tua vida... e volte para pegar e ele esteja feliz, não tem coisa melhor, né?
1: É verdade.
0: Não
1: é
0: tem coisa
1: segurança.
0: Melhor. Foi um prazer enorme te receber. Lembrando que o clubinho fica na Doutor Nascimento, 780. Fácil de estacionar. Pessoas extremamente qualificadas e vão acolher o teu filho com maior amor. Eu assino embaixo, porque eu conheço. Lu, que prazer te conhecer. Vamos repetir o telefone aí para maiores informações. 3201-1609.
1: Isso mesmo.
0: E o prefixo 53.
1: Isso, muito obrigada, um ótimo dia para todos.
0: Obrigada, Lu. A Lu é empresária, 12 anos, né, fazendo a diferença na vida das pessoas, né? Às vezes a gente fica pensando, às vezes a gente tem muita intimidade com aquelas pessoas que nos fazem bem e a gente leva no coração. É uma maneira de gratidão, né? Porque sim, quem não quer que cuide bem o nosso filho,
1: sim,
0: né?
1: Todo mundo.
0: Né? Obrigada, Lu.
1: Obrigada, querida.
0: E pode pedir música, por favor.
1: Ai, que coisa boa.
0: Porque aquele professor de música, como é que é o nome dele?
1: O Thiago Chip, isto.
0: Thiago Chip.
1: É.
0: Ele é fantástico.
1: Ele é fantástico.
0: Né?
1: Ele é fantástico. Muito bom, ele é amoroso.
0: Gente,
1: ele,
0: eu tenho vontade de entrevistar ele um dia.
1: Ah, com certeza.
0: Gostaria, Lu, se tu me proporcionasse isso,
1: claro,
0: para entender aquela visão que ele tem. Porque a música fala por si só, né?
1: Aham.
0: Mas conseguir convencer crianças que não falam
1: a
0: se integrar e se interessar pela música, eu acho que só alguém especializado,
1: não,
0: né?
1: Ele realmente é muito bom no que faz. Ele,
0: gente,
1: tem muito carisma.
0: Ele conversa com quem não fala e comunica e entrega, né?
1: É algo pequenininhos, eles participam muito, né?
0: Eles tem fazem muito interesse. O som, eles batem. Gente, só vendo mesmo o vídeo. Eu já vi 2, 3, 4 vezes para entender. Digo, vem cá, como é que esse professor... Parece que ele é grandão, né?
1: Sim.
0: Ele fica no meio dos pequenininhos
1: e
0: todo mundo
1: interage.
0: Eles
1: param e chama muita atenção deles.
0: Uhum.
1: É incrível, é muito bom.
0: E eu queria, se tu me proporcionar essa oportunidade de trazer o professor aqui, o Thiago
1: Isto.
0: Para uma conversa aqui, para as pessoas entenderem, né? O programa que a gente abre aí, para que as pessoas venham e falem dos seus projetos, né? Do empreendedorismo, da maneira que desenvolve os seus trabalhos. Isso é muito legal.
1: Sim, ótimo.
0: Professora, obrigada.
1: Obrigada.
0: Sucesso. Foi uma honra te receber aqui.
1: Obrigada.
0: E segue a música, né, Magda?
2: É, a próxima aqui é Lulu Santos. Gosta de Lulu Santos?
0: Essa é uma pedida, né?
2: Lá vem o sol, pedido aí da Marisa. Vai especial aí também para todos da Escola Clubinho, todos os nossos ouvintes.

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0: dava certo.
1: Daria certo, né, Mag?
2: Daria certo.
1: Bom, se fosse hoje daria certo, se fosse amanhã daria certo. Se não desse certo, a gente faz dar certo, né?
2: O que não deu certo é o Totem lá do Santander, né? Ah, tem mais reclamação aqui do Totem lá do Santander,
1: gente,
2: né?
1: Hoje...
2: Não é uma reclamação, mas é uma constatação, né, do
1: exatamente,
2: ouvinte de que
1: exatamente.
2: Está acontecendo uma outra situação lá também no Totem do Santander.
1: É, olha, hoje a gente não vai abrir todas as mensagens, porque a Cláudia... Só vamos dizer o nome, assim, Cláudia, tu tens razão. tá correta. Né? Mas nem vamos ler a tua mensagem, tá, Claudinha? Entenda, por favor, para não ferir sensibilidade. Mas tu tem razão também. Vamos ver o que o André diz. Obrigada, André. O André do Parque São Pedro, mandando abraço. Obrigada, André. Um abração para ti também. Cleusa Pinho, obrigada, querida. Beijo. Tá de aniversário também, né?
2: Não, a Cleusa Pinho parabeniza aí a Cleusa Eiffel, amiga Cleusa Eiffel, que está de aniversário, que Nossa Senhora cubra com o manto sagrado, diz a Cleusa. Ela diz que a nossa é a dupla dinâmica que alegra todas as manhãs.
1: Beleza. E a Elisângela, que é Lady Gaga, a gente vai rodar pra ela daqui a pouquinho.
2: Lá tem Arroio Grande nos acompanhando ali. Bom dia, tudo bem? Elias e Nara em Arroio Grande.
1: Arroio Grande, que maravilha. Como é que tá o clima por aí, meus amores?
2: Primeira vez, eu acho, do Elias e da Nara,
1: né? Sejam sempre bem-vindos. Arroio Grande, bem distante daqui, né? Tipo 200 quilômetros por aí.
2: Não sei.
1: Coisa maravilha, maravilha. Obrigada aí pelo carinho de sempre, né? E quem está chegando pela primeira vez, seja bem-vindo. Pelotas também nos acompanha lá no bairro Fragata. Obrigada, queridos. E quem mais tem por aí, Mike?
2: Temos também aqui a Glacina, no Parque Marinha. A Glacina, no Parque Marinha, também na audiência. O Adenir, no Parque São Pedro, também na nossa audiência. A Neuvair, estou na escuta pelo celular. O meu rádio estragou. Beijos para todos.
1: Mas segue pelo celular, não nos abandone.
2: Se ela não tiver no Face, ela não vê o seu look, né? Se ela tiver só nos aplicativos de ouvir, né? Hoje é um look branco.
1: Simplinha. Nada demais.
2: O Adão Pereira Domingues, bom dia, amigos. Bom dia, Adão. E o Antônio, que fala sobre a questão do Santander. Vamos ver o que o Antônio diz aqui.
3: Fala, Antônio. Bom dia, Magno. A respeito disso aí, o que vocês estão falando aí do atendimento, o Banco Santander, que eu sou cliente deles há muitos anos, também tem um tote ali que se chama, né? E antes tinha uma funcionária ali, chegava ali, ela mesma, tu falava o que queria, ela tirava senhas e tal, e te encaminhava, te dizia, tu vai lá e tal, te dava um papelzinho. Agora não tem mais a pessoa, só tem o tote lá. Aí o que acontece? A pessoa chega ali, primeira coisa, tem que digitar o CPF. Muitos não lembram o CPF, tem que buscar na bolsa, às vezes nem um documento ali com o CPF não tem. Aí tu tem que escolher sozinho o serviço que tu quer. Pessoa mais de idade não sabe o que que é, né? O que que é, qual é onde que tem que clicar. Depois de tudo isso, se conseguir fazer, vai aparecer uma senha no visor do totem. Só que não sai mais o papel também. Tu tem que memorizar a senha, ir lá nos assentos lá e esperar para depois saber aonde que vai, como é que tu vai memorizar. Não tem como. Falei para a moça lá, quem estava auxiliando lá eram os guardas ali, que não tem nada o que fazer, não é parte deles isso aí, mas estavam lá auxiliando lá, 4, 5 idosos ali atrás de mim ali, eu consegui fazer atrás de mim ali, e aí quem eram os guardas, os vigilantes que estavam auxiliando, imagina.
4: E nessa hora onde se encontra o sindicato dos bancários aí, que é para defender os funcionários e defender os clientes do banco.
1: Ai, verdade, gente, verdade. E as frases do dia também, eu amo as frases do dia. Olha, presta atenção. E essa serve para mim, serve para ti e serve para quem está nos ouvindo. Se tudo que você ofereceu não foi suficiente, ofereça a sua ausência.

0: Boa, né? Boa. Olha aqui, gente. Olha outra essa aqui, gente. Eu tô amando. Olha isso. O sal não está no cardápio, mas quando falta, a gente sente. Uma comida insossa, Mag. Coisa horrível.
1: A gente sente, falta.
0: Ai, Jesus. Olha outra. Estamos sendo julgados por pessoas que estão se saindo pior do que nós na vida privada. Eita, olha.
1: Muita gente.
0: Tá boa esse programa, hein, gente? Tá bom demais, né? Imagina se o dono da cafeteria desistisse só porque todo mundo tem café em casa. Pense nisso. Ai, Wanda, não desiste. Aí a pessoa fala assim, Wanda, não desiste, mesmo que as coisas venham da maneira que venham. Não desiste, né? Essa aqui eu adorei, né? Vou levar pra vida, né? Imagina se o dono da cafeteria desistisse de fazer café só porque
1: todo mundo tem café
0: em casa.
1: Não, ah, não dá, né?
0: Não dá, né? Não dá. O que mais que temos aí, Mike?
1: Temos também aqui a Catiane da São Miguel.
2: Bom dia, amiga Dinheiro.
1: Opa, aqui.
2: Bom dia, amiga Wanda Leite e amigo Carlos Magno. Uma ótima quinta-feira abençoada para vocês. Wanda, estava vendo essa senhora reclamar do banco. Foi no verão, eu presenciei também uma senhora pedindo ajuda ali no, na Caixa Econômica ali, para a moça, que ela não sabia tirar o dinheiro. A mulher fala, apontou para ela ali na, na caixa, ali senhora, ali, tira ali, que agora não posso lhe atender. E a mulher atacando todo mundo ali, que se ajudasse ela, que ela... não conseguia tirar dinheiro. Aí, quando foi ver, eu me ofereci e ajudei ela a sacar o dinheiro. Eu sei que atende as pessoas, parece de má vontade. Uhum, um abraço da amiga Catiane do bairro São Miguel.
0: Obrigada, querida, mas é bem isso mesmo, né? Gente, vamos trazer o horóscopo aí, primeiro bloco do horóscopo. Atenção para Áries. A partir de hoje, Vênus, na sua área de relação, fornecerá encontros, acordos, conciliações e novas conexões também. Conte com mais harmonia no casamento ou namoro e nas parcerias de trabalho. Uma conversa sobre dinheiro com alguém da família trará soluções práticas no amor e na carreira. O que você construir agora será duradouro, você de Áries.
1: Touro, cuide da beleza, renove a imagem, joga a autoestima para cima. Conversas com irmãos, vizinhos ou colegas fluirão bem e poderão destravar um assunto parado. Vênus anuncia mais leveza na rotina e no ambiente de trabalho. Inclua cuidados estéticos e corporais na agenda e pratique o amor próprio. Hora de renovar estruturas e ter maior conforto, Touro.
0: Gêmeos, Vênus inaugurará uma fase mais leve e encantadora no amor. A partir de hoje, novidades dos filhos, fertilidade, prazeres diferentes e muita criatividade darão um colorido especial no dia. Siga a intuição em um assunto financeiro e evite um gasto desnecessário. Conversas e trocas com amigos inspirarão um projeto consistente. Relaxe, respire e siga, Gêmeos.
1: Câncer, com Mercúrio em seu signo, você vai encontrar as palavras certas para pedir o que precisa. Amizades e grupos pedirão e movimentarão o dia e poderão trazer uma novidade útil. A partir de hoje, Vênus trará mais conforto e harmonia familiar. Deixe seu ambiente mais acolhedor, pense a longo prazo na carreira, nas finanças e acerte um combinado de trabalho, Câncer.
0: Leão, invista na sua imagem profissional, hora de brilhar publicamente, firmar a reputação. O dia trará popularidade e projeto. Aproveite também para fazer escolhas de longo prazo e iniciar um novo ciclo de vida. A partir de hoje, Vênus adoçará as palavras e aproximará irmãos e facilitará acordos comerciais. Novas amizades entrarão no radar, você de Leão.
1: Você de Virgem, a partir de hoje, Vênus facilitará negócios de transações financeiras. Conte com bons acordos e maior equilíbrio do orçamento. Compras de itens de beleza, obras de arte e designers serão irresistíveis nesta fase. Um assunto de estudo ou de viagem poderá voltar à mesa e amigos darão a dica certa. Um ciclo que já se esgotou será encerrado com serenidade, Virgem.
0: Primeiro bloco do horóscopo e o segundo volta em seguida, agora 11 horas, 1 minuto. Daqui a pouquinho já tem o giro da economia aqui no programa.
1: Tem aqui uma informação, uma van com estudantes do IFSUL e da Universidade Federal de Pelotas, o FEPEL, tombou na noite de ontem na 392 aqui em Rio Grande. O acidente aconteceu por volta das 18 horas no quilômetro 47 da rodovia sentido Rio Grande Pelotas. Segundo a Rodoviária Federal, a Polícia Rodoviária Federal, o veículo saiu da pista e em seguida tombou sobre a rodovia. Na van estavam 8 ocupantes, incluindo o motorista. Apenas um dos passageiros sofreu ferimentos leves. A vítima foi atendida pelo SAMU, encaminhada ao pronto-socorro de Pelotas.
0: Lamentamos. profundamente ontem, deu muita preocupação essa van aí, né? Já que nossos colegas aqui da emissora fazem faculdade em Pelotas, né? A gente não sabia, né, quem estava na van, a gente ficou ligando até saber certinho. Claro que a gente lamenta profundamente, né? Ontem tinha chuva, a pista estava deslizante, escorregadiça, a estrada sem sinalização e aconteceu uma capotagem, foi horrível. Ficou virada, né? A van. E aí, graças a Deus, poucas, as pessoas se machucaram um pouco, mas poderia ser uma fatalidade, coisa horrível.
1: Outra dúvida dos motoristas é o tal dos 19 semáforos que vão ser instalados na 734, né? Tem muito motorista aí na rede social não entendendo como é que vai funcionar esses 19 semáforos, né? Que vão ser instalados na 734.
0: Uhum.
1: A gente muito reclamou daquele da van ali, né?
0: É,
1: agora, e foi tirado.
0: Que era ruim,
1: agora voltou pior do que estava, né?
0: É verdade. É. Olha, a gente vai esperar para ver, né, os próximos passos, os próximos capítulos dessa demanda, né? Quanto ganha para colocar, quem coloca os semáforos, né? Qual é o custo, quem ganha a licitação, como funciona, né? De onde vivem, do que comem, do que se alimentam. Esse é o Globo Repórter.
1: O Globo Repórter ao vivo. Olha, Elisângela diz, Wanda, eu ouvia um programa que dizia nos para-choques dos caminhões, um que eu vi e marcou muito, dizia, das frases que você falava, assim, não sou o dono do mundo, mas sou filha do dono do mundo. Pense nisso.
0: Isso é bom, né? Isso é
1: não
0: forte.
1: Não sou o dono do mundo, mas sou filha do dono.
0: Eita, ninguém se mete comigo. Vamos com música, temperatura 18 graus. Hoje é quinta-feira, dia 8 de agosto de 2026.
1: Heloísa pediu, Zé Vaqueiro.

0: Hora certa.
1: Cultura 11:08.
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16: Onze e 18, sequência por aqui, no segundo bloco do horóscopo, chegando Libra. A entrada de Vênus em seu signo devolverá o brilho e a vontade de se cuidar. Seus encantos pessoais estarão em destaque. Negócios e novos relacionamentos chegarão naturalmente nesta fase. Aproveite para renovar o visual, marcar um compromisso importante ou simultaneamente aumentar a exposição. Parcerias se firmam, pode se firmar e poder em alta, você de Libra.
17: Escorpião, entendimento com parceiros virá com mais facilidade do que de costume hoje. Um sócio, cliente ou par poderá trazer uma ideia que ampliará suas possibilidades. A partir de hoje, Vênus pedirá um tempo mais reservado no amor, sem cobranças e sem plateia. Carreira em ascensão, assuma um projeto de longa duração. Sucesso pela frente, Escorpião.
16: Sagitário, a rotina e a saúde pedirão atenção, pequenos ajustes serão mais importantes do que grandes mudanças. Uma questão de dinheiro compartilhado, de vida, divisão ou acordo poderá ser resolvido com uma conversa objetiva. A partir de hoje, Vênus incentivará a participação social e atividades em grupo. Aprofunde vínculos de amizade, Sagitário.
17: Capricórnio, o amor e os assuntos do coração vão fluir melhor. Uma conversa com o par poderá alinhar o que andava mal resolvido. Filhos e projetos criativos ganharão e entrarão no menu. Será um ótimo momento para lançar um empreendimento em parceria, firmar alianças e aumentar a visibilidade e o prestígio profissional. Transformações em andamento, Capricórnio.
16: Aquário, assuntos da casa e da família ganharão soluções mais rápidas e rotina ficará organizada. A partir de hoje, Vênus trará mais confiança nos relacionamentos, prestígio e maior poder de influência. Ótimo momento para ampliar conexões com pessoas de outras localidades e autoridades. Conversas construtivas firmarão uma parceria especial, Aquário.
17: Peixes, conversas carinhosas darão sabor ao dia, principalmente com irmãos, vizinhos e pessoas do convívio próximo. Um assunto delicado poderá ser encarado com mais facilidade. A partir de hoje, Vênus trará mais cumplicidade na relação íntima. Aproveite para aprofundar vínculos importantes em sua vida. Trabalhe dinheiro com boas notícias, peixes.
16: Este horóscopo retorna amanhã já sexta-feira, né? Aqui no nosso programa, último dia útil, né, da semana, né? e a gente vai trazer o horóscopo para ti. Agora 11h20, e em seguida já teremos aí Rosário Bica e as informações de saúde.
17: E as participações que continuam aqui no 991-647-867, Edenir e Sônia, olá, Wanda e Magno, nós ligadinhos, a melhor, abraço aí na Vitorino. A Santa Oliveira, bom dia, abençoada quinta, Deus no comando. Maria da Glória, ligadinha, abraço Maria da Glória. Neide, olá, Wanda e Magno. Gente, sobre o assunto dos bancos, sem palavras, eles estão pecando faz tempo com a graça de Deus. Uma boa quinta-feira a todos, diz a Neide. Maria Clotilde, na escuta. Alô, Maria Clotilde.
18: Bom dia, gente. Aqui é a Maria Clotilde da Castelo Branco, estou ligada na rádio também. Bom dia, Wanda Leite, Carlos Magno. Aqui é a Maria Clotilde da Castelo Branco 2. Estou ligada na rádio, todos os dias.
17: Castelo Branco 2,
16: ah, que maravilha, todos os bairros aí ligados com a gente. A gente fica feliz demais da conta.
17: Lá em Arroio Grande, aqui está sol e nublado. Sol e mandou nublado. Uma foto. Sol e nublado. Mandou aqui uma foto lá em Arroio Grande.
16: Coisa boa. E lá em Jaguarão, como estará?
17: Como estará em Jaguarão?
16: E lá manda em Pelotas, né? A gente manda já sabe foto. Que lá no Fragata tem gente nos ouvindo. Manda fotinho aí, nos manda conte foto. Como está o clima em Pelotas.
17: Vamos mandar aqui um abraço pro Posto Prime? O pessoal lá tá ligadinho também.
16: As gurias estão na pista, atendendo. Não interprete mal.
17: Atendendo. A Sofia, a Nicole e a Fabiane. Nossas parceiras do Posto Prime na escuta.
16: Parceirinhas, queridas, fazendo companhia. A Sofia, certamente, chama ela de Sofia. A Sophie.
17: A Nicole, a Nick.
16: A Nick, é.
17: E a Fabi. E a Fabiane.
16: Ah, já colocamos ali carinhosamente. Gurias, bom trabalho, né? E como é trabalhar no posto de gasolina? Quero entrevistar essas meninas aí. Se é legal, é tranquilo? É tranquilo, né?
17: Acho que é tranquilo, né?
16: Use macacão, use as proteções que tem que usar. Eu adoro chegar quando as frentistas estão assim, bem maquiadas, né? Com batom bem saliente, bem lindas, bem maravilhosas, né? Mulher pode tudo, né, gente? É brincadeira, né?
17: Eu gostei da outra parte aqui da mensagem, né? Promoção de hoje. Café, croquete e refri com super valor.
16: Caramba, gente! Vou pra lá.
17: Café,
16: vou
17: croquete esse... mais refri, super valor.
16: Super valor. Qual é o valor, gurias? Eu quero.
17: Manda aí, Letícia.
16: Letícia, Fabiane.
17: Fabiane, Sofia, Nicole. Sofia,
16: Nicole. Gurias, bom atendimento pra vocês aí, bom trabalho, né? Cuidado redobrado. Chega alguém fumando aí no posto, diz... Apaga esse cigarro imediatamente. Às vezes as pessoas são incoerentes, né? Chegam no posto com um cigarro aceso. Ora, claro, Wanda Leite vai dizer com um cigarro. É, mas não pode, né, Magda?
17: Não pode. Local de perigo, né? De perigo. A gente perguntou em Jaguarão, mas apareceu Santa Vitória do Palmar.
16: Santa
17: Irene?
16: Oi, Irene.
17: Santa Vitória do Palmar tem sol e está abafado, diz a Irene.
16: Oi, Irene, minha linda. Tudo bom, querida? Um beijão pra ti. Então, Santa Vitória está nublado, é?
17: Abafado.
16: Abafado.
17: Né?
16: Aqui abafado. Também, Irene. Está bem abafado, bem nublado. Não, tem sol agora, né? É que tá nos...
17: Tá variando, né?
16: Tá variando, às vezes tem sol, às vezes tem sol, né? E Pedro Osório, não tem ninguém Pedro Osório nos ouvindo?
17: Manda aí.
16: E Piratini, minha terra natal.
17: Tua terra natal.
16: Que legal.
17: São José do Norte,
16: a tua terra de paixão, de coração, né, Mag?
17: É.
16: Quem mais? Pelotas, a gente já sabe, Jaguarão.
17: Bom, a Fátima mandou um abraço pra aquele... casal de Pelotas, né, que faz
16: exato. A Fátima mandou um beijo para a Lucilene e o João, são artistas de rua
17: lá em Pelotas, né?
16: Eles dançam com a boneca, eles se maquiam, é uma graça, né, o João dança muito bem, né,
17: e eles estão acompanhando aí a cultura, né.
16: Ah, queridos, em que ponto de Pelotas, estão na 7 de setembro, estão na 15 de novembro, estão na Andrade Neves, onde que vocês estão? Não, eles geralmente ficam na 7 ali, no calçadão, né. Legal, queridos, bom trabalho para vocês. Gente, e dê importância, não passem como se eles fossem invisíveis. Eles são artistas, e artistas de rua, eles precisam do teu incentivo. Ah, bote ali no potinho, R$1, R$2, R$5, 10, 15, 20, o que tu puder, tu vai estar colaborando com a arte deles, né? É a maneira de sobreviver.
17: É.
16: Ninguém mais, Marcos?
17: Ninguém mais.
16: Ninguém mais nos quer, ninguém mais nos ama.
17: Manda mensagem aí, 991-647-867. Olha essa aqui, Wanda. Aconteceu em Minas Gerais, não foi aqui, né? Mas é curioso. Um açougueiro fez churrasco com a carne do supermercado durante o expediente e levou uma justa causa.
16: Como assim, não pagou?
17: Não, a Justiça do Trabalho validou a demissão por justa causa do trabalhador que atuava no açougue de um supermercado.
16: Mas ele comprou.
17: Lá em Minas Gerais, não. E conforme a empresa, ele pegou a carne do estabelecimento, fez um churrasco no interior da área do açougue, em horário de serviço, e quando o gerente não estava no estabelecimento. Ao tentar reverter a justa causa, o ex-empregado mencionou que várias alegações, né? Mas o juiz manteve a sentença de justa causa. Aconteceu em Frutal, Minas Gerais. Ele trabalhava há 7 anos já na empresa, recorreu pedindo a reversão da punição e o pagamento de verbas, mas o juiz manteve lá a justa causa, né?
16: Mas que cara de pau, gente.
17: Cara de churrasquinho com a carne do açougue.
16: Mas, gente, hoje as empresas contratam e há todo um incentivo para a contratação e as pessoas não se comportam. Não se comportam. São arbitrários, não têm educação, não têm princípios, tomam conta, assim, sabe? É um absurdo. O cara levou a carne do açougue. Ah, meu amigo.
17: Ele aproveitou a ausência do gerente para organizar o churrasco usando uma churrasqueira elétrica no local de trabalho.
16: Ah, no local de trabalho ainda.
17: E o próprio trabalhador admitiu ter tido a ideia junto com outro colega e participado do preparo da carne.
16: Que grande ideia. Poxa.
17: Parabéns.
16: Parabéns.
17: Parabéns.
16: Parabéns.
17: Parabéns.
16: Foi ruim, hein? Não deu bom.
17: Não deu bom. Essa não, né?
16: Não colou. Né? Nem, que nem no ambiente que é de todos... Né? Por exemplo, colegas, se virarem café, por exemplo, uma coisa muito rotineira, né? Limpe, porque o ambiente é de todos, né? Mas hoje não estava limpando aqui.
17: Dava com uma
16: vassoura na mão.
17: Como é que chama aquilo?
16: Aquilo mesmo.
17: Mop. Dava com mop para cima e para baixo.
16: Alguém virou e não limpou, né? Não pode, gente. O ambiente é de todos. A gente vive mais no ambiente de trabalho do que mesmo em casa, né? Então a gente tem que tornar o nosso ambiente cada vez mais saudável. Mas fazer churrasco com carne que não é da
17: do açougue.
16: Não é boa. Essa aí não é boa.
17: Zero pra ele.
16: É. Também teve uma prefeitura que foi multada porque tirou...
17: mas tirou compulsoriamente,
16: compulsoriamente.
17: Tipo a força, né? Mas aí não pode tirar
16: os moradores de rua, tu tem que convidar eles a saírem da rua.
17: Lá em Belém do Pará que a prefeitura se complicou lá com a justiça.
16: Aí o problema é o seguinte, tu tira da rua... Ontem a gente falou nesse assunto, coloque ali no Mundo Pop, ali, né? Como é que era no...
17: Centro Pop.
16: Centro Pop, não é Mundo Pop, no Centro Pop. E aí eles fazem uma desordem, acabam causando danos nas pessoas que são moradores ali na rua. Então há um conflito de interesse aí, um conflito de... Né? Um lado a sociedade quer, o outro lado os moradores rejeitam, né? Então é complicado o momento que a gente vive. Vamos embora então com música?
17: Vamos lá para Elisângela, pediu Lady Gaga.

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1: Previsão do tempo.
2: Previsão do tempo.
3: A quinta-feira será de céu encoberto por nuvens e possibilidade de chuva isolada. Os ventos serão fracos, com a umidade relativa do ar em média de 85%. A mínima será de 13 graus em Rio Grande e em Pelotas de 14 graus. Durante a tarde, a temperatura sobe, podendo chegar à máxima de 25 graus em toda a região. Com informações do Instituto Nacional de Meteorologia, a IMET.
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0: Beleza, agora 11:39, 11:39. Já já teremos Rosário Bica. Bom, e a gente vai falar um pouquinho aí dos cuidados redobrados aí que tem que se ter a partir de agora. A partir do dia 21 começa o horário eleitoral.
1: 28.
0: O horário eleitoral gratuito em rádio, televisão e jornais.
1: Às 7 e às 12 horas.
0: Exatamente. 20, 25 minutos.
1: Isso, 25 minutos.
0: Coisa linda de mamãe.
1: As propostas.
0: Coisa linda de mamãe. Tem 3 dias que é dos presidenciáveis, outros dias é dos outros cargos. Então, minha gente, lembra aquelas fotos no painel, na traseira do automóvel, que podia botar, esse ano não pode. Tem várias coisas que mudou, né? Então, se pode entrevistar candidatos já em cargos, muito cuidado. Foi muito, muito alertado isso, né? As multas são, assim, milionárias. Então, cuidado tem que ter no Instagram, cuidado tem que ter na rede pessoal, né? Então, uns cuidados que... anos anteriores não acontecia, este ano tem que ficar bem atento aí o que pode e o que não pode. As multas são milionárias, né? Então, se tu faz parte aí de algum meio de comunicação, cuidado. Cuidado para não fechar tua emissora ou ter uma multa milionária. Isso cabe para todos.
1: E até o próprio candidato, né? Que sim, se estiver fora da lei, pode ser impugnado e não poder concorrer, né?
0: É verdade. Então, mas é meu amigo, ele só entrou para falar porque ele tá meia. Não pode, gente. Não, é que fazem por querer, né, Marco? Na verdade, não pode. Como é que vai botar o cara sendo candidato para falar de semáforo, para falar de buraco na rua, para falar de porto, para falar de estrada? Não pode, né, gente? Não sejamos tão ingênuos, né? Bueno, vambora.
1: Vambora aqui com a participação do Elias. O Elias, lá de Arroio Grande, ele está procurando uma vaga aqui na cidade do Rio Grande, né? O serviço de caseiro ou obras, ele está no trabalho do mato lá na cidade de Arroio Grande, mas em seguida vai ter um encerramento e ele já morou aqui em Rio Grande e aqui não tem escolha de serviço. Somos bem simples do interior, ele pede uma vaga de caseiro ou em obras.
0: Né? Se alguém tiver oportunidade aí para o Elias, né? Entre em contato, tem o número dele, né? A gente repassa aí. Vamos com música, já já teremos Rosário Bica.
1: Vamos lá.

0: Cris, a 11h45. Gosta dessa música, Magda?
1: Peraí, Cris, mal acostumado. Peraí, Cris é gente boa demais, né? É, gente boa demais. Isso, todo mundo fala que ele é um cara super de boa, assim, super de bem, né?
0: Super boa. Vamos lá, então. Ela é super de boa, super de bem também. Rosário Bica, prontinha. Já traz aí as notícias, as informações de saúde, né, Rosário? Tudo bem? Bom dia.
2: Bom dia, Wanda. Bom dia aos ouvintes da Cultura Zona Sul. Tá sempre de boa, isso é verdade.
0: É verdade.
2: Sempre de boa, não, né, levanta Rosário? De mau humor, tá tudo bem.
0: É verdade.
2: Super bem.
0: É verdade. Isso é importante, né, Rosário?
2: É, tem que tá bem, né? Fazer o quê? Para passar pelos problemas vai ficar pior se não tiver de mau humor. Aí não resolve mais nada, né?
0: É verdade, é verdade.
2: Fazer o quê? Mas assim, eu gostaria de agradecer as pessoas que estão entrando em contato. Ontem ouviram o nosso comentário a respeito que eu falei de esporão de calcânico, ou seja, esporão de calcanhar, os motivos que acontecem, o porquê que ocorre, etc. Aí entrou uma ligação de uma ouvinte e disse o seguinte: não gostaria de me identificar, mas eu relatou o problema que ela tem, e dizendo: olha, eu tenho, parece uma faca também enfiando no meu calcanhar. Será que é esporão de calcânio? Bom, gente, só vendo para a gente saber, né? Aí ela disse, ela veio aqui, quando eu olhei não tinha nada a ver com esporão. Por isso que é importante a presença, né, Wanda, da pessoa.
0: Sim.
2: É horrível a gente dar alguma informação, alguma orientação, se a gente não está enxergando. O que ela tem, na verdade, é conhecido como olho de peixe, que é um papiloma vírus, é um vírus que se infiltra no tecido conjuntivo e forma realmente um olhinho na pele, ele vai infiltrando e dando uma dor danada, que aquilo vai entrando como se fosse um prego no pé. E dá dor tanto quanto um esporão de calcânio. Eu acho que esporão de calcânio é pior, mas que é dor e cada rumo, nenhuma delas é boa, né, Wanda?
0: É verdade, então, é verdade.
2: Mas assim, não sei se já ouviste falar no tal de olho de peixe.
0: Não, Rosário, não, não. Seria uma infecção dentro na fase, na parte do pé, seria isso?
2: Isso, em qualquer parte do pé, porque se pega quando se anda de pé descalço, em banheiros públicos, em piscinas, então esse filtro, esse vírus infiltra no tecido conjuntivo e forma realmente um olhinho, e lá ele vai penetrando como uma parte dura, formando uma hiperqueratinização e parece um prego enfiando. Se
0: Nossa,
2: ela calcanhar,
0: que dor, né?
2: As pessoas... É muito ruim, as pessoas não conseguem nem calçar sapato, é horrível.
0: E qual é a solução? Tem cirurgias? O que tem que fazer?
2: Olha, dependendo da profundidade, dependendo do número do olho de peixe, né, que desse papilomavírus, então pode ser. Eu aconselho sempre que as pessoas primeiras que fazem, vão numa podóloga e tiro. Aí o que acontece? Espalha, porque é um vírus. Então não deve, de jeito nenhum, tirar. Nem em casa com tesoura, com alicate, nem podóloga. Eu, com os 40 anos de experiência, que eu tenho visto muito olho de peixe na minha vida, se retira com produtos abrasivos, com produtos que se colocam no local, e ele vai formando uma esfoliação, vai tirando por cima, vai puxando de dentro para fora e saindo normalmente esse esporão, sem cirurgia, sem nenhum comprometimento. Então, quanto mais cedo se tratar, melhor. Então, é um problema de pele, na verdade, não é um problema como o esporão, que é um problema mais profundo, que é uma cartilagem que cresce de maneira errônea devido ao mal pisar, problemas de coluna, etc., como eu falei ontem. Então, ele tem como tratar, tem como fazer cirurgia também, só que cirurgia pode voltar e ainda espalhar. Ainda prefiro ainda utilizar produtos para fazer essa debridação dessa pele, puxando de dentro para fora. Mas isso aí com orientação farmacêutica, com produtos corretos, para saber se pode ser utilizado ou não. E dependendo do comprometimento, se às vezes tem muitos números, a gente até encaminha para o médico. Então, depende de cada caso, é um caso, cada. Eu sempre mexo com o pessoal. Cada indivíduo tem uma digital, né, Wanda?
0: Sim,
2: então,
0: sim.
2: Nenhum caso é igual. Por isso que é importante a orientação farmacêutica, a presença do paciente para saber o que fazer, se a gente vai encaminhar para o médico, se a gente vai poder fazer, se é profundo, se não é. Mas eu me coloco à disposição de vocês. Então, achei interessante que, como é no calcanhar, ela achou que fosse realmente um esporão, e não era, né? O importante é a presença da pessoa. Então, o esporão a gente não enxerga, a não ser com uma ultrassonografia, uma radiografia também pode aparecer, e aí sim pode se enxergar. Agora, o olho de peixe é visível, é na pele, né? Uhum. 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Então, desejo a todos vocês um bom dia, Wanda. E fico à disposição de vocês.
0: Perfeito. Rosário, muito obrigada. Beijo para ti e até amanhã com mais informações.
2: Até amanhã.
0: É sexta-feira, né? A semana passou voando, né, Rosário?
2: Tá voando. A gente que faz um monte de coisa não vê o tempo passar. Isso é muito bom.
0: É verdade. Um beijo, querida. Até amanhã.
2: Beijo, querida.
0: 11h51, 11 horas e 51 minutos. Beijo para Fátima Silveira, também conectada aqui com a gente.
1: E ela manda aqui as fotos do, manda aqui as fotos do casal lá em Pelotas, né? Todo com, caracterizado lá,
0: exato,
1: no calçadão,
0: exato.
1: No centro
0: dançam,
1: da cidade, né?
0: Né? Que faz uma apresentação bem legal.
1: Isso aí.
0: Vamos lá então com música. Temperatura subiu, Magno, se mantém
1: 19 graus.
0: 19 está subindo, tá subindo, gente. Olha, em pleno inverno, né? Vivemos o julho quente e agosto também começa quente, né? E as chuvas que viriam não vêm. Mas olha, chuva, vamos falar sério, chuva, vamos ter uma conversa com a chuva. Tu vem no tempo que tiver que vir, depois não vem é no verão, a gente não quer.
1: Amanhã marca sol, céu limpo amanhã, sexta-feira, 8 graus a mínima, 14 a máxima. No sábado também céu limpo, 8 graus a mínima e 15 a máxima. Domingo céu limpo também, 8 graus a mínima e 15 a máxima. Hoje que tá essa... Se vai, não vai aí, né?
0: Mas ela que se ajeite, né? Porque ajeite. Ou ela vem no momento que tiver que vir, porque depois a gente não vai querer que venha.
1: Não, aí depois não, né?
0: Depois é verão, e a gente quer curtir o verão, e quer viver a praia, e aí não venha com chuva, né, Magda? Chega no final de semana, chora.

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1: Esses os nossos patrocinadores, né? Muito obrigado pela audiência dos nossos ouvintes, né? De toda a região sul do estado aí, várias cidades conectadas conosco, a gente fica feliz demais por isso. Vem aí agora o Radiorama e em seguida o Top Tarde e depois de volta para casa e a sequência da programação.
0: Antes aqui é Dina Bezerra, Cassino com Sol, graças a Deus, beijos e adoro vocês. Bom dia para todos os comunicadores e ouvintes.
1: Que beleza, gente. Quero mandar um beijo também para Maria Inês Potri, minha linda, maravilhosa. Ela disse que não está conseguindo nos conectar aqui pela internet, né? Mas eu acho que está tudo certo por aqui, minha amiga. Eu acho que não sei, dá uma olhadinha
0: aqui
1: aí.
0: Tá,
1: não, hoje na escuta, minha internet ontem estava ruim, por isso não consegui. Bom, tá coisa boa, não quero perder a tua audiência de jeito nenhum, minha querida amiga, linda, maravilhosa, Maria Inês Potri. Findamos então, né?
0: Finalizando, vem aí o Radiorama com o Paulo Ricardo.
1: Beijo a todos, até amanhã.

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1: Hora certa.
2: 12:02.
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Alô, alô, senhoras e senhores, boa tarde pra você. Quinta-feira, dia 6 de agosto de 2026, tá começando por aqui e a trilha já identifica mais uma edição aqui do nosso Radiorama. É isso aí, as clássicas da programação, o registro da cultura Zona Sul a partir de agora, mais uma vez, a nossa verdadeira viagem ao passado pra matar a saudade, relembrar e curtir aqui na nossa programação. Temperatura em 21 graus, umidade relativa do ar em 84%, vento a 11 km por hora e agora são 12:10. Aqui fala Paulo Ricardo, mais uma vez parceria e companhia, conduzindo o Radiorama até as 14h. É um prazer estar aqui mais uma vez nesta verdadeira máquina do tempo para matar a saudade e para relembrar. E por falar em relembrar, a história da música é aqui, na memória do Radiorama. E hoje é quinta-feira, é dia de TBT, dia de relembrar os seus melhores momentos, os melhores momentos da sua vida, pedindo música aqui no Radiorama. Hoje é dia. Então participa aí pelo nosso WhatsApp 991-647-867 e me ajuda a fazer a programação desta linda tarde, agradável, sol entre nuvens, de quinta-feira, aqui pela Cultura Zona Sul. Bora lá? Pra gente começar hoje, tem The Promise com When in Home. Uma ótima tarde de quinta-feira pra você. Bora lá! Aumenta o volume. 3, 2, 1.

Participe aqui do Radiorama. Hoje é dia de TBT, hoje é quinta-feira. Peça o teu som também. Vamos fazer aqui essa verdadeira viagem ao passado juntos. Tá aí o Enem Home com The Promise pra gente começar. E dando sequência, tá chegando por aqui a programação do João, que não disse o sobrenome nem em qual o bairro, mas o João tá pedindo John Lennon com Imagine, oferecendo para Lívia com muito carinho. Tá aí então, João. Vai rolar, então, pra ti, aqui na nossa programação do Radiorama. E você que tá me ouvindo nesse momento, participa também. 991-647-867, pede teu som do passado e eu vou tocar por aqui. Até as duas, é

Essa aqui é a programação do Márcio Melo, do bairro São João. Vou aproveitar para mandar um grande abraço lá para a família toda do Márcio Melo, que está sintonizado aqui junto com a gente. Um abração para o meu amigão também, o Enzo. Sintonizado e na viagem, a nova geração, na viagem também aqui do nosso Radiorama. Essa aí foi para você, Cyndi Lauper, All Through the Night. Antes, o John Lennon passou por aqui matando a saudade e a gente relembrando na programação do João Berner, do centro de Rio Grande, e da Lívia também, que estão sintonizados aqui junto com a gente. Agora, 12:24, a música segue por aqui. Hoje é Radiorama TBT, só com as clássicas e, é claro, as músicas que marcaram a sua vida. Pede aí, 991-647-867. A gente segue com essa versão ao vivo do Skank, Balada do Amor Inabalável, programação da Annelise Martins, do bairro Querência.

0: Esse é o Radiorama aqui na programação da Cultura com as clássicas da nossa programação, relembrando aí os anos 70, 80 e 90. Paralamas do Sucesso, Saber Amar, pra dupla querida, sempre sintonizada aqui também no Radiorama, o Edenir e a Sônia. Programação do Edenir e da Sônia, finalizando a primeira sequência aqui do nosso Radiorama. Antes teve Pussycat Dolls, I Hate This Party pra Annelise Martins. Mais uma sequência aqui na programação, na realidade a primeira sequência que fecha do nosso Radiorama nesta quinta-feira. E só para relembrar, é Radiorama TBT. Toda quinta você pede e faz comigo a programação até as 14h. 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Fechando por aqui a primeira parte, a primeira sequência na programação do ouvinte, eu faço uma breve pausa no intervalo e já já eu trago mais, muito mais. A seleção da nossa audiência aqui na programação. E você pode pedir a sua também, viu? 991-647-867.
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2: Previsão do tempo.
3: A quinta-feira será de céu encoberto por nuvens e possibilidade de chuva isolada. Os ventos serão fracos, com a umidade relativa do ar em média de 85%. A mínima será de 13 graus em Rio Grande e em Pelotas de 14 graus. Durante a tarde, a temperatura sobe, podendo chegar à máxima de 25 graus em toda a região. Com informações do Instituto Nacional de Meteorologia, a IMET.
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0: E segue por aqui a nossa viagem. É a viagem da cultura, o Expresso Cultura ao passado, tocando o melhor dos anos 70, 80, 90 e também a primeira década dos anos 2000. Aqui na nossa programação, hoje quinta-feira, dia de TBT, é dia de programação do ouvinte. E por falar em programação do ouvinte, a próxima sequência vai começar com a programação, o pedido aí da dupla dinâmica, a Denise Melo e a Sueli. Estão sintonizados aqui junto comigo, fazendo esta verdadeira viagem ao passado. Pediram em Led Zeppelin, vou tocar na sequência. Denise Melo e Sueli, Led Zeppelin, Maria Clotilde do bairro Castelo Branco, pediu bidis e vai ouvir. E vou mandar um salve especial também pro Robson Dias, da RD Cafés Especiais, que tem música pra ti também, meu querido, aqui na programação. Obrigado sempre, sempre pelo carinho e também, é lógico, pela audiência por aqui. Agora 17 minutinhos faltando para uma.

0: Desireless. Finalizando a primeira parte aqui do Radiorama. Radiorama TBT, com a programação do ouvinte pela 105,9. Desireless com Voyage Voyage. Programação do Cassiano Ávila e da Pâmela, lá do sítio Santa Cruz. Cassiano, somos parente ou não? Cassiano Ávila. Grande abraço aí, meus queridos. Obrigado aí pela audiência e pela participação por aqui. Sítio Santa Cruz. Viajando no passado também, no nosso Radiorama. Antes, Rolling Stones, Start Me Up, Bee Gees, Tragedy. Fechou por aqui a primeira parte. Está na hora da gente fazer aquela breve parada no nosso intervalo. Lembrando que até as duas são só clássicas da nossa programação. Hoje com o pedido e a interatividade também da nossa audiência pelo WhatsApp 991-647-867. 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
1: Hora certa.
0: Cultura, agora são 1:02.
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0: tocando até as 2 da tarde, as clássicas dos anos 70, 80, 90 e a primeira década dos anos 2000 também aqui no Radiorama. Quinta-feira, dia 6 de agosto de 2026. Bora lá para a segunda parte do programa nesta tarde que deu uma aquecida agora, né? O sol resolveu aparecer. De manhã estava um pouquinho tímido, às vezes aparecia, às vezes sumia entre nuvens, mas agora deu uma clareada no céu e o sol resolveu aparecer definitivamente. Temperatura na marca dos 22 graus. Eu sou o Paulo Ricardo, até as 2 horas da tarde, tocando só as melhores e, é claro, com a sua participação para lá de especial pelo nosso WhatsApp. Hoje é teu dia. Quer matar a saudade, relembrar aquela música que marcou a tua vida? 991-647867, porque este é o Radiorama TBT, é o Radiorama da quinta-feira aqui na nossa programação. Bora lá, a próxima sequência já tá chegando por aqui com a programação da Sônia Lucas do Parque Marinha. Na sequência tem Tiago Brito da Vila da Quinta, que pediu uma música do Léo Jaime. Eu vou tocar aqui pra ti, Tiago Brito, e também mandar um grande abraço para a Luciana Gonçalves lá do bairro Areal, que pediu Frejá. Na sequência eu toco 1h11.

120 minutos de músicas que marcaram gerações na programação do ouvinte. Frejá, Amor para Recomeçar, Léo Jaime Só e ainda Ana Carolina, Quem de Nós Dois. É o Radiorama TBT até as 2 horas da tarde, sempre, sempre com aquela empresa que te dá a maior força e a maior cobertura na parte da contabilidade, que é dinâmica, junto com a gente por aqui. 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Radiorama, segue por aqui. Agora são 1 hora e 23 minutos. Temperatura está batendo ali na marca dos 22 graus. Próxima sequência chega com uma clássica lá dos anos 70 da era disco, a Rainha das Pistas. Programação da Regina Oliveira, do bairro Coab 1. Na sequência, tem o som aí pro Cosme Pedroso, do bairro Miguel de Castro Moreira, e também a programação da Lívia Martins, aqui pertinho, do bairro Hidráulica.

0: Deus, a galera hoje tá emocionada aqui, né? Nesta quinta-feira, neste Radiorama TBT, Bob Marley com The Wailers, Buffalo Soldier, famoso hino do reggae, ainda quando Bob Marley tocava junto com o grupo The Wailers, lançado postumamente, ou seja, essa música foi lançada após a morte do Bob Marley, lá em 1983, no álbum chamado Confrontation. A música homenageia os regimentos de cavalaria negros dos Estados Unidos, formados após a Guerra Civil, comparando a luta deles pela sobrevivência, a resistência dos negros e do povo Rastafari também. Agora, 25 minutos faltando para as 14h, está na hora de fazer o intervalo, uma breve parada e já eu volto, trazendo mais programação do ouvinte, mais Radiorama, mais clássicas.
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3: Previsão do tempo.
4: Previsão do tempo.
5: A quinta-feira será de céu encoberto por nuvens e possibilidade de chuva isolada. Os ventos serão fracos, com a umidade relativa do ar em média de 85%. A mínima será de 13 graus em Rio Grande e em Pelotas de 14 graus. Durante a tarde, a temperatura sobe, podendo chegar à máxima de 25 graus em toda a região. Com informações do Instituto Nacional de Meteorologia, IMET.
3: Previsão do tempo.
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0: Bem mais longe por você, indo lá no Passadão, lá nos anos 70, iniciando por lá, porque do meio-dia às duas. De segunda a sábado aqui na programação tem o Radiorama com as clássicas. E a gente já está de volta por aqui, trazendo mais programação do ouvinte. Para você que está sintonizado aqui junto com a gente, pode participar também pelo 991-647867. Para quem chegou agora, é finaleira, saideira de hoje. Última sequência com a programação do ouvinte. Mas continue participando e sintonizado aqui nessa nossa verdadeira viagem no intervalo do seu dia, que é o Radiorama. Próxima sequência está chegando com a programação da Heloísa Porto, do bairro Cidade Nova, a Raquel Mena, da Avenida Portugal, também o Rubilar Mendonça, em um salve especial também para os amigos que estão ligados agora lá na Sagres, sintonizados aqui no nosso Radiorama. Bora lá? Música? Toca aí então.

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A história da música também aqui na memória do Radiorama. Música por aqui não para, a gente segue com a programação da Giane Peraza, do bairro Junção, e também a programação do Rodrigo Amorim, do bairro Jardim Humaitá. É isso? 5 minutos agora faltando para as 2. Reta final aqui do nosso Radiorama nesta quinta-feira. Earth, Wind and Fire, September.

o som do Earth, Wind & Fire, September, na versão aqui do Radiorama. A gente vai finalizando o nosso programa, nossa programação. Eu volto às 5 da tarde, em mais um De Volta Pra Casa. Em seguida do intervalo tem Top Tarde aqui na nossa programação com o Zé Valeirão. Um grande abraço pra você, aproveite o sol, aproveite a tarde da quinta-feira. Obrigado aí pela sua participação e sua interatividade também em mais uma edição aqui do Radiorama TBT com as clássicas da nossa programação. Siga com a gente, siga sintonizado no 105,9 da Cultura Zona Sul. A cultura integrando a Zona Sul sempre e, é claro, conectada contigo também.

0: Hora certa.
1: Cultura 12 em ponto.
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0: Que maravilha, hein? É hora de começar por aqui o nosso Top Tarde. 3 horas que valerão a pena, 3 horas que valerão muito a pena. Eu daqui, você daí, nós juntos fazendo um programaço. É um programaço de 3 horas, um programa com muita música legal pra você. E é claro, né, você participando, você fazendo o programa comigo. Que bom fazer o programa contigo. A gente tá começando então o nosso programa e nós vamos tocar música legal pra você a partir de agora. Vamos tocar música legal, vamos fazer um bate-papo legal. Vamos fazer aqui o quê? Vamos fazer o Top Tarde. E o Top Tarde vai com você, então, a partir de agora, tocando muito sucesso, tocando só as melhores. E, é claro, contando com a sua participação, contando com você, junto comigo. Vamos juntos? Vamos embora, então. Bora lá tocar sucesso, bora lá tocar as melhores. Melhores de hoje, de ontem, de sempre. Alguma regravação? Sim, uma regravação para começar e a gente começa assim, ó. Kleber e Cauã com Muito Estranho. Lembra aquela do Daltro, né?
1: Alô, Goiânia!
0: Então, essa aqui é uma nova gravação. Uhul! 2:07, boa tarde, Rio Grande, boa tarde, Zona Sul. Boa tarde, Nação da Cultura.

0: Que beleza, hein? Aí, valeu, gente! Sensacional, né? Menos é mais com uma matadinha. Matadinha de saudade com a participação do Xande Avião. Só fiquei esperando pra saber qual é a minha função, né? Tem aí o piloto, tem aí não sei quem, e eu. Eu sou o comandante aqui, então. Beleza, vamos lá, então, até as 5. Até as 5, 3 horas que valerão a pena. 3 horas que fazem, né, o nosso Top Tarde. Um programa diferente, um programa em alto astral. Um programa legal pra você participar e fazer aqui a sua interação. É um programa diferente. Um programa de população. Participação, né, população? Programa de participação da população. Programa participativo, um programa que é show. Aqui você faz o programa. É isso aí. Essa é a sua Rádio Cultura. Quem tem cultura tem tudo. Podemos usar mil slogans, né? Mas o slogan mais quente é: você faz o programa comigo. 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Não, é a rádio dos melhores ouvintes. 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Ligadinha aqui na nossa programação sempre. Valeu, Sandra. 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Eu dei uma paradinha no 999 porque eu pensei que eu tinha falado um 9 a mais, mas são 3 noves, viu? 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Bora com mais música. 2 horas e 25 minutos, por aqui tem participação. Tem sim, senhor. Tem participação, tem ouvinte ligado, tem ouvinte participando. É, e pra participar aqui é legal e é fácil. Você participa comigo porque o programa é seu. Você faz o programa, meu amigo Altemir.
1: Boa tarde, Valeirão. Participando já agora eu aqui, o meu amigo Sérgio Busseri. Fala aí.
2: Alô, meu amigo Valeirão, como é que vai você? Tudo tranquilo?
1: Estamos aqui na escuta do seu programa, o melhor programa da tarde.
0: Aí!
2: Vamos pedir um som, Sérgio Valerão.
1: Vamos nessa, vamos nessa.
2: Aí, qual é que vai pedir aí?
1: Vamos pedir um bidis.
0: Beleza. Tá pedindo o Sergão, o grande Sérgio. Um abraço pro Sérgio e pro Altemir. Também tá ligado comigo o João da Roberto Sokovski. Quem mais tá ligado comigo? Olha só, tá ligado comigo aqui também o Edson. Edson, vamos ver o que o Edson vai me dizer aqui. Edson, boa tarde, meu amigo. Fala aí.
3: Aí, comandante. Bota pra nós daí, comandante. Pra mim, pro Rafael aí, pra todos os ouvintes, pra minha irmã Zena, pra minha filha, pra minha neta, pra todos nós que estamos ouvindo esse programa maravilhoso. Se der, bota vagabundo aí, tá? Um abraço, vamos que vamos.
0: Valeu, queridão, um abraço pra ti também. Ligado comigo, Duca, boa tarde, Valerão. Hoje temos a presença da Laurinda Ferreira aqui na Serralheria JM. Se der, toca Ana Castela pra ela. Claro que sim, né? Vamos tocar uma Ana Castela pra ela sim. Também tá ligada comigo? Deixa eu ver aqui. Para aí, ô, Bidispos. Para aí, ô, Bidispos. Eu tô falando aqui, né, meu? Segura aí. Olha aqui, ó. Boa tarde, Valerão. Uma linda e abençoada tarde para todos nós. Sempre ligado na Mais Ouvida 105,9. Abraços, Jefferson. Se puder, toca música. Imagina eu, Eduardo Costa. Legal, vou tocar sim. Inclusive, eu tava ouvindo hoje pela manhã o Palavra de Mulher e encerrou com essa música, né? Mas é muito legal essa música do Eduardo Costa. Imagina eu. Também, olha só, tá ligada comigo a Sandra. Boa tarde, Valerão. Aqui é a Sandra do Estúdio das Gurias. Sempre ligadinha em vocês. Amo essa rádio. Vamos curtir essa tarde com um solzinho pra nós alegrar. Vou de carona com a próxima música. Beijos a todos os ouvintes com a melhor. Querida, obrigado, um abraço pra você. E tá chegando por aí o Bidiz e essa aqui, quem não lembra, né? Embalos de sábado à noite. Mais ou menos assim, ó. Vem comigo, vem. Pode balançar, pode dançar, pode curtir. Essa é a sua, a nossa cultura.

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0: 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Você tá ligado na cultura e eu tô conectado contigo. Eu tô ligado contigo aqui na programação. Você participa comigo através do nosso telefone, através do nosso WhatsApp. O telefone é o 3232-2303 e o WhatsApp é o 91647867. Que prazer estar com você todas as tardes. Todas as tardes tocando música, né? Por quê? Porque eu também estou aqui na parte da manhã e é bom demais estar aqui trazendo notícia e informação para você começar o seu dia bem informado, para você começar o seu dia bem ligado. Isso é o Manhã Regional, das 7 às 9 da manhã. E aí depois, gente, olha, depois tem aqui, né, um programa muito legal, muito completo, que é o Palavra de Mulher. Hoje no Manhã Regional, a minha entrevista de hoje foi Samir Santos. O cara é uma enormidade, o cara é um astro aí do boxe. E a gente bateu aquele papo legal, convidando você a participar aí de um evento que vai acontecer agora no próximo sábado, ali no IAC. Todo mundo convidado, hein? Portão abre às 17, as lutas começam às 18. São muitas e muitas e muitas lutas. E pra fechar, né, com chave de ouro, tem o Samir encarando o campeão uruguaio. Que maravilha, né? É legal demais. Eu vou sortear ingresso pra você aqui. Quem é que curte aí uma luta de boxe? Tá afim de ver uma luta de boxe lá do Samir Santos? Aprender um pouquinho? Que maravilha, né? Tem ainda todos os alunos lá, muita gente que já passou pelo Samir, né, no projeto... Né, o projeto que o Samir desenvolve há muito tempo aqui na cidade, há 30 anos. E aí, Punhos da Esperança? Então, quando o Samir esteve aqui, a gente falou muito sobre isso e tá aí o convite para você. Vou dar dois ingressos hoje para você curtir aí essa luta. Também teve por aqui a Luciana, que é a proprietária da escolinha Clubinho Infantil. Ela falou sobre o que é o Clubinho, né? E é sensacional a escola Clubinho. Tem de tudo. Imagina uma criança, um bebezinho, estudando música. Tem musicalizando. Musicalizando na vida das crianças. É muito legal. Criança com um aninho lá, de repente fazendo um som. Ei, que maravilha, né? Fazendo um som a maneira deles, né? É, fazendo aquele auê. Além disso, tem escolas de línguas, tem uma série de coisas, tem muita coisa legal. E ali na Doutor Nascimento, esquina do Canalete, a escola Clubinho. E a Luciana, a proprietária, esteve por aqui hoje no Palavra de Mulher para você ter uma noção do como é que é a programação da cultura. É uma programação legal, é uma programação viva, ativa, um bate-papo para com os ouvintes da Zona Sul. É bom demais, né? E mais, aí depois do meio-dia até as duas, o Paulo Ricardo trouxe aí clássicos da música, né? Muita música legal, muita música das décadas de 70, 80, 90, ou só dessas décadas, né? Comecinho dos anos 2000, alguma coisa, mas o carro-chefe é lá, 70, 80 e 90, mais precisamente de 80 e 90. E agora é hora de eu trazer o comercial e já a gente continua com o nosso programa aqui, o nosso Top Tarde. Vem comigo, vem, 991-647-867. É a sua conexão. Vamos fazer uma conexão aqui? 991-647-867. Conecte-se.
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3: Previsão do tempo.
4: Nesta sexta-feira teremos um dia com muitas nuvens e possibilidade de chuva isolada na parte da manhã. À tarde, muitas nuvens e à noite também. A temperatura mínima para o início do dia é de 4 graus e máxima de 13 graus para Rio Grande e São José do Norte. Umidade relativa do ar em 90%. Umidade mínima de 50%. Vento de fraco a moderado. Em Pelotas, mínima de 8 e máxima de 14 graus. Com informações do Instituto Nacional de Meteorologia, INMET. 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

0: Que maravilha, hein? Só sucesso pra você. É sucesso nos anunciantes. É sucesso nos participantes. É sucesso que não para mais. Você quer ganhar aqui uma cortesia pra curtir aí Salmir Santos Fight Night? É, vai acontecer agora, viu? Vai acontecer agora no próximo sábado no IAC. E eu vou sortear pra você aqui. Fique ligado aí porque você poderá ganhar um ingresso para curtir essa luta de boxe aí que vai acontecer aqui na cidade do Rio Grande. É porque tem aquela situação, né? Muita gente reclama, ah, porque não tem nada aqui para fazer, ah, porque não sei o quê. Como tem gente reclamando, né? Agora, quando tem algo para fazer, as pessoas não vão. Aí elas vão, uma desculpa. Ai, pois é. Ai, não podia. É, não deu. Ai, me escabelei. Ah, ai, pois é, tu vê, não deu para ir. Ah, não. Que isso? Ai, tava frio. Ah, meu, que isso? Então é o seguinte, olha aqui, eu vou dar ingresso pra você ir no show. É um show, né? São muitas lutas, amigo. E o fechamento é com o Samir no ringue. Vale muito a pena, hein? Vale muito a pena. Vou sortear ingresso pra você. São dois ingressos que eu vou sortear pra você aqui na tarde. E é claro, quero ver a sua participação, quero que você participe comigo aqui fazendo o programa. Quem é que tá ligado comigo aqui? Bora lá participar. Deixe-me ver aqui, ó. A Wanda tá ligadinha comigo. Oi, Wanda.
1: Boa tarde, Romejão. Aqui é a Wanda do Bucos. Vamos na caroninha aí dessa música que pediram agora. Tá ótimo. A programação é 10.
0: Obrigado, querida. 10 é você participando, é vocês participando e fazendo o programa comigo. Fátima!
2: Boa tarde, Vaneirão! Boa tarde! Ligadinha, ligadinha! Adoro Bidis!
0: Maravilha!
2: Tudo de bom! Maravilhoso!
0: Beleza! Valeu! Pode balançar, pode dançar! Valeu, valeu!
2: Quem tem cultura tem tudo!
0: Ah, é isso aí, Fátima Silveira! Obrigado, querida! Também tá ligada comigo quem é Rejane do Barro Duro, é isso, Rejane?
3: Boa tarde, Vaneirão! Eu sou de carona Ana Castelo, tá?
0: Tá.
3: Boa tarde, Vaneirão.
0: Valeu. Boa tarde pra você também. A Heloísa Porto, boa tarde. Queria dar feliz aniversário pro meu genro Eduardo Giacomini. Oferecer a música Coladim ou Conexão. Aí, Dudu, tá de aniversário. Um abraço aí pro Dudu, pro Eduardo. Eduardo Giacomini, parabéns pelo aniversário, querido. Grande abraço pra você. Muita saúde, muita alegria, muitas felicidades. Também, olha só, boa tarde, meu amigo. Toca a música Liga Lá em Casa, com Leonardo. Para oferecer para o meu esposo Hélio, aqui da Castelo 2. Essa é a Maria de Lourdes que manda. Que maravilha, Maria de Lourdes e o esposo ligados, o esposo Hélio. Quem mais está ligada comigo aqui? Opa, opa! Aí que eu me refiro, Carlos Magno tá ligadinho, né? É, um abraço aí pro Carlos Magno. Ligada comigo também a Sônia.
4: Boa tarde, galerão. Roda pra mim aí, conexão, só pra escutar.
0: Perfeito, valeu, querida, um abraço pra você. Também, boa tarde, meu amigo. Queria pedir a música pro Eduardo. Nosso funcionário aqui tá de aniversário hoje. Queria que tu falasse na rádio. Música, queria uma do Menos é Mais. Ah, hoje tem prêmio, quero participar. Tá aí, essa aqui é a Jaque, né? A Jaque também mandando um alô aí pro Eduardo. O Eduardo que tá de aniversário hoje. Um abraço mais forte ainda pro Eduardo, então. Eduardo, tá chegando por aí a música que a sogra pediu, né? Então, tá chegando por aí a música que a Heloísa pediu e a gente vai tocar pra você aqui. A música que tá pintando por aí é Conexão e essa é uma das mais pedidas do momento. Seis minutos faltando pras três, boa tarde.
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1: Cultura Zona Sul, 105,9, meu amigo Walter Maia tá ligadinho, oferecendo para todos os ouvintes e em especial para o Isair, que ontem estava de aniversário. Então um abraço especial para o Isair, mesmo ele não tendo mandado o convite para o churrasco, né? Mas não tem problema não. Valeu, parabéns pelo aniversário, saúde e paz, Isair. Um abraço forte aí do Walter Maia, aqui do Valeirão e de toda a equipe da Cultura. Por quê? Porque quem tem cultura tem tudo. O Walter me botou numa saia justa, ele disse assim, olha, me toca uma música aí, lá da trilha sonora da novela O Astro. Eu digo, tá brincando? Mas olha uma das que fazia parte da trilha sonora. Santa Esmeralda.

0: Que beleza, hein? Sensacional. Essa é 10. Valeu muito aí o pedido do Walter Maia. Tocou por aqui, né? Deixa eu tirar um pouco o pé do acelerador, porque senão a língua não acompanha. Tocou por aqui, essa aqui é demais, né? Santa Esmeralda com Don't Let Me Be Misunderstood. Tocou por aqui ainda antes também o Apaixonado Conexão. É sucesso que não para mais. Dá um tempinho só pro intervalo e a gente já volta com muito mais música pra você aqui na sua 105. Vem comigo, vem. 91647867.
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0: Que beleza, hein? Cultura Zona Sul. É, Cultura Zona Sul, Damiana tá ligada aqui ouvindo a programação. É, a Damiana tava batendo um papo comigo aqui, né? Pessoal, que legal, né? Muito bom falar com a Damiana aqui nas programações da Cultura. A Damiana, inclusive, ela queria mandar um abraço aqui, né? Agora, eu acabei não anotando, né? Eu não anotei, eu disse, eu não vou esquecer. Aí eu esqueci. Um abraço pra Damiana. A Damiana tá ligadinha aqui. Ela pega as ofertas e vai no Peato aproveitar as ofertas do Peato. E eu vou tocar pra Damiana aqui, mal acostumado com o Péricles. O Péricles. Que maravilha, né? Então, que bom. A Damiana que ficou feliz, né? Ela ouviu hoje o Samir aqui comigo. Grande Samir Santos. Maravilha, né? Olha só quem é que tá ligada comigo também e eu fico muito feliz. A Patrícia Marmitex. É, a Pati tá ligada aqui na nossa programação, a Patrícia. Boa tarde, Valeirão, aqui é a Patrícia Marmitex. Estou sempre ligada na rádio, um abraço. Ah, mas tem que dizer que tá ligada, né, Patrícia? Senão a gente não sabe. Tem que participar, tem que dizer, tô ligada, tô ouvindo. E aí a gente fica feliz da vida. Olha só, deixa eu ver, então tem sorteio hoje, adoro, quero participar. Por acaso você sabe me informar quando vai passar o caminhão do entulho no Parque São Pedro? Sandra, já digo pra você, tá? Dá só um tempinho que eu vou buscar aqui e digo pra você. Mas enquanto eu procuro, deixa eu tocar música, né? Vamos tocar mais música por aqui, tá chegando por aí o Mal Acostumado, tá chegando por aí o Péricles. 13 e 14.

beleza essa metaleira, hein? Que maravilha! É um swingaço! Tocando por aqui, Raça Negra com o Tiaguinho. Cheia de mania, toda dengosa, menina bonita, sabe que é. Que é cultura, claro. Você está ligado comigo e eu conectado contigo na 105. E é bom demais estar com você todas as tardes aqui na Cultura. Você ligado daí, participando e interagindo comigo no 91 6478 67. Não é duas vezes o 91, viu? Eu repeti, mas não é. É 91 6478 67 só. Olha só, ligada comigo aqui na nossa programação, já falei, né, da Damiana, pois é, a Damiana ligadíssima aqui comigo, né? Que maravilha, todas as tardes a Damiana tá ligadinha, ouvindo a programação aqui da Cultura. Só porque quem tem cultura tem tudo, né? Que maravilha. 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
0: 3 horas e 34 minutos e a gente segue nessa onda.
2: Ah, canção rei!
3: Isso aqui tem que ter sentimento. Displicente.
0: Oh, que displicência, hein, meu?
3: Essa história pra nós, pai.
0: Ô, mano, conta aí.

beleza, hein? Cristal Quebrado Magníficos. Tocando por aqui ainda antes, Zezé de Camargo com o Irmão da Lua, Amigo das Estrelas. Cultura Zona Sul, terminei. Aí, terminou. Teve Zezé de Camargo com o Irmão da Lua, Amigo das Estrelas, e também Wesley Safadão com o Rei Vaqueiro Displicente. Que legal, né? Você tá ligado na cultura e a cultura tá conectada contigo. Tô aguardando aí a sua mensagem e a sua participação. Lembrando que hoje tem ingresso pra você que quer ir ver, né? A show. A luta, o show do Samir Santos no próximo sábado no IAC. Seguinte.

0: Sim, eu vou estar sorteando aqui para você, então, ingresso para você curtir aí essa grande luta, essa grande noite de lutas que acontece no IAC. Abertura dos portões às 17 e a primeira luta às 18 horas. São muitas lutas, vai ser uma noite inesquecível para quem curte boxe na cidade.
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Que maravilha, né? Cultura Zona Sul, a sua, a minha, a nossa cultura. Que tá ligado, tá muito bem ligado, tá sintonizado na cultura e a cultura é 105% você. Não é nem 100%, é 105%. Deixa eu mandar aqui um abraço pra Maria Laudelina. Maria Laudelina é nossa ouvinte, né, do nosso Manhã Regional, tá sempre ligadinha no Manhã Regional, nas manchetes do programa, né? Hoje ela se passou no horário, né, perdeu as manchetes, mas tá ligada, tá ouvindo aí a programação, tá com o Valeirão no Top Tarde. Top Tarde são 3 horas que valerão a pena, de segunda a sexta, das 2 às 5. E é claro, com a sua participação, o programa fica muito legal, o programa fica redondinho. Então, quem que você está esperando que não participa? Por que não participou ainda? Ah, já participou? Então, estou esperando aí você, estou aguardando você aqui na programação da nossa Cultura Zona Sul. Tem participação aqui? Tem, né? O Carlos do Parque Marinha, boa tarde, Valeirão. Hoje de manhã acompanhei a entrevista com o boxeador Samir Santos. Muito bacana conhecer mais da história dele. Parabéns pela programação da Cultura. Legal, cara, que bom, obrigado, um abraço, Carlos. Também a Márcia do Cassino, o programa Manhã Regional começou muito bem hoje. Gostei da participação do Samir Santos e depois ainda ouvi um pouco do Palavra de Mulher falando sobre o clubinho. Muito legal. E pior é que teve, né? Teve a proprietária do clubinho aqui também. O clubinho é uma escolinha muito legal. Cara, eles ensinam música para as crianças. É, tem um projeto de musicidade, né? Musicismo. E as crianças fazem aquela festa, né? Imagina a criancinha de 1 ano ali olhando, entrando no ritmo, gingando, curtindo, dançando. Bom demais, né? O André de Pelotas, boa tarde. Tô na estrada.

0: participar. Que legal, Beto. Espero vocês, hein? Também a Luciana da Cidade de Águeda. É Cidade de Águeda, né? É isso. Pensei que eu tinha botado um D a mais. Gostei muito da entrevista da dona da Escolinha Clubinho no Palavra de Mulher. Muito importante mostrar o trabalho das escolas infantis. Também acho. E é importante, quando você vai deixar a sua criança numa escola, tem que ter cuidado, né? Claro. Juliano do Prof. Lurbi, hoje tem decisão pro Inter. Acho que consegue confirmar a classificação depois da vantagem de 2-0 no primeiro jogo. É, eu também acho, Juliano. Também acho e torço que o Inter passe para as quartas de final. Uma pena que o Ju caiu, né? Uma pena, o Ju tava jogando bem e tal, mas o juiz com o apito na boca, esperando a finalização do lance. E o Ju acabou tomando um gol nos acréscimos. Mas vamos torcer aí pro Inter passar. Claro que eu fico preocupado porque... Coringão, né? Sabe como é que é o Coringão, né? É. Quem torce pro Coringão, né? Pois é. Camila de Arroio Grande, boa tarde. Quero mandar um abraço pra minha família e pedir uma música da Simone Mendes. Legal, Camila. Camila deve ser simpática, né? De Arroio Grande, cidade de simpatia, terra de Mauá. Ricardo do Parque São Pedro, que tarde bonita, o céu tá azul e a temperatura muito agradável. Um abraço para todos os ouvintes. Legal, que legal, né? Temperatura agradável, tá pra lá de agradável, tá mais de 20 graus, amigo. E olha só, sabe quem é que tá ligada comigo? Ah, é um casal legal, a Vera Regina e o Edinho. Oi, Vera.
1: Boa tarde, Valeirão. Hoje, Valeirão, a nossa amiga Maria de Lourdes, a esposa do Camarão, está de aniversário. Eu quero aproveitar a oportunidade do teu programa para mandar um grande abraço para ela, desejando tudo de bom, bastante saúde e muitas felicidades para este casal, eu e o Edinho.
0: Beleza, valeu. Pra Maria de Lourdes também, a Damiana também ofereceu pra Maria de Lourdes, né? Um abraço especial aí pra Maria de Lourdes, pro Camarão, o pessoal que tá ligado aí. Hoje tem aniversário lá, né? A Maria de Lourdes tá de aniversário, então. Feliz aniversário, querida. Um abraço pra você. Pois, deixe-me ver aqui quem mais que tá participando, quem é que tá pedindo música aqui. Deixa eu ver, né? Zezé de Camargo e Luciano, ligadinha na cultura. Sonhos de Amor. Beleza, Sonhos de Amor. Eu até fui conferir se era Sonhos de Amor mesmo a música que a Maria tinha pedido. É Sonhos de Amor. E a gente toca então Sonhos de Amor por aqui no toque e no canto do Zezé de Camargo e do Luciano. Dois faltando para as quatro. Boa tarde.

Pois é, eu acabei cortando a mensagem da Vera Regina, né? Ela queria essa música aqui, Amigos Pra Sempre. Então aí está, Amigos Pra Sempre, pra esposa do Camarão, que tá de aniversário hoje. Valeu, um abraço especial então, Maria de Lourdes.

0: Pois é, Jaine, amigos para sempre. Ainda antes você ouviu também o Zezé de Camargo com o Luciano Sonho de Amor, tocando por aqui na programação da sua 105, da sua cultura. É, Cultura Zona Sul, tocando pra você uma programação diferenciada, fazendo pra você um programa onde você escolhe as músicas, aonde você escolhe o programa. É, você interage comigo e eu interajo contigo porque eu estou ligado. Vamos juntos aqui, eu e você conectados. Olha só, a Raquel tá ligada. Boa tarde, estou na escuta, quero música Simone Mendes. Uma boa pra mãe, pra Magda e em especial pra Lourdes do Camarão. Vai os parabéns pra ela pelo aniversário. Essa é a Raquel que tá mandando aí pra Lourdes, então, né? É, pra Lourdes também, pra mãe, né? Pra Damiana e pra Magda. Mandar um abraço aí também pra Magda, mandar um abraço especial aí de novo pra Damiana e a Raquel que tá ligada nos acompanhando. Olha só, boa tarde, quero participar do sorteio do nosso amigo Samir. Trabalhando, quem? A Daniele, né? Daniele Ferreira. Tá lá, Daniele. O cara tá montando uma bike, né? Maridão lá tá montando uma bike. Um abraço aí pro casal, obrigado pela sintonia. Também, olá, boa tarde, Valeirão. Estamos juntos curtindo a cultura. Aqui os guris da obra, Gilberto e Gabriel. Gostaríamos de curtir uma música do Roberto Carlos. Esse cara sou eu. Desde já agradecemos, uma ótima tarde a todos nós. Beleza, um abraço, boa tarde pra vocês aí. Também boa tarde, hoje o recadinho é para o marido André, dizer o quanto ele é especial e especial na minha vida. E agradecer sempre por acreditar no meu potencial como empreendedora, parceiro de vida e de negócios. Um abraço a todos, Roberta. A Roberta é da Delícias da Roberta, né? Um abraço aí para a Roberta, um abraço para o André. Obrigadão aí pela sintonia, obrigado pela companhia. Só sucesso pra você. Dá um tempinho aí que eu vou trazer o comercial e eu volto já.
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Abraço do nosso Top Tarde, do nosso Top Tarde, do nosso Top Tarde. É, o locutor aqui que vos fala é repetitivo.

aqui ouvindo a nossa programação. Vou procurar aqui esse Eduardo Costa que você pediu, Silvia. Se eu encontrar, né? Eu chamei pelo nome da música e eu não encontrei, mas eu tô pedindo aqui ajuda aos universitários. Se eu achar, eu toco pra você, tá bom? Vamos com mais música, tá pintando por aí aquele romance. Não, não é qualquer romance, é um romance rosa.

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Que maravilha, hein? Bonita música do Eduardo Costa. Da indicação aqui, né, da Silvia. Silvia e o Cacaio ligados. Ligados na cultura. Quem tem cultura tem tudo. Tá ligado, tá muito bem ligado, tá sintonizado comigo. E é um privilégio estar contigo aqui até às 5. 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Eu vou trazer aqui um rápido intervalo e a gente volta já já com a sequência do nosso Top Tarde. Top Tarde até às 5, aqui na sua 105. Top Tarde, depois tem o De Volta Pra Casa com a comunicação do Paulo Ricardo. Paulo Ricardo chega e fica com você até às 8. Aí às 8 tem A Voz do Brasil, programão imperdível. É bom demais. É bom demais A Voz do Brasil pra você aqui. E é claro que depois tem o Marquinhos Oliveira com o Noturno 105.

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Convidando você para no final de semana tem, olha o que que tem, domingão, Dia dos Pais, tem Mateada da Cultura no Praça. Mateada da Cultura no Praça Shopping no domingo. Todos os caminhos levam pro Praça Shopping e você é nosso convidado. Também, olha, também tem uma feira de artesanato Mãos que Criam. Vai ser no Partage e vai ser sexta, sábado e domingo. É uma feira linda, maravilhosa. Muitos e muitos expositores. E é claro que a gente vai passar por lá para aproveitar alguma promoção, né? Mãos que Criam, inclusive com o direito a comprar um presentinho pro Dia dos Pais, né? Legal, maravilha. São eventos que acontecem aqui na cidade nesse final de semana. Final de semana do Dia dos Pais. Pois, faltando 22 minutos para 5. Até às 5 o nosso Top Tarde. E depois tenho De Volta para Casa com o Paulo Ricardo até às 8. Fala não assim para mim, bebê. Vem junto, vem. Até às 5. Diz que eu sou. Eu sou...

chimbá, chimbá. E aí parou. E aí? E aí? Por aí você ouviu o Olodum, requebra, requebra, requebra, requebra, sim, pode falar, pode rir de mim, essa é uma batida legal, né? É, eu curto muito o Olodum, acho uma batida sensacional. Ainda também Banda Nairê com a Amiga da Minha Irmã, teve Humberto e Ronaldo, participação do Jerry Smith. Não fala não pra mim, bebê, fala não pra mim não, vamos juntos eu e você até as 5, 12 minutos faltando pra 5 agora. 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Gostou do Albardão, hein? Que loucura, né? Olha, eu sou natural, sabe de onde? Ah, parece até o William Bond, né? A seguir... Hein? A seguir... Fica bonito, né? Fica legal, né? Aquele a seguir que ele fazia, né? É, ainda bem que não faz mais, né? Pois bem, vamos que vamos, né? 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
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É, mandar um abraço pro Marco. É, o Marco proprietário. Agora o Maurício não tá auxiliando, né? O Maurício tá em aula, né? Mas no final de semana o Maurício tá por ali também, né? Que beleza, um abraço aí pro Maurício também, se ele tiver porventura me ouvindo, né? Maurício, filho do Marco. Um abraço aí pro meu amigo Marco. 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Vamos com mais música, vamos para fechar. Deixa eu ver aqui, ó. Puxa vida, Simone Mendes, se não me engano, uma parte dessa música diz: eu preciso aprender a falar não um pouco. Lembrei, o erro gostoso. O erro gostoso da Simone Mendes. Legal, vou tocar pra você aqui a Simone Mendes com o erro gostoso pra gente fechar a programação, tá legal? Agora deixa eu só ver quem é que tá pedindo essa música.

0: Beleza? Cultura Zona Sul. Pois, por aqui a gente vai chegando ao final do programa, né? Tinha mais uma na playlist aqui, mas não vai dar tempo, né? Pois a gente chega por aqui no final do programa. Tá chegando por aí o De Volta Pra Casa com Paulo Ricardo. A Lê da Junção, né? Queria oferecer uma música, ela pediu uma que já tinha tocado. Peço desculpas que não consigo tocar de novo, né? Mas aí ela disse, pá, então de repente se der tempo ainda, oferecer pra todos os ouvintes e pra vocês aí da cultura. Obrigado, Thalê. Valeu a sua participação. Obrigadão mesmo. Desculpa não atender aí o pedido que você me fez aqui. Também o Robson Dias, né? Cafés Especiais, tá ligado comigo? Deixa eu ver o que ele diz aqui.
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0: Tá bem, um abraço, Robson. Botei aqui o telefone no microfone, né? Tá certo, valeu. Gente, tá chegando por aí o Paulo Ricardo e o De Volta Pra Casa. E a gente se encontra amanhã às 7 horas da manhã com mais um Manhã Regional. Notícia e informação pra você começar o seu dia bem informado. E à tarde aqui, 3 horas que valerão a pena com o nosso Top Tarde. Valeu, um abraço, tchau, tchau.
2: Hora certa.
0: Cultura 5 e 1.
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Agora são 5:09. Alô, alô, Zona Sul. Salve, salve. 5:09. Temperatura na marca dos 21 graus. Está entrando no ar mais uma vez aqui pela Cultura. O nosso De Volta para Casa. Música e informação no final de tarde. Para você que está sintonizado aqui na nossa programação. Para você que está chegando agora. Para você que já estava ou conectado ou sintonizado pelo 105,9 do seu rádio. Aqui fala Paulo Ricardo e a partir de agora sou sua parceria e companhia mais uma vez até as 8 horas da noite aqui pela Cultura. É um prazer e um privilégio estar junto com você em mais este final de tarde, o fim de tarde que sempre chega para acalmar os nossos corações e preencher a nossa alma com novas esperanças. Um ótimo final de tarde para você, que é lindo e inesquecível quanto o pôr do sol. Pense nisso, é o final de tarde que eu encontro pessoalmente a beleza natural que Deus tem para nos oferecer diariamente. Então, um ótimo final de tarde para você que está sintonizado aqui junto com a gente na sua rádio, na Cultura, integrando a Zona Sul e conectado contigo. Certinho? Vamos juntos, então, a partir de agora com boa música para fazer aquela melhor trilha sonora e, é claro, a sua participação pelas redes sociais, como de praxe, pelo nosso WhatsApp. Estarei destacando também no dia de hoje, como sempre, o futebol, os aniversariantes do dia, tem dica de cinema, as notícias da cidade do Rio Grande, da Zona Sul, do estado, Brasil e mundo também em destaque por aqui.

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3: Legal, vamos lá então. São 5 horas mais 25 minutos. Aniversariantes do dia. Anessa Barrett está fazendo 24 aninhos hoje. Para quem conhece e curte o som dela, é cantora pop. Débora Batista, modelo brasileira, está fazendo 38 anos hoje. E a Helen Keilu, 34 aninhos neste 6 de agosto de 2026. Mais uma das estrelas do TikTok. E a Vera Farmiga também está fazendo 53 anos hoje, está de aniversário, atriz de cinema. E para você que também está acendendo mais uma velhinha no bolo da vida, tá aí, parabéns, muitas felicidades, tudo de bom para você, feliz aniversário!

0: Simone Mendes.
1: Esqueça tudo, pagode de qualidade.
0: Que coisa linda, hein?
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3: Luan Santana e Léo Foguete. Luan City Festival São Paulo.

de volta para casa aqui na Cultura, integrando a Zona Sul e conectada contigo, Ed Sheeran, sonsaço aí, Perfect, fechando a primeira sequência de música e informação para você aqui na nossa programação. Uma van que transportava estudantes do Instituto Federal Sul Rio Grandense, o IFSUL, e da Universidade Federal de Pelotas, a UFPEL, tombou no início da noite desta quarta-feira, na noite de ontem, na BR-392, entre Rio Grande e Pelotas. O acidente aconteceu por volta das 6 horas da tarde, no quilômetro 47 da rodovia, quando o veículo que seguia no sentido Rio Grande-Pelotas saiu da pista e acabou tombando. Conforme a Polícia Rodoviária Federal, além do motorista, a van levava 7 estudantes. Uma pessoa sofreu ferimentos leves e foi atendida por uma equipe do Serviço de Atendimento Móvel de Urgência, o SAMU, sendo encaminhada ao Hospital de Pronto-Socorro HPS de Pelotas para avaliação médica. Após o atendimento da ocorrência, o trânsito foi liberado no trecho. A Polícia Rodoviária Federal informou que as circunstâncias que levaram à saída de pista ainda não foram esclarecidas.

0: Previsão do tempo.
1: Previsão do tempo.
2: Nesta sexta-feira teremos um dia com muitas nuvens e possibilidade de chuva isolada na parte da manhã. À tarde, muitas nuvens e à noite também. A temperatura mínima para o início do dia é de 4 graus e máxima de 13 graus para Rio Grande e São José do Norte. Umidade relativa do ar em 90%. Umidade mínima de 50%. Vento de fraco a moderado. Em Pelotas, mínima de 8 e máxima de 14 graus. Com informações do Instituto Nacional de Meteorologia, INMET. Você conferiu aqui na programação da Cultura Zona Sul.
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991-647-867. Esse é o nosso WhatsApp para você interagir aqui com a programação do De Volta para Casa, que leva até as 8 da noite para você as principais informações do dia também. Na sequência aqui da programação, vou estar destacando aqui, ó, quinta-feira de atrações dedicadas aos pais no Praça Shopping. CDL solicita isenção da Zona Azul na véspera do Dia dos Pais. Dois homens são presos por participação em agressão coletiva gravada. Câmara de Comércio recebe Câmara de Comércio Italiana para fortalecimento das relações. Prefeitura suspende aulas na rede municipal devido a ciclone extratropical. Em razão do aviso meteorológico vigente emitido pelo Centro Interinstitucional de Observação e Previsão de eventos Extremos, e seguindo a orientação da Defesa Civil Municipal, bem como dos alertas estaduais que indicam a passagem de um ciclone extratropical pela nossa região, estão suspensas as aulas na rede pública municipal nos turnos vespertino e noturno desta quinta-feira. E também na manhã de sexta. Amanhã, no caso, pela parte da manhã. A previsão indica a ocorrência de rajadas intensas de vento, que podem atingir até 100 km por hora, além de chuvas intensas e a possibilidade de queda de granizo. A decisão foi tomada de forma preventiva, visando preservar a segurança dos nossos estudantes trabalhadores em educação e também toda a comunidade escolar. Agora são 5 horas e 46 minutos. Bora de música. Segue por aqui o De Volta.

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E também aqui como apoiador, patrocinador do Cine Pipoca e a Dica de Cinema, que vai chegar daqui a pouquinho mais, Açaí da Casa, junto com a gente. 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A gente vai finalizando essa primeira parte aqui, o primeiro tempo, como eu disse, né, do nosso De Volta Pra Casa. Zaude Seguezan, com a música do David Bowie, Modern Love. Antes, Ludmilla, Maliciosa. Mais uma sequência que fecha aqui na nossa programação. E você participando através das nossas redes sociais, viu? Pode mandar aquele alô especial, mandar aquele salve também de final de tarde. Afinal, final de tarde, vai finalizando o dia. Para algumas pessoas, o dia só está começando, me refiro à questão de trabalho. Tem muita gente que já começa a se preparar para se direcionar ao seu trabalho. E é isso aí. Mas nós vamos juntos, a trilha sonora fica por minha conta aqui e também vou atualizando você com as principais informações desta quinta-feira, dia 6. A Brigada Militar atendeu na manhã de hoje uma ocorrência, olha só isso aqui, ó, uma ocorrência de tentativa de roubo a um estabelecimento comercial no bairro Cidade Nova. Durante essa ação criminosa, um homem de 70 anos foi atingido por um disparo na perna e sofreu agressões. Os suspeitos fugiram sem levar qualquer objeto do local. A vítima foi socorrida pelo SAMU e encaminhada à Santa Casa. Conforme informações iniciais, não corre risco de morte. A Brigada Militar realizou o registro da ocorrência. As autoridades competentes investigam as informações. Muito bem, hora daquela breve parada, vamos lá pro nosso intervalo, não sai daí, eu não vou demorar nada.

0: hora certa.
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3: Legal, agora são 6:08, depois do nosso intervalo já estou de volta por aqui com o De Volta. De Volta pra Casa até as 8 da noite, música e informação, seu happy hour no rádio aqui na programação da Cultura. Continua valendo a sua participação pelas nossas redes sociais. Vou mandar um grande abraço lá para toda a equipe da RD Cafés Especiais no shopping, sempre sintonizados aqui também junto com a gente. Mandar um salve especial também lá para Pelotas, o Cássio Curs. Mandar um alô especial também pro Duca, que tá sintonizado e bem pertinho aqui da rádio, né, Duca? E o Larry Duarte, rapaz, olha só, recebi aqui do Larry. É uma coisa que a gente já sabe que acontece, né, mas não se acostuma e não consegue entender ainda. O Larry mandou aqui um vídeo, ele tava no trânsito. E aí o vídeo nos mostra a tranqueira que está nesse momento ali nas mediações do bairro Junção. Na duplicação, ele diz, pô, de que adianta, nas palavras aqui do Larry, de que adianta duplicar e continua essa mesma tranqueira aqui, ó. E ele mandou o vídeo aqui, realmente assim, ó, ônibus, carros pesados, os carros de passeio e tudo trancado, tudo devagar. E uma das coisas que o Larry me falou aqui, o Larry Duarte, e ele tem toda a razão, é principalmente a questão ali, ó. Duplicou a RS-734, mas de que adianta? Quando chega lá no trevo, tranca tudo, entendeu? O viaduto lá vai tudo para uma pista só e aí já era, meu amigo. Continua o trânsito engarrafado. Esse gargalo lá, principalmente, é uma coisa, uma boa lembrança do Larry. Quero agradecer aí pelo vídeo e também pelo comentário e a participação aqui no De Volta para Casa, Larry. Obrigado aí pelo teu vídeo e também pelo teu comentário. Infelizmente é assim que funciona, né? E essa semana a gente falou também sobre a questão aí da possibilidade dos semáforos na 734. Eu tenho certeza que vai atrapalhar também um pouquinho. Errado o plano. A ideia deveria ser, no mínimo, a construção de passarelas. É assim que deveriam ser as coisas. É assim que eu vejo, é assim que muita gente, eu acredito, também vai concordar comigo. Mas não, né? Numa rodovia estadual, agora o projeto de instalação de semáforos. Nada contra a segurança das pessoas. É muito importante a segurança das pessoas. A gente sabe que existem muitos motoristas que são competentes e responsáveis. Mas existem também os que não são tão responsáveis assim. E, infelizmente, nós já tivemos alguns registros ali na 734 durante esse período aí dessas obras que estão acontecendo na 734. E acabou prejudicando muita gente e prejudica ainda, né, deslocamento de um lado para outro ali da rodovia. Tudo isso chama-se organização e planejamento. É uma pena, né? Mas você que está no trânsito, então aproveito e peço de coração aí, fique sempre muito atento ao trânsito, siga as regras e não vai arrumar problema, vai conseguir chegar no seu trabalho, na sua casa, com tudo bem aí na finalização do seu dia, certo? Continue junto com a gente. Se por acaso tiver em algum local aí que tá complicado o trânsito, pode mandar aqui uma foto, pode mandar um áudio, pode mandar um vídeo pra gente, mas não use o celular. Não esqueça, não use o celular enquanto estiver dirigindo, tá bem? Vamos em frente aqui com o nosso De Volta, trazendo mais músicas. Já já eu tenho dica de cinema, com a Saída da Casa na parceria, e também mais informações para você. Agora são 6:12. Talento local. Olha só o som da Gil Colares. Tatuagem final.

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1: Esse é o som dos irlandeses do U2, na versão do Chris Martin do Coldplay, aqui na programação do De Volta Pra Casa, 6 horas e 20 minutos. A informação não para por aqui. O número de excursões que vieram às cidades, de cidades do Uruguai e também da região metropolitana de Porto Alegre foram destaque da 32ª edição da Fena Doce. Esse ano foram 23.678 pessoas que utilizaram como meio de transporte o ônibus, totalizando um número de 668 excursões. Somente de cidades do Uruguai foram 23 excursões e da região metropolitana de Porto Alegre, mais de 50 excursões. Número de excursões da capital e de cidades do Uruguai se destacaram durante a edição 2026 da 32ª Fena Doce.

0: são 6:28. Vento aumentou bastante. Nesse momento chove forte em Rio Grande. Aumentou também o volume de chuva aqui na zona sul do estado. Comprovando aí a previsão do tempo que já apontava para chuva forte na noite de hoje. Vamos em frente aqui com o De Volta para Casa, trazendo mais informações em destaque. No final de tarde, início da noite desta quinta-feira, uma viagem cultural entre os moles da Barra e o Mercado Público de Pelotas. Essa é a proposta do jogo de tabuleiro Onças de Ouro, iniciativa desenvolvida pela Associação Outro Porto, que busca aproximar as duas comunidades, resgatar memórias regionais e valorizar o patrimônio histórico e cultural da Zona Sul. O lançamento oficial ocorre amanhã às 7 horas da noite. O projeto nasce com o intuito de ser uma ferramenta de convivência familiar e também educação patrimonial. Jogo de tabuleiro une Pelotas e Rio Grande em resgate à história e também ao patrimônio local. Falando de coisa boa, 90 moradores de Rio Grande serão qualificados pelo programa RS Qualificar Recomeçar, em cursos voltados às demandas da indústria e dos serviços. A primeira turma de solda MIG-MAG iniciou as aulas nesta semana em uma unidade móvel do Senai, instalada no Largo Barbosa Coelho, no centro da cidade. Os participantes foram selecionados por meio de edital da prefeitura. Metade das vagas foi destinada a mulheres e também houve prioridade para pessoas inscritas no cadastro único e em situação de vulnerabilidade social. A seleção foi realizada por uma comissão formada pelo município. Legal, aí ó, uma grande oportunidade. Rio Grande oferece então 90 vagas em cursos gratuitos voltados à indústria e também aos serviços. 6:30. 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
0: Nesta sexta-feira teremos um dia com muitas nuvens e possibilidade de chuva isolada na parte da manhã. À tarde, muitas nuvens e à noite também. A temperatura mínima para o início do dia é de 4 graus e máxima de 13 graus para Rio Grande e São José do Norte. Umidade relativa do ar em 90%. Umidade mínima de 50%. Vento de fraco a moderado. Em Pelotas, mínima de 8 e máxima de 14 graus. Com informações do Instituto Nacional de Meteorologia, INMET. Você conferiu aqui na programação da Cultura Zona Sul.
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1: 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As músicas em destaque na nossa programação no dia de hoje, nesta quinta-feira, tá aí finalizando o Top 3 desta quinta, dia 6 de agosto. Você continua participando pelo 991-647-867. Já te mando, tem mais uma levada aqui para mandar aquele abraço especial para você que tá junto comigo aqui no De Volta Pra Casa, seu programa de final de tarde na programação da Cultura. 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Agora estão faltando 11 minutos, 11 minutinhos faltando para 7 horas por aqui. Vamos relembrar que tem as informações do futebol para você que está sintonizado aqui junto com a gente. Maravilha! Vamos em frente trazendo mais músicas e já já tem mais informação também. Já já? Já já mesmo. Então é agora. Bora lá então. Pelotas e Rio Grande melhoraram o desempenho no Índice de Desenvolvimento da Educação Básica, o IDEB 2025, o principal indicador da qualidade da educação brasileira. Os dois municípios registraram avanço nos ensinos fundamental e médio, mas permanecem abaixo das médias do Rio Grande do Sul e do Brasil em praticamente todas as etapas avaliadas. Em Pelotas, o índice dos anos iniciais do ensino fundamental passou de 4,8 em 2023 para 5,3 em 2025. Nos anos finais, subiu de 4 para 4,5. Já no ensino médio, o IDEB chegou a 4,4 ante 4,2 registrados em 2019. Não há dados para 2021 e 2023. 9 para 7. Temperatura na marca dos 20 graus. Umidade relativa do ar em 90%.

0: Finalizando o segundo tempo aqui no De Volta Pra Casa, tá aí a Manu Batidão com Torre Eiffel. Pontualmente 7 horas da noite. Mais uma sequência que finaliza por aqui. O pessoal estava um pouco preocupado aí com a precipitação da chuva, que aumentou bastante. Agora deu uma aliviadinha. Continuou chovendo, mas deu uma aliviada. Parou, Marquinho? Boa noite, Marquinho. Chegou por aqui. Já que tu chegou agora, me ajuda. Como é que tá a situação?
1: Aliás, eu não cheguei agora, eu consegui chegar. Uhum. Né? Eu vim da Portugal, da Cidade Nova, do Canelete para cá, até Saldanha Marim, com Tiradentes, sem luz.
0: Uhum.
1: Sem luz. Apesar do curto tempo de chuva, choveu bastante, bastante vento e várias ruas alagadas, tá? Onde eu tava tirando os calçados para poder vir para cá, em zonas tipo a Domingos de Almeida, a Dom Bosco, que não dava para passar, eu recebi uma carona. Aí pedi para vir para as ruas transversais que estavam totalmente alagadas, Tiradentes, aqui na volta Bento Gonçalves, né? Uhum. Da Castro Alves para cá e da Domingos de Almeida para cá também, a Tiradentes toda embaixo, naquela parte cá, totalmente alagada. Uhum. Claro, deve escoar agora.
0: É que foi bastante chuva em pouco tempo. E o vento aumentou muito. Agora deu uma diminuída.
1: E muitas casas naquele momento sem luz. Eu estava acompanhando aqui, depois eu queria que você desse uma olhada também, no radar.
0: Uhum.
1: Existem dois pontos de chuva forte com sinal amarelo. Uhum. O primeiro já passou e vem um pequeno que também vai passar por aqui. Então deve dar um pouquinho mais de chuva e a previsão que até as 10 da noite tenha parado totalmente.
0: Ah.
1: Pelo menos pelo radar que eu acompanho aqui da IMET.
0: Uhum. Obrigado pelas informações, Marquinho Oliveira, o cara do noturno. Chegou um pouquinho mais cedo. Noturnico.
1: Voltando com toda a energia, né?
0: Pois é. Briguinha ontem,
1: obrigado,
0: né?
1: Obrigado pela folga. Parabéns pela condução do programa.
0: Ah, não, meu amigo.
1: Não sou eu que estou elogiando, então agradeço os ouvintes.

0: Muito obrigado, muito obrigado. Vamos lá, Marquinho de volta hoje no Noturno a partir das 21 horas. Às 20 horas tem a reprodução da Voz do Brasil. É, mais uma vez, né? Com as informações pelo Brasil aí, pelo mundo também. Mas olha só, pra gente finalizar, antes de liberar aqui o intervalo, e logo após o intervalo já vou relembrar que tem informações do futebol, porque eu havia comentado que as escolas haviam cancelado as aulas hoje e amanhã, né, devido a essa questão climática aí. E a FURG também suspendeu as atividades acadêmicas e administrativas presenciais no turno da noite, no turno de hoje, né, no turno da noite de hoje e amanhã pela manhã também. No Campo Rio Grande, no Campi Rio Grande, Santa Vitória do Palmar e São Lourenço do Sul.
1: Como pai de aluno do IF também entra para o IFRS?
0: Sim, se estende para o IF também aqui. A gente tem aqui uma resolução, uma comunicação que eu recebi da FURG lá, né? Quero aproveitar para mandar um grande abraço e agradecer também, né, por esta informação para a Giane Peraza, que contribuiu aqui.
1: Beijão para ela.
0: Sempre colaborando.
1: Pra ela, né? Manda um beijão, né?
0: É verdade. Sempre colaborando aqui com as informações da FURG também. Obrigado, Giane. Bom final de tarde. Aliás, final de tarde não, né? Já noite. Um ótimo início de noite aí para ti. Obrigado pelas informações mais uma vez. 7:05.
2: Hora certa.
0: 7:05.
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0: Legal, agora são 7 horas mais 11 minutos. Bora lá, Bola na Trave! As gurias coloradas seguem a preparação para mais um compromisso pelo Campeonato Brasileiro Feminino na manhã desta quarta-feira. Na manhã de ontem, o técnico Maurício Salgado comandou o treinamento no Sesc Protásio Alves, dando sequência aos ajustes da equipe para o confronto diante do Vitória. A atividade foi voltada aos aspectos táticos com um foco na organização da equipe para a próxima rodada da competição. Para o duelo, a comissão técnica conta com o retorno da meia atacante Kati, que cumpriu suspensão diante do Palmeiras. Falando do Grêmio, classificação às quartas de final da Copa do Brasil, o Grêmio volta suas atenções para o Campeonato Brasileiro. No início da tarde desta quinta, o elenco treinou no CT Luiz Carvalho, em Porto Alegre, visando o jogo contra o São Paulo. A partida, válida pela 22ª rodada, acontece neste sábado, dia 8, às 4 da tarde, na Arena do Grêmio. Os atletas que jogaram 90 minutos diante do Mirassol fizeram atividades regenerativas. Mas quem traz mais detalhes pra gente aqui no Bola na Trave é o Adriel Zidradek, que traz detalhes, inclusive aí falando sobre a Copa do Brasil. Boa noite, Adriel.
11: É isso aí, muito boa noite, Paulo Ricardo. E o futebol gaúcho já tem um representante garantido nas quartas de final da Copa do Brasil. O Grêmio fez o dever de casa e venceu o Mirassol por 1-0 na Arena e confirmou a classificação. O gol da vitória saiu com um belo chute de falta de Pavon ainda no primeiro tempo. E na etapa final, o Mirassol até chegou a balançar as redes, mas o lance foi anulado por toque de mão na origem da jogada. A decisão foi confirmada pelo VAR depois. Com a vaga assegurada, o tricolor agora aguarda o sorteio da CBF para conhecer o próximo adversário e ganha um pouco mais de tranquilidade para a sequência da temporada. E nessa noite é a vez do Inter entrar em campo para defender a vantagem construída no Beira-Rio. Depois de vencer o Corinthians por 2-0 no jogo de ida, o Colorado visita o Timão às 8 da noite na Neoquímica Arena e pode empatar ou até perder por um gol de diferença para avançar também às quartas de final. O Corinthians, pressionado pela derrota em Porto Alegre, precisa vencer por 2 gols para levar a decisão para os pênaltis, ou por 3 para conquistar a classificação direta. O Inter chega embalado por 2 jogos de invencibilidade e tenta confirmar a vaga em meio a um clima de tensão que marcou os bastidores nos últimos dias por conta das decisões envolvendo a arbitragem. Agora, porém, a decisão é dentro das 4 linhas e o Colorado busca transformar a vantagem em classificação para seguir vivo na briga pelo título da Copa do Brasil. Eu sou Adriel Zdrade, que esse foi o Bola na Trave aqui no De Volta Pra Casa. Uma boa noite a todos.
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0: Afro House Remix aqui no De Volta Pra Casa com um clássico da música internacional nessa versão 2026 de Stand By Me. 7 horas e 21 minutos. O Hospital Escola da Universidade Federal de Pelotas, integrante da HU Brasil, realiza de 3 a 31 de agosto. Começou no dia 3 e vai até o final do mês. Ações em alusão ao Agosto Dourado, que é o mês dedicado à conscientização e ao incentivo ao aleitamento materno. Muito importante. A programação conta com capacitações para profissionais e acadêmicos, além de ações de educação em saúde voltadas aos pacientes do Sistema Único de Saúde, o SUS. As atividades são organizadas pelo Centro Integrado de Aleitamento Materno, pela Unidade de Nutrição Clínica e pelo Posto de Coleta de Leite Humano. A iniciativa integra a campanha mundial de incentivo à amamentação, que nesse ano tem como tema da Semana Mundial de Aleitamento Materno, amamentação para um começo de vida sustentável, fortaleça o que funciona.
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0: Bora lá então com aquela bela dica, porque antes de dizer aqui, dar o toque para você do filme de hoje em destaque, a gente vai perguntar, bateu aquela vontade de um açaí? 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E a dica de hoje é o filme Insaciável, que conta a história de Hannah, interpretado pela atriz Midori Francis, uma jovem estudante de medicina que há anos convive com uma preocupação permanente com o próprio corpo. Influenciada por uma amiga que emagreceu rapidamente, ela decide começar um programa extremo à base de pílulas que prometem resultados impressionantes. Só há um porém: esses remédios são produzidos a partir de cinzas humanas. Disputa a relevar esse fato, aliás, disputa disposta a relevar esse fato para alcançar o corpo que julga ideal, Hannah sentirá na pele as consequências irreversíveis de sua obsessão. O longa, o filme Insaciável, retrata o olhar subjetivo de uma jovem com distúrbio alimentar que vê sua obsessão por emagrecer se transformar em um pesadelo macabro. Dica de hoje.
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0: Mascavo. Fechando por aqui mais uma sequência no De Volta Pra Casa, na programação da Cultura Zona Sul. Nós temos aqui o registro, né, de várias cidades que foram atingidas, inclusive algumas cidades foram atingidas aí pelo granizo, que se precipitou no final da tarde, início da noite desta quinta-feira aqui pela Zona Sul do estado. Vou aproveitar meu colega Marquinho, tá junto comigo aqui. Marquinho, tem alguma atualização aí a respeito daquele alerta amarelo, né, que foi emitido? Como é que tá a situação agora?
1: Acompanhando aqui através do radar portal inmet.gov.br e também pelo radar Clima Tempo, nesse momento aquela movimentação de estabilidade com ventos aqui na Zona Sul já passa, sendo uma previsão de chuva leve até as 10, retornando novamente seguindo a meia-noite, previsão pós uma da manhã, já não ter tanto movimentação de chuva, não há previsão de vento, mais atenção no centro do estado, na zona de Bagé, ela volta também Camacuã até Caçapava, ventos de até 55 km por hora. Previsão aqui é de 30 km por hora, não passando disso. Segundo o mapa mostra aqui, no centro do estado, ainda há possibilidade de grandes chuvas em torno lá de Santa Cruz até Porto Alegre, passando também por Santo Ângelo e Santa Rosa. Grande volume de chuva e vento. Zona sul do estado, uma situação um pouco mais cômoda, somente com chuva, conforme mostra o satélite, o radar Clima Tempo e também o Instituto Nacional de Meteorologia, INMET.
0: Muito obrigado, Marquinho Oliveira, pela colaboração aqui no De Volta para Casa. E para finalizar, com o avanço desse sistema, as tempestades poderão se organizar em linhas, aumentando o risco de chuva, acompanhada de descargas elétricas, granizo, como eu havia comentado, que inclusive já caiu em algumas cidades aqui da Zona Sul, e rajadas fortes da Zona Sul e também na região metropolitana de Porto Alegre, né? Também rajadas fortes de vento que podem chegar a intensidade muito forte em alguns pontos.
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4: Previsão do tempo.
5: Nesta sexta-feira teremos um dia com muitas nuvens e possibilidade de chuva isolada na parte da manhã. À tarde, muitas nuvens e à noite também. A temperatura mínima para o início do dia é de 4 graus e máxima de 13 graus para Rio Grande e São José do Norte. Umidade relativa do ar em 90%. Umidade mínima de 50%. Vento de fraco a moderado. Em Pelotas, mínima de 8 e máxima de 14 graus. Com informações do Instituto Nacional de Meteorologia, INMET. Você conferiu aqui na programação da Cultura Zona Sul.
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0: Muito bem, agora 22 minutos faltando para as 8. Reta final aqui do De Volta para Casa, temperatura na marca dos 18 graus. Começamos o programa ali com 21. Chegou agora 18 graus. Aumentou também a umidade relativa do ar, está em 93%. E os ventos, que nós começamos ali com, por volta de 21 km por hora, nesse momento a medição aqui apresenta 27 km por hora. Que é, Marquinhos?
1: Old.
0: Old?
1: Old.
0: Ah,
1: old quer dizer claro, claro. Então é inglês, tá?
0: Ah, tá. Claro.
1: A informação que nós passamos agora há pouco, que chegaria no máximo 30 km por hora, ou em milhas náuticas.
0: É, mas isso complica um pouco a vida do cidadão, né? Então vamos ser mais milha, coloquiais.
1: Cada milha náutica tem 1,850.
0: Imagina, eu quero ter que parar para calcular, então vamos direto, cara. É 27 km por hora. Nesse momento, a medição aí do vento. Vamos em frente, trazendo mais informações. Um tornado foi registrado no interior de Pedro Osório, na tarde desta quinta-feira. A Defesa Civil do Estado confirmou o fenômeno. O tornado passou por dentro de uma pedreira a cerca de 300 metros da Vila Matarazzo. As rajadas de vento se aproximaram a 90 km por hora. Confirmação aí de destelhamentos na região, mas ainda não há número confirmado. A equipe da Defesa Civil está em deslocamento e atendimento também nessa região afetada. E a ocorrência de granizo durante a tempestade que provocou danos em residências de Piratini também, na tarde desta quinta-feira. Piratini também foi atingida durante esta tempestade. A Defesa Civil Municipal confirmou os primeiros registros de prejuízos, principalmente relacionados a telhados atingidos pelas pedras de gelo. Imagens enviadas por moradores mostram pedras de granizo que caíram na cidade com tamanho expressivo. Uma moradora relatou danos durante a chuva. Furou o telhado da casa da mãe que mora em Piratini. E o coordenador municipal da Defesa Civil de Piratini e o secretário de Agricultura, Pecuária e Meio Ambiente, Wilber Pinheiro, informou que a equipe iniciou o levantamento das ocorrências registradas no município. E as fotos demonstram aqui pedras de granizo do tamanho praticamente de uma bola de tênis. O negócio foi meio complicado por lá também. E olha só, a Prefeitura de Pelotas também suspendeu as aulas da rede municipal de ensino nesta quinta e durante a sexta-feira, devido à previsão de ventos fortes provocados por um ciclone que atua no estado. A medida foi tomada por orientação da Secretaria de Proteção e Defesa Civil de Pelotas e tem como objetivo preservar a segurança da comunidade escolar, especialmente de alunos, professores e funcionários que precisam se deslocar durante o período de maior instabilidade.

0: Boa noite, Uberlândia! Faz barulho aí, Uberlândia, que eu quero ouvir!
1: Que coisa linda, galera!
0: Obrigado!

0: 10 minutos faltando para as 8, reta final aqui do De Volta para Casa, na programação da Cultura, integrando a Zona Sul e conectada contigo até as 8 da noite. 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
0: 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Deixa eu ver aqui se tem informação. Tem atualização da informação. Não, daqui a pouquinho. Ah, eu tenho aqui, ó. Vou dar uma passada rápida nas informações aqui da Zona Sul. Guarani e Brasil de Pelotas. Divisão de acesso aí, hein? Se liga, fica ligado. E a gente vai estar divulgando também na nossa editoria aqui. Também em destaque do dia de hoje, Pelotas e Rio Grande melhoram desempenho na educação básica, mas seguem abaixo das médias estadual e nacional. Rio Grande está oferecendo 90 vagas em cursos gratuitos voltados à indústria e aos serviços. Se precisar ou quiser mais detalhes, manda um zap aí que eu te explico. 991-647867. 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Fala, Marquinho.
1: Depois eu vou botar a diferença do custo do quilômetro do carro elétrico para o carro a gasolina.

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1: Olá, boa noite.
2: Boa noite para você que nos acompanha em todo o país.
1: Quinta-feira, 6 de agosto de 2026.
2: Vamos aos destaques do dia.
1: Atualização do Estatuto da Criança e do Adolescente.
2: Lei estabelece medidas de enfrentamento e repressão ao crime de violência sexual na internet e uso de inteligência artificial.
1: E abusadores ficam obrigados a ressarcir o tratamento psicológico e psicossocial da vítima. Gabriela Noronha.
3: Entre as mudanças está a ampliação da pena para quem adquire, possui ou armazena material contendo violência sexual contra crianças ou adolescentes.
2: Você vai ouvir também saúde.
1: Prorrogado o prazo para ampliação de recursos do FGTS e instituições hospitalares filantrópicas que atuam no SUS. Márcia Fernandes.
4: Com a prorrogação, mais de 2 bilhões de reais de recursos em crédito ficarão disponíveis para essas instituições.
2: E vamos conhecer hoje como funciona o banco genético da Embrapa.
1: Ele funciona como um cofre de segurança de espécies da biodiversidade brasileira. Pablo Mundim.
5: Hoje, o banco genético da Embrapa conserva cerca de 156 mil amostras de mais de 1.200 espécies vegetais.
2: Hoje, na apresentação da Voz do Brasil, eu, Mariana Jungmann e Luciano Seixas.
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2: Sancionada a lei que prevê medidas de repressão à violência sexual contra crianças e adolescentes na internet e com o uso de inteligência artificial.
1: A norma também estabelece ações para proteger as vítimas e a responsabilização financeira do agressor.
2: Os detalhes você vai ouvir agora na reportagem de Gabriela Noronha.
3: A lei, sancionada nesta quinta-feira, atualiza dispositivos do Estatuto da Criança e do Adolescente e de outras leis como o Código Penal e o Código de Processo Penal e estabelece mais rigor para quem praticar crimes de violência sexual contra crianças e adolescentes no ambiente digital, como disse o ministro da Justiça e Segurança Pública, Wellington César Lima.
6: Na legislação até então existente, não tinha especificidade nem a proporcionalidade da resposta adequada para esses casos. E agora nós temos isso, que o ambiente digital, por sua imediatidade, cobra respostas igualmente imediatas. Então, esses tipos penais mais adequados, como de violência sexual, abuso sexual, exploração sexual, vêm tomar o lugar de outras figuras mais genéricas e que não tinham uma especificidade adequada para a tipicidade penal correspondente.
3: Entre as mudanças está a ampliação da pena para quem adquire, possui ou armazena material contendo violência sexual contra crianças ou adolescentes. O texto também cria uma punição específica para a simulação de abuso sexual por inteligência artificial, utilizando o rosto, corpo ou voz de crianças e adolescentes. Janine Mello, ministra dos Direitos Humanos e da Cidadania, destacou que o uso da tecnologia não pode servir como instrumento de violação de direitos.
7: A inteligência artificial, de maneira geral, os avanços tecnológicos têm um potencial enorme para o desenvolvimento econômico do nosso país, mas eles não podem e não devem ser instrumentos de violações de direitos e para a criação de ambientes que não são seguros para as nossas crianças e adolescentes.
3: Com a lei, a criança ou adolescente, vítima ou testemunha, tem assegurado atendimento psicológico e psicossocial contínuo e especializado. E os abusadores ficam obrigados a cobrir integralmente os custos do tratamento da vítima. A delegada da Polícia Federal, Rafaela Parca, comentou sobre os novos dispositivos.
8: Possibilitam não só a repressão, que é muito importante, as pessoas têm que ter uma sentença justa e adequada, a polícia tem que ter condições de investigar, mas também trazem o que

0: Eu acho mais importante que a prevenção. A gente precisa de muitos mecanismos para defender essas crianças, especialmente no ambiente digital, que não foi desenhado para elas.
1: A lei também prevê autorização para a chamada ronda virtual, mecanismo que permite a atuação de órgãos de investigação em ambientes digitais para identificar e coletar arquivos relacionados a crimes de violência sexual contra crianças e adolescentes. E no rol dos crimes hediondos, considerados de extrema gravidade, passam a figurar condutas como produzir, vender, trocar, publicar, divulgar e armazenar registros de violência sexual contra menores de idade. Reportagem Gabriela Noronha.
2: Lei prorroga até 2030 acesso de santas casas e hospitais filantrópicos a crédito com recursos do FGTS.
3: Instituições que atendem o Sistema Único de Saúde podem dispor de até 2 bilhões de reais.
4: A lei prorroga até 2030 o prazo para a aplicação de recursos do FGTS como crédito para hospitais filantrópicos e santas casas de misericórdia. A linha de crédito também poderá ser utilizada por instituições sem fins lucrativos que atuam no atendimento a pessoas com deficiência e prestam serviços ao Sistema Único de Saúde. Com a prorrogação, mais de 2 bilhões de reais de recursos em crédito ficarão disponíveis para essas instituições. Em 2025, as Santas Casas realizaram mais de 1.300.000 internações e foram responsáveis por cerca de 2 milhões de cirurgias eletivas. O ministro da Saúde, Alexandre Padilha, destacou a importância das Santas Casas.
5: Corresponde 77% dos centros especializados, 57% das unidades de tratamento de oncologia espalhados em todo o país, tendo uma presença muito importante em várias regiões do nosso país.
4: O Fundo de Garantia do Tempo de Serviço, FGTS, é uma obrigação do empregador e não deve ser descontado do salário. Pode ser usado em diversas situações, como demissão sem justa causa, compra da casa própria, aposentadoria ou no caso da pessoa estar com alguma doença grave, como câncer. Agora, os recursos continuarão a ser usados como crédito para hospitais filantrópicos e Santas Casas de Misericórdia. O ministro do Trabalho e Emprego, Luiz Marinho, falou sobre a importância desse fundo.
6: O Fundo de Garantia tem a grande responsabilidade, primeiro, de proteger o trabalhador. Segundo, ser um fundo de investimento para investimento na saúde, as cidades para construir os viadutos, hospitais também e tantos outros investimentos.
4: Nesta quinta-feira também foram formalizados novos contratos de crédito a partir do FGTS entre a Caixa Econômica Federal e o Instituto do Câncer do Ceará, Santa Casa de Misericórdia de Goiânia e com a Santa Casa de Misericórdia de Parretos. Reportagem Márcia Fernandes.
2: O Brasil exportou mais que importou no mês de julho, o que representa um superávit na balança comercial em mais de 7 bilhões de dólares.
3: No acumulado do ano, a balança também registra um superávit. O valor é de 49 bilhões de reais.
2: O resultado foi impulsionado pela exportação nos setores da agropecuária, indústria extrativista e indústria da transformação.
3: Entre os principais parceiros comerciais está a China, com um aumento de 19,7% nas exportações, e União Europeia com crescimento de 11%.
2: Já para os Estados Unidos, as exportações caíram 12,2% nos primeiros 7 meses do ano, em relação ao mesmo período de 2025.
3: Já está valendo a nova inscrição do Cadastro Nacional de Pessoa Jurídica, o CNPJ.
2: O novo modelo de identificação das empresas combina letras e números e conta com um total de 14 caracteres.
3: A medida garante mais combinações disponíveis e permite novas inscrições.
2: As empresas já inscritas no CNPJ não sofrem alteração e não precisam realizar atualização cadastral.
7: O novo modelo mantém os 14 caracteres do Cadastro Nacional de Pessoa Jurídica. A novidade é que o registro passa a combinar letras e números. A medida amplia a quantidade de combinações disponíveis para novas inscrições e garante a continuidade do cadastro. Já o procedimento para a abertura de novos CNPJs não será alterado, como ressalta o coordenador-geral de Gestão e Cadastros e Benefícios Fiscais da Receita Federal, Heriton Gomes.
8: Nada vai mudar em relação ao processo de abertura de empresas. Então, todo aquele fluxo que existe hoje via Rede Sim, em que todas as empresas já estão acostumadas a trabalhar para a melhoria do ambiente de negócio, ela continua.
7: O CNPJ

0: quilômetros. A medida amplia a quantidade de combinações disponíveis para novas inscrições e garante a continuidade do cadastro. Já o procedimento para a abertura de novos CNPJs não será alterado, como ressalta o coordenador-geral de Gestão e Cadastros e Benefícios Fiscais da Receita Federal, Heriton Gomes.
1: Nada vai mudar em relação ao processo de abertura de empresas. Então, todo aquele fluxo que existe hoje via Rede Sim, em que todas as empresas já estão acostumadas a trabalhar para a melhoria do ambiente de negócio, ela continua.
0: Os CNPJs nos formatos numérico e alfanumérico vão existir simultaneamente. Ambos são válidos para fins legais e operacionais. Para quem já tem empresa aberta, não haverá troca de número nem a necessidade de atualizar o cadastro. O coordenador Heriton Gomes explica que a mudança vale apenas para as novas inscrições.
1: Você não precisa fazer nenhuma alteração no seu cadastro do CNPJ. Então o sistema vai reconhecer tanto os CNPJ que já existem hoje, que são numéricos, quanto os novos CNPJs que vão vir a ser emitidos, que são alfanuméricos.
0: Mesmo sem mudar o cadastro das empresas já existentes, a recomendação é que os softwares de gestão, sistemas de emissão de notas fiscais e cadastros de clientes sejam adaptados para reconhecer o novo formato do documento, como destaca o contador Floriano Carvalho.
2: Todos os sistemas continuarão reconhecendo os CNPJs que já existem hoje, porém eles têm que se adaptar para reconhecer o alfanumérico. Sistemas contábeis, emissão de nota fiscal, fornecedores, compras, precisa ser adaptado para começar a reconhecer o alfanumérico.
0: Para atualizar o CNPJ, acesse gov.br/Receita Federal, tudo junto, e clique na aba de serviços. Reportagem Edinaldo Júnior.
3: Correção. Agora há pouco, quando falamos da balança comercial brasileira, o acumulado da balança no ano registra um superávit de 49 bilhões de dólares, não de reais, como eu disse anteriormente.
4: A partir da próxima semana, quem tem imóvel rural já pode declarar o imposto territorial.
3: O processo é feito pela internet e quem perder o prazo pode pagar uma multa.
5: A declaração do Imposto sobre a Propriedade Territorial Rural, ITR, é obrigatória para pessoas físicas ou jurídicas que sejam proprietárias de imóvel rural e pode ser preenchida e transmitida por meio digital. A auditora fiscal da Receita Federal, Giana Han, explica.
6: A ferramenta permite o envio de declarações pela internet, sem necessidade de instalação do programa, e ela pode ser acessada pelo computador ou pelo celular. Para acessar a aplicação, é necessário ter conta GovBR, nível prata ou ouro. E existe um passo a passo disponível na internet que mostra toda a interface dessa ferramenta.
5: O prazo para envio da declaração vai de 10 de agosto a 30 de setembro. O valor pode ser dividido em 4 parcelas, sendo que a primeira deve ser paga até o dia 30 de setembro. Este também é o prazo para o pagamento em parcela única. A auditora fiscal, Giana Han, reforça que é importante não perder o prazo.
6: E é importante também lembrar que a entrega da declaração após esse prazo, ou seja, após o dia 30 de setembro, vai sujeitar o contribuinte ao pagamento de multa por atraso, que é calculada sobre o imposto devido e também conforme o número de meses de atraso.
5: Para fazer a declaração, acesse o portal de serviços da Receita Federal em receitafederal.gov.br na aba Imóveis. Reportagem em Graziela Mendonça.
4: Municípios e prestadores de serviços devem concluir o preenchimento de dados do Sistema Nacional de Informações em Saneamento Básico até 3 de setembro.
3: Esse é um passo importante para garantir o acesso a recursos federais para investimentos na área.
4: O sistema reúne dados sobre abastecimento de água, esgotamento sanitário, manejo de resíduos sólidos, drenagem e manejo de águas pluviais e gestão municipal.
3: As informações subsidiam a formulação de políticas públicas e o planejamento de investimentos. Como afirma o secretário nacional de Saneamento Ambiental do Ministério das Cidades, Márcio Leão.
7: A coleta é um passo importante, né? Porque todos os municípios e prestadores têm a responsabilidade de colocar os dados e as informações que o sistema permite, e isso permite ao governo federal elaborar suas políticas e a destinação dos seus recursos para a universalização do saneamento. Então, é importante para que o governo tenha as informações precisas e que possa atuar de forma mais adequada.
4: edital Recaatinga vai destinar 60 milhões de reais para a recuperação de áreas degradadas na Caatinga.
3: O programa receberá projetos em municípios de 9 estados, com foco em áreas afetadas pela seca e pela desertificação.
4: O prazo de recebimento de propostas pelo edital termina segunda-feira, 10 de agosto.
8: A iniciativa vai disponibilizar 60 milhões de reais para apoiar ações que combinem restauração ambiental, produção sustentável, conservação da água, segurança alimentar, geração de renda e adaptação às mudanças climáticas em 9 estados. Serão selecionados projetos em municípios de Alagoas, Bahia, Ceará, Minas Gerais, Paraíba, Piauí, Pernambuco, Rio Grande do Norte e Sergipe, com foco em territórios com maior degradação e mais vulneráveis à seca e ao avanço da desertificação. Do total de recursos a serem disponibilizados, 30 milhões de reais virão do BNDES, o Banco Nacional de Desenvolvimento Econômico e Social, e 30 milhões do Banco do Nordeste. A iniciativa é uma parceria dos dois bancos com o Ministério do Meio Ambiente e Mudança do Clima. O chefe do Departamento de Meio Ambiente do BNDES, Marcos Santiago, detalha os tipos de projeto que poderão ser apoiados pelo edital.
9: O edital vai apoiar projetos voltados para a restauração ecológica, espécies nativas, o que inclui sistemas agroflorestais, enfim, o uso sustentável da nossa Caatinga. Na prática, os projetos poderão envolver o quê? Recuperação de áreas degradadas com nativas, mas pode também a cadeia, né, a produção de sementes e mudas. Assistência técnica e capacitação de comunidades também estão dentro. Uma coisa muito importante para a nossa Caatinga, que é a captação e armazenamento de água, cercamento de nascente e ações de prevenção e combate a incêndios.
8: O primeiro ciclo de apresentação de propostas para o edital Recaatinga vai até o dia 10 de agosto. O edital prevê ainda um segundo ciclo, entre 15 de outubro e 14 de dezembro. Mais informações estão disponíveis no site bnds.gov.br/Floresta Viva 2025. Reportagem André de Barros Lima.
3: Dos rios às áreas costeiras, a pesca atrai praticantes e ajuda a movimentar o turismo em diferentes destinos brasileiros.
4: E está aberto um edital para que seja desenvolvido um diagnóstico nacional do setor.
3: O trabalho será feito em parceria com a Organização das Nações Unidas para a Educação, a Ciência e a Cultura, a Unesco.
4: Vamos saber mais na reportagem de Luciana Colares de Holanda.
10: Marcos Vinícius Barros é amante da pesca esportiva e transformou o hobby que começou lá na infância até em profissão. O engenheiro de aquicultura conta que faz pelo menos 12 viagens por ano só para pescar.
11: É uma paixão. Eu pesco desde criança, então hoje eu sou engenheiro de aquicultura, né? Acabei conectando o que eu gosto com a minha profissão.
10: O turismo de pesca movimenta cerca de 3 bilhões de reais e gera 200 mil empregos no Brasil. De acordo com o Ministério do Turismo, pelo menos 8 milhões de brasileiros viajam todos os anos para praticar a pesca esportiva. O setor será objeto de um diagnóstico nacional. Para isso, está aberto o edital para a seleção de empresa especializada responsável pela realização do estudo. O trabalho prevê a elaboração de um guia de boas práticas com referências nacionais e internacionais, além da organização de um catálogo de produtos, experiências e serviços relacionados ao turismo de pesca. O resultado desse trabalho vai fornecer subsídios técnicos para o planejamento de políticas públicas. A iniciativa busca ainda estimular o uso sustentável dos recursos naturais e o desenvolvimento econômico de destinos que possuem rios, lagos, reservatórios e áreas costeiras. É o que explica Humberto Pires, analista técnico executivo da Secretaria Nacional de Políticas de Turismo do Ministério do Turismo.
12: Nós sabemos que é um segmento extremamente importante e a gente trabalha num trabalho conjunto com o Ministério da Pesca, onde a gente trabalha para além do ordenamento, a questão da sustentabilidade e trazendo todo esse conjunto de informações para que a gente possa, de fato, ter uma prática sustentável e responsável, né, e que abarca toda a cadeia produtiva do segmento. segmento da pesca.
10: Kelvin Lopes é dono de uma agência especializada em Brasília, que há 9 anos promove viagens de pesca esportiva por todo o país. Consultor do setor, ele afirma que um diagnóstico, como propõe o edital, era uma demanda antiga, assim como o trabalho que vem depois.
13: Esse diagnóstico vem a trazer à mesa todas essas informações, toda essa identidade. Além desse diagnóstico, que é super importante, é a oferta sistematizada, organizada do turismo de pesca no Brasil. Todo o setor precisa dessas informações para desenvolver.
10: As propostas das empresas interessadas podem ser encaminhadas até às 5 horas da tarde, horário de Brasília, no dia 12 de agosto de 2026, exclusivamente por meio do portal de compras da Unesco Brasil. Reportagem Luciana Colares de Holanda.
3: Um verdadeiro banco de alimentos em forma de sementes. Assim, a Embrapa, empresa brasileira de pesquisa agropecuária, conserva milhares de espécies de sementes de grãos, verduras e frutas consumidos no Brasil e no mundo.
4: O material também é utilizado em pesquisas para o desenvolvimento de plantações mais resistentes e alimentos mais nutritivos.
3: E apoia o país a estar preparado para ser um produtor de alimentos.
14: No banco genético da Embrapa, em Brasília, são conservadas centenas de milhares de amostras de plantas, sementes e micro-organismos. As coleções apoiam a conservação de diversidade genética e disponibilizam material para pesquisas e outras atividades relacionadas à agropecuária e à segurança alimentar. Uma variedade do Brasil e do mundo, explica Juliano Pádua, supervisor do banco genético da Embrapa.
15: O nosso banco funciona como uma cópia de segurança para evitar, se a gente perder esse material um dia, a gente tem essa cópia guardada aqui para uso. Então, por isso, a gente é um banco cópia de segurança, porque a gente pode manter a viabilidade da semente aqui por muitos e muitos tempos.
14: O banco utiliza diferentes métodos de conservação definidos de acordo com as características de cada espécie. As sementes são armazenadas em câmaras frias, com temperatura em torno de 20 graus negativos, onde podem permanecer viáveis por décadas. Parte das amostras também possui uma cópia armazenada no Cofre Global de Sementes, na Noruega. O pesquisador da Embrapa, Juliano Pádua, destaca que o procedimento integra as estratégias adotadas para a conservação de recursos genéticos utilizados em pesquisas e outras atividades relacionadas à agropecuária.
15: O consumidor cada dia está mais exigente. A gente tem todo um campo, por exemplo, de alimentos funcionais, né, que tragam também não só alimento, alimentação, mas também saúde. Então, por isso a importância desse banco e do uso desse material para o futuro.
14: Hoje, o Banco Genético da Embrapa conserva cerca de 156 mil amostras de mais de 1.200 espécies vegetais. Entre elas estão variedades de arroz, feijão, milho, soja, frutas, hortaliças e espécies nativas brasileiras. Reportagem Pablo Mugim.
4: Nos institutos federais oferecem cursos técnicos, graduações e também voltados à educação profissional e tecnológica.
3: Também chamado de IFE, cada escola deve oferecer pelo menos metade das vagas para cursos técnicos de nível médio, prioritariamente na forma integrada, que permite ao estudante concluir a educação básica e, ao mesmo tempo, obter uma formação técnica.
16: Só mais um semestre e a Ana Letícia Costa, de 19 anos, vai terminar o curso técnico de meio ambiente no Instituto Federal do Rio de Janeiro. A formação técnica vai aumentar o leque de conhecimentos e possibilidades da estudante carioca que planeja cursar engenharia ambiental.
17: Eu, como técnica em meio ambiente, eu posso trabalhar em diversas áreas, em diversos setores. Eu posso trabalhar com laboratório, posso trabalhar com licenciamento. Tem, assim, inúmeras possibilidades que a área ambiental providenciou para mim.
16: Nos institutos federais, as oportunidades são variadas e gratuitas. São ofertados desde cursos de panificação e de cuidadores de idosos até pós-graduação em diversas áreas de conhecimento. O estudante também pode cursar o ensino médio e, ao mesmo tempo, fazer um curso profissionalizante, como explica Marcelo Breganoli, secretário de Educação Profissional e Tecnológica do Ministério da Educação.
18: Então, o jovem, quando ele está cursando o ensino médio, ele pode fazer na mesma instituição ou em outra instituição o curso técnico. Então, a gente passa a ter uma, muito provavelmente, uma predominância dessa forma de oferta do técnico, mas o nosso olhar é muito voltado para o técnico integrado.
16: A Rede Federal de Educação Profissional e Tecnológica possui 754 unidades em todo o Brasil, vinculadas a 39 institutos federais, dois centros federais de educação tecnológica, os CEFETs, e ao Colégio Pedro II, no Rio de Janeiro. De acordo com o secretário Marcelo Breganoli, os cursos são ofertados para contemplar as necessidades de cada região.
18: Eles estão distribuídos no território de uma forma a atender, sobretudo, as meso e hoje micro-regiões. A rede tem essa característica e ela também tem uma característica do envolvimento com os arranjos produtivos locais. Então, é muito intrínseco, né, dela fazer as suas atuações, os seus projetos, sejam eles, né, envolvidos no ensino, na pesquisa, na extensão, mas tendo como temáticas o arranjo produtivo local, o arranjo social.
16: Os processos seletivos e as matrículas nos institutos federais são semestrais. Interessados devem procurar os editais na escola onde pretende realizar o curso. Reportagem Graziele Bezerra.
8: E essas foram notícias do governo federal.
3: Uma realização da Secretaria de Comunicação Social da Presidência da República.
8: Com produção da empresa Brasil de Comunicação.
3: Fique agora com as notícias do Poder Judiciário e do Congresso Nacional. Boa noite.
8: Boa noite para você, até amanhã.
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21: STF suspende julgamento sobre norma que proíbe jogos de azar.
22: Justiça e Ministério Público assinam acordo para fortalecer o combate ao assédio eleitoral.
21: STJ vê lesão a direitos difusos e mantém condenação de empresa por alterar fórmula de agrotóxicos.
22: Boa noite, eu sou Marcela Luiza.
21: E eu sou Walter Lima.
22: Supremo Tribunal Federal julga se norma que proíbe jogos de azar ainda pode ser aplicada.
21: Hoje, o relator do caso, ministro Luiz Fux, votou. Depois, o julgamento foi suspenso após o pedido de vista do ministro Flávio Dino.
23: O caso chegou ao Supremo em um recurso apresentado pelo Ministério Público do Rio Grande do Sul contra a decisão da Justiça Gaúcha que absolveu um comerciante que explorava caça-níqueis em um bar no município de São Leopoldo. Na prática, o tribunal vai definir se explorar jogos de azar deve continuar sendo uma atividade proibida e sujeita a punições ou se deixará de ser tratado como uma ilegalidade. Isso inclui bingos, jogo do bicho e casas caça-níqueis.
24: O relator ministro Luiz Fux citou possíveis relações entre a exploração clandestina de jogos, organizações criminosas, violência e lavagem de dinheiro. Também diferenciou jogos de azar das loterias exploradas pelo poder público.
25: Como pretendo evidenciar, a loteria não se vale de mecanismos voltados a extrair lucro mediante exploração do vício do comportamento, do risco dos apostadores, e em detrimento da autonomia da vontade.
24: O ministro destacou que a proibição prevista na Lei das Contravenções Penais não viola a autonomia privada nem a livre iniciativa. Assim, Fux votou no sentido de que os jogos de azar devem continuar sendo considerados ilegais.
22: Essa foi a repórter Marta Ferreira. Justiça e Ministério Público assinam acordo para fortalecer o combate ao assédio eleitoral no ambiente de trabalho.
21: Para denunciar ou baixar o selo da campanha, é só acessar o site No Meu Voto Manda Eu. Rossini Gomes.
26: O acordo de cooperação técnica foi assinado entre a Justiça do Trabalho, a Justiça Eleitoral, o Ministério Público do Trabalho e o Ministério Público Eleitoral. Com o slogan No Meu Voto Mando Eu, o objetivo é construir a Aliança pelo Voto Livre, uma rede que defende o direito da pessoa de votar no candidato que quiser, sem pressão ou constrangimento.
22: Comercialização em todo o país de agrotóxicos com fórmulas alteradas sem autorização da Anvisa configura lesão a direitos difusos e coletivos.
21: Para o STJ, isso expõe de forma indeterminada o meio ambiente, os consumidores e a saúde pública a riscos. Fátima Uchoa.
0: Com esse posicionamento, a primeira turma do STJ manteve a condenação de uma empresa imposta pelo TRF4 ao pagamento de R$1.750.000 por mudar a fórmula de 2 agrotóxicos e a produção de um herbicida sem a necessária aprovação da Agência Nacional de Vigilância Sanitária. Os produtos foram comercializados nessas condições por mais de 3 anos em todo o território nacional. O colegiado considerou que, como o bem jurídico protegido é indivisível e pertence à coletividade, é possível fixar o valor da indenização já na sentença. A relatora foi a ministra Regina Helena Costa.
1: Justiça Federal nega recurso da Agência Nacional de Mineração e mantém proibição de mineração em terras indígenas em Roraima.
2: O tribunal acompanhou o entendimento do Ministério Público Federal de que a exploração mineral em terras indígenas depende de lei e de aval do Congresso. Vanessa Pereira.
5: Segundo a decisão, enquanto não houver lei regulamentando o artigo 231 da Constituição Federal e autorização do Congresso Nacional, a exploração mineral por terceiros em terras indígenas é juridicamente impossível. Ainda segundo a decisão proferida pela 12ª Turma do Tribunal Regional Federal da 1ª Região, está proibido conceder ou manter em tramitação pedidos de pesquisa e exploração mineral em terras indígenas em Roraima.
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1: Boa noite.
2: E até amanhã.
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7: Eu sou Paula Groba.
9: Eu sou Humberto Pinheiro.
7: E estes são os destaques de hoje do Jornal do Senado, que começa agora.
9: MP do piso mínimo do frete vira lei, mas perdão a caminhoneiros é vetado.
7: Projeto amplia prioridade no trabalho remoto para pessoas com deficiência.
9: Senado vai acompanhar segurança e condições de trabalho de agentes de saúde indígena.
7: Boa noite.
9: Boa noite.
7: Foi sancionada a lei que aperfeiçoa a fiscalização do piso mínimo do frete rodoviário, valor mínimo que deve ser pago aos caminhoneiros pelo transporte de cargas. A medida busca garantir mais transparência e cumprimento das regras do setor.
9: Mas o governo vetou o trecho que perdoava multas aplicadas a caminhoneiros envolvidos em bloqueios de estradas em 2022. Segundo o Executivo, o perdão das penalidades violaria a separação de poderes e não apresentava estimativa de impacto orçamentário e financeiro. Repórter Bruno Lourenço.
27: A lei que cria mecanismos para facilitar a fiscalização do cumprimento do piso mínimo para o frete rodoviário surgiu de medida provisória apresentada pelo governo no início deste ano. O objetivo seria combater, por meio de sanções mais fortes, fragilidades no sistema que permitiam a contratação reiterada de fretes abaixo do estipulado pela Agência Nacional de Transportes Terrestres. O Poder Executivo, no entanto, vetou o trecho que saiu do Congresso Nacional, que anistiava multas aplicadas a caminhoneiros que bloquearam rodovias em 2022. O relator da MP, senador Stevenson Valentim, do Podemos do Rio Grande do Norte, defendeu na ocasião o perdão.
28: Um conturbado momento político que o nosso país viveu, aos nossos trabalhadores caminhoneiros que hoje dirigem com essa perturbação, andam pelas estradas do Brasil afora, com a carga de trabalho, movimentando a nossa economia, preocupados ainda com esse tema. Entendo que esse viés da multa já atingiu a sua pedagogia, já foi alcançado.
27: O governo justificou o veto por violar o princípio da separação de poderes e da não previsão de estimativa de impacto orçamentário e financeiro da medida. Deputados e senadores podem derrubar o veto em sessão conjunta do Congresso Nacional, convocada para essa finalidade.
7: E já está pronto para votação no plenário do Senado o projeto que autoriza o uso de recursos dos fundos partidário e eleitoral em situações de calamidade pública.
9: A proposta surgiu a partir de uma ideia legislativa apresentada por um cidadão brasileiro. Repórter Marcela Diniz.
4: Se o projeto virar lei, partidos políticos poderão abrir mão de recursos dos fundos partidário e eleitoral para ajudar nas despesas decorrentes de pandemias, eventos climáticos, rompimento de barragens e outras situações que exigem ajuda emergencial do Estado. O projeto nasceu de uma ideia legislativa apresentada em 2020 pelo Wagner Paulo de Santa Catarina, por meio do portal Cidadania do Senado Federal. A ideia original era destinar o dinheiro para o enfrentamento à Covid, mas com o fim dessa emergência em saúde e para aproveitar a ideia que obteve mais de 22 mil apoios, o escopo do projeto foi ampliado pelo relator, senador Márcio Bittar, do PL Acreano, para abranger todas as situações de calamidade pública. O senador astronauta Marcos Pontes, do PL de São Paulo, apoia a proposta.
10: Emergências provocadas por calamidades vêm se tornando recorrentes, como as causadas nas enchentes da Bahia, de Minas Gerais e no Rio Grande do Sul. Tal medida pode contribuir para a ampliação e a capacidade de atuação do Estado em situações de crise, alinhando o uso de recursos públicos a prioridades impostas por cenários excepcionais.
4: O projeto está pronto para ser votado no plenário do Senado.
11: Eleitores de todo o país já podem consultar o local de votação para o primeiro turno das eleições, marcado para 4 de outubro. A pesquisa pode ser feita no site do TSE ou pelo aplicativo e-título. A consulta é importante porque a Justiça Eleitoral pode alterar locais de votação. No Rio de Janeiro, por exemplo, 66 zonas eleitorais foram modificadas por motivos de segurança, afetando cerca de 188 mil eleitores.
9: E por falar em eleições, você sabe o que é assédio eleitoral? O consultor legislativo Eduardo Modena explica como se proteger dessa forma de abuso ainda muito presente nas relações de trabalho no Brasil. Repórter Raíssa Abreu.
12: Vigilância de redes sociais, exigência de declaração ou de não declaração de voto, ameaças ou mesmo promessas vinculadas a um resultado específico. Se alguma dessas situações soa familiar, você pode estar sendo vítima de assédio eleitoral. O consultor legislativo Eduardo Modena diz que a principal arma do trabalhador e da trabalhadora é a denúncia.
13: Qualquer situação em que o empregador se utilize da sua posição econômica para influenciar a opinião do empregado pode ser considerado um tipo de assédio.
12: Para denunciar casos de assédio eleitoral, procure a Justiça do Trabalho ou a Justiça Eleitoral. Para tirar dúvidas sobre como denunciar, visite o site do Conselho Superior da Justiça do Trabalho em csjt.jus.br. csjt.jus.br.
11: Pessoas com deficiência podem ganhar regras mais claras para ter prioridade no trabalho remoto.
9: A legislação trabalhista já prevê essa prioridade, mas o projeto amplia e detalha a proteção, que poderá ser aplicada também ao regime híbrido e a diferentes tipos de vínculo profissional. O projeto está pronto para votação no plenário do Senado. Repórter Marcela Cunha.
14: O projeto dá às pessoas com deficiência prioridade no teletrabalho ou no trabalho remoto, quando as atividades puderem ser realizadas à distância. A proposta inclui esse direito na Lei Brasileira de Inclusão e estabelece regras para a apresentação e a análise do pedido. A legislação trabalhista já prevê essa prioridade, mas o projeto amplia e detalha a proteção, que poderá ser aplicada também ao regime híbrido e a diferentes tipos de vínculo profissional. A senadora doutora Eudócia, do PSDB de Alagoas, que apresentou o relatório na Comissão de Assuntos Sociais, destacou que a modalidade deve promover a inclusão.
15: Tais soluções concretizam igualdade e não discriminação e reforçam a eliminação de barreiras, evitando que o remoto seja usado como forma de isolamento ou perda de oportunidades.
14: A prioridade dependerá da manifestação do próprio trabalhador e da compatibilidade da atividade com o trabalho à distância e não poderá resultar em perda de salário.
11: E aguarda análise da Comissão de Assuntos Econômicos um projeto que destina no mínimo 25% dos recursos do Pronampe a microempresas lideradas por mulheres.
9: A proposta também prevê prioridade para mulheres negras de baixa renda e com deficiência, além de condições diferenciadas de financiamento e capacitação. Segundo a relatora, senadora Jussara Lima, do PSD do Piauí, a medida fortalece o empreendedorismo feminino.
3: Reforça a utilização do sistema de crédito como mecanismo ativo de justiça social, de modo a apoiar grupos historicamente desfavorecidos e dar concretude ao direito constitucional da igualdade entre homens e mulheres.
8: A Comissão de Direitos Humanos do Senado debateu os desafios dos agentes de saúde indígena no Brasil. Falta de segurança, dificuldades na logística e condições precárias de trabalho foram citadas pelos representantes da categoria.
9: A presidente da Comissão de Direitos Humanos, senadora Damares Alves, anunciou a criação de um grupo de trabalho com a temática da saúde indígena. Repórter Marcela Diniz.
16: No dia 17 de julho, o agente de saúde Giovanni Yanomami foi morto a tiros. Em novembro de 2024, o técnico de enfermagem Wilson Souza também já havia sido assassinado. Os dois crimes ocorreram em contexto de conflitos internos na terra indígena Yanomami e levantaram o debate sobre a segurança das equipes de saúde que atuam neste e em outros territórios. A presidente do Sindicato dos Empregados em Estabelecimento Privado de Serviço de Saúde do Estado de Roraima, Joana Mendes, relatou a apreensão por parte desses profissionais.
17: Hoje a gente tem profissional em Roraima que ele não quer mais entrar no território.
16: Os participantes do debate também relataram desafios logísticos, falta de estrutura, condições de trabalho precárias e desvalorização salarial. A presidente da Comissão de Direitos Humanos, senadora Damares Alves do Republicanos do Distrito Federal, anunciou a criação de um grupo de trabalho com a temática da saúde indígena.
18: Inclusive, quero informar que as instituições presentes aqui serão convidadas para fazer parte do grupo de trabalho. Nós vamos trazer o Ministério Público para este grupo de trabalho também, Defensoria Pública.
16: A audiência sobre a segurança dos agentes de saúde indígena é parte de um ciclo de debates sobre os direitos humanos e o desenvolvimento dos povos e comunidades tradicionais, promovido pela Comissão de Direitos Humanos do Senado.
9: Com edição de Paula Grova e trabalhos técnicos de Eliseu Caires, o Jornal do Senado fica por aqui. Acompanhe agora as notícias da Câmara dos Deputados. Boa noite.
8: Boa noite e até amanhã.
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23: Plenário pode incluir esteticistas no quadro de profissionais da saúde.
24: Deputados aprovam símbolo de identificação para pessoas com Alzheimer.
23: Câmara torna mais rígida a declaração de insanidade mental de criminosos.
25: Boa noite. Os deputados aprovaram um projeto que endurece o processo de declaração de insanidade mental de acusados por crimes. A repórter Paula Bittar traz mais informações sobre a proposta aprovada.
29: A Comissão de Constituição e Justiça da Câmara aprovou um projeto que busca tornar mais rígido o processo de declaração de insanidade mental de acusados por crimes. Acusados de crimes podem ser beneficiados com a isenção ou a redução da pena, caso sejam considerados inteiramente ou parcialmente incapazes de entender que o ato que cometeram era crime. No caso da isenção da pena, o juiz deve encaminhá-lo a tratamento médico obrigatório. De acordo com o projeto, o laudo pericial sobre a insanidade mental do acusado deverá ser feito por perito oficial, preferencialmente com especialização na área de psiquiatria ou psicologia forense. Além disso, o juiz poderá chamar mais de um perito em caso de dúvida sobre a especialização do convocado. Apesar de a lei hoje já exigir que o acusado seja submetido a exame médico legal, a avaliação quanto à sanidade mental pode ser realizada por médicos de qualquer especialidade. Segundo o texto aprovado, o perito deverá observar critérios técnicos, científicos e éticos na elaboração do laudo, sendo vedada qualquer forma de influência externa. Ainda de acordo com a proposta, caso o acusado apresente histórico de transtornos mentais, isso deverá ser considerado para a instauração do incidente de insanidade mental. E a defesa poderá apresentar um assistente técnico para acompanhar o exame. O autor do projeto, o deputado Coronel Assis, do PL de Mato Grosso, disse que o objetivo é a atualizar a legislação brasileira.
0: Essa legislação é uma legislação muito antiga, da década de 40. Nós buscamos estabelecer esses critérios de forma muito objetiva para que ele possa ser avaliado com precisão, para que não possa ocorrer como aconteceu naquela ocorrência lá de São Paulo, onde o criminoso lá, o fisiculturista, deu 60 socos na cara daquela moça e depois, quando ele foi preso, estava sendo processado, ele alegou que ele ouvia vozes, que ele tinha problemas mentais, justamente com o intuito de fugir da justiça brasileira.
29: Coronel Assis se referiu ao caso do ex-atleta Igor Eduardo Cabral, que deu 61 socos na namorada dentro de um elevador em Natal. Ele alegou um surto claustrofóbico como causa para a agressão. A proposta, que busca tornar mais rígido o processo de declaração de insanidade mental de acusados por crimes, já pode seguir para análise do Senado, a menos que haja recurso para votação antes pelo plenário da Câmara. Da Rádio Câmara, de Brasília, Paula Bittar.
19: Economia.
23: A Câmara aprovou recentemente projeto que cria a Política Nacional de Minerais Críticos e Estratégicos. Autor da iniciativa, Zé Silva, do União de Minas Gerais, explica que a ideia é incentivar a industrialização desses minerais no Brasil, ampliar a produção de energia limpa e atrair investimentos para o setor.
1: Essa política é importante para interromper as mudanças climáticas, para garantir a produção de energias limpas e também, um ponto que é fundamental, combater a fome. Então, nessa política, nós criamos mecanismos para as pessoas virem investir no Brasil, numa mineração que preserve a vida, não seja um risco à vida, preserve o meio ambiente, não seja um risco ao meio ambiente e, ao mesmo tempo, traga riquezas. Por isso que é fundamental aprovar essa política nacional no Senado e para a sanção do presidente.
25: Zé Silva afirma que a proposta cria incentivos para empresas que processarem e industrializarem os minerais estratégicos em território nacional, agregando valor à produção brasileira. Ele ressalta que a medida fortalece o agronegócio, amplia a segurança jurídica e estimula novos investimentos.
19: Votação.
23: O plenário pode votar em breve projeto que inclui os esteticistas e cosmetólogos entre os profissionais da área da saúde. A ideia é tornar mais clara a lei que já regulamenta o setor. A reportagem é de Antônio Vital.
2: A Câmara dos Deputados pode votar projeto que enquadre as profissões de esteticista, cosmetólogo e técnico em estética como da área da saúde para todos os efeitos legais. Hoje, isso não está claro na lei que regulamenta essas profissões, aprovada em 2018. O projeto, assinado por 5 deputados de diversos partidos, tem como justificativa a existência de lacunas legais que têm provocado a suspensão de estabelecimentos e autuação de profissionais pela Agência Nacional de Vigilância Sanitária, Anvisa. A proposta é resultado dos trabalhos de uma subcomissão da Comissão de Trabalho da Câmara. O texto também trata da formação desses profissionais, com exigência de estágio, tanto para os técnicos quanto para os esteticistas e cosmetólogos de nível superior. Esteticista é o profissional de nível superior encarregado de procedimentos práticos de cuidados corporais e faciais, como o peeling. Já o cosmetólogo, também de nível superior, é aquele que estuda a formulação e a química dos produtos de beleza, como cosméticos. E o técnico em estética é o profissional de nível médio que realiza tratamentos faciais, corporais e capilares não invasivos, como limpeza de pele, hidratação, drenagem linfática e depilação. De acordo com a proposta, a exigência de formação mínima vai valer até que o Ministério da Educação defina currículos específicos para essas profissões. Para prevenir autuações da Anvisa, o projeto estabelece que os técnicos em estética, bem como os esteticistas e cosmetólogos, poderão utilizar produtos, técnicas e equipamentos com registro no órgão. O texto também prevê punições para fiscais que interditarem estabelecimentos ou apreenderem equipamentos de maneira abusiva, o que pode acarretar pena de até 2 anos de detenção e multas. Estima-se que o setor movimente cerca de 50 bilhões de reais por ano no Brasil. De acordo com a deputada Soraya Santos, do PL do Rio de Janeiro, uma das autoras da proposta, o texto deixa mais claras as responsabilidades dessas profissões e o enquadramento na área de saúde previne abusos. Soraya também é autora da proposta que deu origem à regulamentação atual da profissão de esteticista, cosmetólogo e técnico em estética.
5: E óbvio que é como atividade da saúde. Você faz uma cirurgia, você tem que fazer um pós e você tem que saber como você vai se qualificar, como você vai ampliar. Infelizmente, nós começamos a ter problemas sérios, onde a Anvisa, ela começou a fechar a clínica, impedir compra de insumo. É como se eu tivesse feito direito e não tivesse direito a comprar corte civil, código processual.
2: O projeto que enquadra as profissões de esteticista, cosmetólogo e técnico em estética como da área de saúde ganhou um regime de urgência e pode ser votado diretamente no plenário da Câmara, sem passar pela análise das comissões permanentes da Casa. Da Rádio Câmara, de Brasília, Antônio Vital.
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6: Trabalho.
25: Sérgio Brito, do PSD da Bahia, apoia a proposta que põe fim à escala de trabalho 6x1. O congressista avalia que a medida representa uma grande vitória para milhões de trabalhadores brasileiros que constroem o país todos os dias com o próprio esforço.
7: Estamos falando de uma medida que garante mais dignidade, mais qualidade de vida e mais equilíbrio entre o trabalho e a vida em família. A proposta reduz a jornada semanal de trabalho, sem reduzir os salários, e assegura 2 dias de descanso por semana. Isso significa mais tempo para cuidar da saúde, conviver com os filhos, estudar e descansar. Um trabalhador valorizado produz mais, adoece menos e vive melhor.
10: Para Sérgio Brito, a mudança demonstra a possibilidade de conciliar desenvolvimento econômico e valorização do trabalhador. O parlamentar espera que o Senado dê continuidade à proposta para que o avanço se consolide como política pública no país.
6: Saúde.
25: O projeto que institui um símbolo de identificação para pessoas com Alzheimer já pode seguir para o Senado. A repórter Maria Neves tem os detalhes da aprovação.
20: Aprovado na Comissão de Constituição e Justiça da Câmara, projeto da deputada Laura Carneiro, do PSD do Rio de Janeiro, que institui a fita roxa como símbolo para identificar pessoas com Alzheimer, pode seguir para análise do Senado. De acordo com a autora, o objetivo da medida é facilitar a identificação de pacientes em espaços públicos para evitar situações de conflito ou constrangimento. Laura Carneiro afirma que a identificação é importante em diferentes situações, como no caso do paciente se perder, por exemplo.
21: É muito importante que a gente tenha esse cordão da fita roxa para que as pessoas acometidas pelo Alzheimer possam ser localizadas. Eventualmente elas saem nas ruas e ninguém sabe que elas têm Alzheimer, muito menos que estão perdidas. Então essa fita pode evitar transtornos graves e ao mesmo tempo proteger essas pessoas que são acometidas pelo mal de Alzheimer.
20: A deputada explica também que entre os sintomas comportamentais da doença de Alzheimer estão alterações de julgamento, perda de filtros sociais e redução da capacidade de autocontrole. Devido a isso, muitas vezes o paciente pode proferir falas inadequadas ou agressões verbais e voluntárias. Como as outras pessoas não sabem sobre a doença, podem interpretar mal esses comportamentos e reagir também de forma agressiva, o que aumenta o sofrimento do paciente e dos cuidadores. O texto aprovado estabelece que o uso do cordão será facultativo e a utilização do símbolo não substitui a apresentação de laudos médicos quando a comprovação do diagnóstico for exigida por lei. Laura Carneiro afirma ainda que a iniciativa se inspira em outros modelos de identificação visual, como o cordão de girassol utilizado para sinalizar deficiências ocultas. Da Rádio Câmara de Brasília, Maria Neves.
6: Previdência.
10: Projeto de doutor Flávio, do PL do Rio de Janeiro, prevê a concessão automática do salário maternidade. Hoje, mães que acabaram de dar à luz precisam enfrentar filas e burocracia para acessar o benefício, um processo que, segundo o parlamentar, pode levar até 4 meses.
22: Todo mundo sabe que quando uma pessoa falece, a informação chega rápida ao INSS e o benefício é encerrado. Mas quando nasce uma criança, a mãe que acabou de dar à luz precisa enfrentar filas, documentos e burocracia para receber um direito que já é dela. Isso não é justo. Se o Estado consegue agir rápido para retirar um benefício, também precisa agir rápido para garantir um direito. E o que a gente quer é desburocratizar.
25: Pelo texto de Dr. Flávio, o pagamento seria liberado logo após o pedido de licença maternidade, sem a necessidade de apresentação imediata de documentos. A análise e a comprovação do nascimento ficariam a cargo do INSS em um momento posterior.
19: Justiça.
10: Nova lei regulamenta o chamado filtro de relevância em recursos especiais ao Superior Tribunal de Justiça. Somente no primeiro semestre deste ano, mais de 260 mil processos chegaram ao STJ, como informa o repórter Luiz Cláudio Canuto.
3: Processos com relevância social e ampla terão atenção especial em julgamentos do Superior Tribunal de Justiça. Nova lei regulamenta o chamado filtro de relevância em recursos especiais ao STJ. A lei exige que esse tipo de recurso deva demonstrar que o caso tem relevância jurídica, política, social ou econômica que ultrapasse o interesse individual das partes. O recurso especial é usado quando uma das partes no processo pede ao STJ que examine se uma decisão judicial aplicou corretamente uma lei federal. O texto muda o Código de Processo Civil e prevê que o relator do recurso no STJ suspenda por 6 meses, total ou parcialmente, todos os processos individuais ou coletivos pendentes sobre o assunto relevante. Se forem necessárias audiências públicas ou a participação de terceiros, a suspensão pode ser prorrogada uma única vez, também por 6 meses. Mas o interessado na análise do caso deve demonstrar no pedido ao STJ a relevância do recurso. Para que um recurso especial seja rejeitado por falta de relevância, será necessário o entendimento de pelo menos 2/3 dos ministros da Corte. O projeto que deu origem à lei foi aprovado pela Câmara dos Deputados e pelo Senado e depois sancionado pelo Presidente da República sem vetos. Na Câmara, o relator de plenário foi o deputado Ranieri Paulino, do Republicanos da Paraíba. Ele afirma que o filtro de relevância permite um melhor fluxo aos processos no STJ.
11: Rui Barbosa deixou como ensinamento que justiça tardia não é justiça. Né? E é justamente isso, é buscar que os jurisdicionados tenham, além do acesso garantido, mas que tenha mais celeridade nos processos que ali tramitam. Então, compreendemos essa matéria, vai ao encontro de uma demanda importante, mas, sobretudo, garantir um fluxo melhor para os jurisdicionados, para o povo brasileiro.
3: Apenas as decisões judiciais publicadas após 30 dias da publicação da lei vão ter exigência para que o recurso apresente relevância perante o STJ. O presidente da Câmara, Hugo Mota, participou da cerimônia de sanção da lei no Palácio do Planalto, nesta terça-feira, e ressaltou a importância das novas regras.
12: Com esta lei, o STJ deixa de ser empurrado para uma atuação semelhante à de uma terceira instância, como um mero órgão de revisão, e passa a dedicar suas energias ao cumprimento de sua missão constitucional. Depois de anos de impasse, o Congresso Nacional agiu com extraordinária celeridade. O novo projeto foi apresentado no Senado em 12 de junho, chegou à Câmara dos Deputados em 9 de julho e em apenas 5 dias já estava aprovado pelo plenário e encaminhado à sanção.
3: Segundo o presidente do STJ, ministro Herman Benjamin, o número de processos no tribunal chegou a 260 mil no primeiro semestre do ano. No ano passado foram 235 mil casos. O STJ analisa causas de direito federal que não são constitucionais. As causas relativas à Constituição são julgadas no STF, Supremo Tribunal Federal. Da Rádio Câmara de Brasília, Luiz Cláudio Canuto.
19: Segurança Pública.
25: Delegado Palumbo, do Podemos de São Paulo, defende a aprovação de projeto que proíbe condenados por crimes hediondos e equiparados de criar, administrar e utilizar redes sociais quando o crime tiver sido cometido por meio dessas plataformas ou estiver diretamente relacionado ao ambiente digital.
10: Ele explica que a medida busca impedir que plataformas sejam usadas para aplicar golpes e aliciar vítimas.
13: Nós sabemos que os criminosos hoje não estão só no semáforo de 38, pistola, fuzil, atirando nas pessoas. Estão também na internet, cooptando criminosos, fazendo golpes, aplicando golpes, principalmente em idosos, e principalmente pegando as nossas crianças, induzindo as nossas crianças e cometendo um crime gravíssimo, que é a